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4: O distrito de Porto Alegre continua sob aviso laranja devido à persistência de temperaturas muito elevadas, uma onda de calor que afeta todo o país e que deverá prolongar-se pelo menos 8 dias. Esta quinta-feira, a maior parte dos concelhos do Alto Alentejo voltam a registar máximas acima dos 40 graus e mínimas entre os 22 e os 26 graus. A fase Delta do Dispositivo Especial de Combate a Incêndios Rurais entrou em vigor esta quarta-feira, mobilizando no distrito de Porto Alegre 5 meios aéreas, 46 equipas e outros tantos veículos e 206 operacionais em permanência. Esta fase de combate aos incêndios florestais, que se estende até 30 de setembro, conta este ano no distrito de Porto Alegre com mais uma equipa e mais um veículo, registando ainda mais 5 operacionais em comparação com o período homólogo do ano passado. Em declarações aos jornalistas, à margem da apresentação do Dispositivo Especial de Combate a Incêndios Rurais, o DECIR, para o ano em curso, o agora Comandante Regional de Emergência e Proteção Civil do Alentejo, Rui Conchinha, explicou que esta é a equipa possível, acrescentando que gostaria de possuir mais meios.
5: É a equipa possível, exatamente. Nós gostaríamos até de ter mais, mas obviamente que aqui só o facto de, perante as dificuldades que os corpos bombeiros vão atravessando aos dias de hoje, não conseguem potenciar e aumentar os seus efetivos. Portanto, conseguirmos manter de uma forma muito generalista aquilo que é o plafond de operacionais e de equipes em relação aos meios aos anos anteriores, eu acho que já é uma mais-valia, portanto, em que os corpos bombeiros mantêm o seu staff e conseguem como podem ter visto cada vez as missões são mais exigentes, tanto em quantidade como em especificidade, e portanto os bombeiros obrigam-se, os bombeiros e outras forças que também dão o seu contributo, obrigam-se a fazer mais trabalho com os mesmos recursos que têm. Nós, nesta fase mais musculada de 1 de julho a 30 de setembro, preparamos-nos para o pior, esperando o melhor, como se suma dizer, ao contrário, nas outras alturas em que não temos mesmo a

0: mesma disponibilidade em termos de dispositivo e que teoricamente os níveis de risco poderão não ser tão elevados, mas cada vez mais somos surpreendidos com períodos de meteorologia adversa realmente fora dessa mesma janela de tempo mais óbvia e que nos obriga a mobilizar outros meios suplementares que por vezes não estão disponíveis.
1: Este ano integram ainda o dispositivo do Distrito de Porto Alegre, entre outros a Força Especial de Proteção Civil, que vai estar presente na fase Delta, com uma equipa, menos uma em relação a 2025, mantendo, no entanto, 5 elementos e um veículo. A CLIP apela ao Presidente da Assembleia Municipal de Porto Alegre que o órgão defina rapidamente uma posição oficial sobre o campo de tiro da Força Aérea previsto para o Alto Alentejo antes de qualquer votação na CIMA. Hugo Teixeira.
2: Numa carta aberta endereçada ao Presidente da Assembleia Municipal, Luís Romão, enviada também à Comunicação Social, a candidatura livre independente por Porto Alegre, a CLIP, alerta para os impactos profundos no concelho, apesar da localização prevista para o território de Alter do Chão, incluindo forte ruído devido a efeitos de anfiteatro da Serra de São Mamede e prejuízos económicos e turísticos. No documento é ainda referido que a lei atribui à Assembleia Municipal a competência exclusiva para tomar posição em assuntos de interesse municipal. A CLIP critica também a Presidente da Câmara de Porto Alegre, Fernanda Carvalho, por remeter o tema para a comunidade intermunicipal do Alto Alentejo acima, sublinhando que esta entidade não substitui a vontade das autarquias, citando o Tribunal Constitucional. O Grupo Municipal lembra ainda que a moção do PSD-CDS-PP, aprovada na Assembleia, considera inaceitáveis as expropriações previstas em cerca de 7.500 hectares e exige esclarecimentos técnicos que ainda não existem.
1: Por último, a CLIP defende que qualquer voto da autarca na CIMA sem orientação da Assembleia Municipal poderá constituir excesso de mandato e apela a que Porto Alegre tenha uma posição soberana e transparente antes de decisões intermunicipais. O deputado socialista Luís Moreira Testa, eleito pelo Círculo de Porto Alegre, questionou formalmente o governo sobre os sucessivos atrasos que continuam a bloquear o avanço do projeto do novo Centro de Formação da GNR e do novo Comando Territorial do Distrito, Gabriel Nunes.
3: Numa pergunta dirigida ao Ministro da Administração Interna e à Ministra do Ambiente e Energia, o parlamentar quer saber que atos administrativos permanecem pendentes, em que fase se encontram os respectivos procedimentos e quais os prazos previstos para a sua conclusão. Moreira Testa pretende ainda que o Executivo esclareça se existem obstáculos ambientais ou outros fatores que possam comprometer a concretização do investimento. A iniciativa surge após notícias que apontam para a necessidade de pareceres e autorizações do Instituto da Conservação da Natureza e das Florestas, cuja tramitação estará a condicionar o desenvolvimento de um projeto considerado estratégico para o Alto Alentejo e para a própria Guarda Nacional Republicana. O deputado solicita igualmente que o Governo explicite o fundamento jurídico da intervenção do ICNF, lembrando que a localização prevista para o empreendimento está abrangida por instrumentos de gestão territorial que admitem este tipo de utilização.
1: O essencial da pergunta parlamentar subscrita por vários deputados do Partido Socialista. A Sociedade Portuguesa de Patologia da Coluna Vertebral alerta para lesões graves na coluna causadas por mergulhos no verão, com a campanha "Há saltos que podem mudar a tua vida", Pedro Bilro.
4: Na campanha, os médicos alertam para o aumento de lesões na coluna provocadas por mergulhos mal calculados durante o verão, lembrando que todos os anos cerca de 100 portugueses sofrem este tipo de acidentes, sobretudo jovens até aos 35 anos. Segundo o Nelson Carvalho, presidente da Sociedade Portuguesa de Patologia da Coluna Vertebral, o mergulho em águas rasas ou desconhecidas pode causar paraplegia, tetraplegia ou mesmo morte, sendo essencial procurar avaliação médica imediata. A campanha recomenda verificar a profundidade antes de mergulhar, evitar zonas rasas, respeitar a sinalização e nunca mergulhar sobre o efeito de álcool. Em caso de suspeita de lesão, deve ligar-se para o 112 e não mover a vítima.
1: A iniciativa estará presente nas redes sociais da Sociedade Portuguesa.

0: De patologia da coluna vertebral e nos canais das autarquias durante a época balnear. O Porto Alegre Jazz Fest regressa esta quinta-feira para a sua 21ª edição, distribuindo concertos por vários espaços da cidade até sábado. O programa reúne nomes como o Sexteto de Jazz de Lisboa, Sara Serpa com Matt Mitchell e Mané Fernandes. Promovido pela Câmara de Porto Alegre, o festival volta a ocupar o Centro de Artes e do Espetáculo, o CAI, o Museu de Tapeçaria Guifino e o Convento de Santa Clara. No grande auditório do CAEP acontecem os concertos principais, sempre a partir das 21h30. A abertura esta quinta-feira fica a cargo de Sara Serpa e Matt Mitchell. Na sexta, sobe ao palco o Sexteto de Jazz de Lisboa, que reúne Mário Lajinha, Mário Barreiros, Tomás Pimentel, Edgar Caramelo, Ricardo Toscano e Francisco Brito. O encerramento, no sábado, apresenta Mané Fernandes com o projeto Matriz Muniz. Em declarações à Rádio Porto Alegre, o diretor do CAEP, Joaquim Ribeiro, sublinha a importância de espalhar o festival pela cidade e destaca que a edição deste ano se organiza em três momentos musicais distintos.
1: Vamos replicar um pouco a forma do ano passado, em que tivemos espetáculos não só no CAEP, mas também em outros espaços da cidade, nomeadamente o Museu de Tapeçarias e nos espaços do Convento de Santa Clara. Foi um formato que funcionou muito bem e optámos este ano por colocá-lo novamente.
2: Desta panóplia de nomes da música que vão estar em Porto Alegre, quais são as maiores expectativas, as maiores cartadas, digamos assim, jogadas neste festival?
1: Bom, o festival distingue-se por três momentos ou três fases distintas. Temos às 18h30 um recital de guitarra com três guitarristas, dois deles norte-americanos e um deles norueguês. São músicos com bastante historial e com bastante currículo mundial. E a ideia é fazer estes ciclos que já iniciaram ano passado com contrabaixo e este ano vai ser com guitarra, é fazer uma espécie de uns concertos mais intimistas e mais introspectivos no final da tarde de cada um dos dias do festival. Os pontos de salto são, obviamente, os concertos aqui no CAI, às 21h30, que são os três principais projetos, digamos assim, aos mais, mais abrangentes a nível de público, e teremos na quinta-feira a Sara Serpa e o Matt Mitchell. Na sexta-feira temos um grupo colossal de jazz português com o Sexteto de Jazz de Lisboa, que são seis músicos, e penso que quem gosta um pouco de jazz certamente os conhece praticamente todos: o Mário Lajinha, o Mário Barreiros, o Ricardo Toscano, o Francisco Brito. Depois no sábado, para terminar no Auditório Grande, temos o Mané Fernandes com em formato quinteto. É um projeto de jazz vocal com bastante arrojado e bastante inovador.
0: Mantendo a tradição, haverá uma jam session aberta ao público no espaço Improvisos do Business Center de Porto Alegre, em parceria com a Academia Jazz. O programa inclui ainda um concerto da espanhola de Jazz Band, marcado para sábado, às 18 horas, no Jardim da Corredora.
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2: O distrito de Porto Alegre continua sob aviso laranja devido à persistência de temperaturas muito elevadas, uma onda de calor que afeta todo o país e que deverá prolongar-se pelo menos 8 dias. Esta quinta-feira, a maior parte dos concelhos do Alto Alentejo voltam a registar máximas acima dos 40 graus e mínimas entre os 22 e os 26 graus. A fase Delta do Dispositivo Especial de Combate a Incêndios Rurais entrou em vigor esta quarta-feira, mobilizando no distrito de Porto Alegre 5 meios aéreos, 46 equipas e outros tantos veículos e 206 operacionais em permanência. Esta fase de combate aos incêndios florestais, que se estende até 30 de setembro, conta este ano no distrito de Porto Alegre com mais uma equipa e mais um veículo, registando ainda mais 5 operacionais em comparação com o período homólogo do ano passado. Em declarações aos jornalistas, à margem da apresentação do Dispositivo Especial de Combate a Incêndios Rurais, o DECIR, para o ano em curso, o agora Comandante Regional de Emergência e Proteção Civil do Alentejo, Rui Conchinha, explicou que esta é a equipa possível, acrescentando que gostaria de possuir mais meios.
3: É a equipa possível, exatamente. Nós gostaríamos até de ter mais, mas obviamente que aqui só o facto de, perante as dificuldades que os corpos bombeiros vão atravessando aos dias de hoje, não conseguem potenciar e aumentar os seus efetivos. Portanto, conseguirmos manter de uma forma muito generalista aquilo que é o plafond de operacionais e de equipes em relação aos meios aos anos anteriores, eu acho que já é uma mais-valia, portanto, em que os corpos bombeiros mantêm o seu staff e conseguem como podem ter visto, cada vez as missões são mais exigentes, tanto em quantidade como em especificidade, e portanto os bombeiros obrigam-se, os bombeiros e outras forças que também dão o seu contributo, obrigam-se a fazer mais trabalho com os mesmos recursos que têm. Nós, nesta fase mais musculada, de 1 de julho a 30 de setembro, preparamo-nos para o pior, esperando o melhor, como se costuma dizer, ao contrário nas outras alturas em que não temos a mesma disponibilidade em termos de dispositivo e que teoricamente os níveis de risco poderão não ser tão elevados, mas cada vez mais somos surpreendidos com períodos de meteorologia adversa realmente fora dessa mesma janela de tempo mais óbvia e que nos obriga a mobilizar outros meios suplementares que por vezes não estão disponíveis.
2: Este ano integram ainda o dispositivo do Distrito de Porto Alegre, entre outros, a Força Especial de Proteção Civil, que vai estar presente na fase Delta com uma equipa, menos uma em relação a 2025, mantendo, no entanto, 5 elementos e 1 veículo. A CLIP apela ao Presidente da Assembleia Municipal de Porto Alegre que o órgão defina rapidamente uma posição oficial sobre o campo de tiro da Força Aérea previsto para o Alto Alentejo antes de qualquer votação na CIMA, Hugo Teixeira.
4: Numa carta aberta endereçada ao Presidente da Assembleia Municipal, Luís Romão, enviada também à Comunicação Social, a candidatura livre independente por Porto Alegre, a CLIP, alerta para os impactos profundos no Conselho, apesar da

0: localização prevista para o território de Alter do Chão, incluindo forte ruído devido a efeitos de anfiteatro da Serra de São Mamede e prejuízos económicos e turísticos. No documento é ainda referido que a lei atribui à Assembleia Municipal a competência exclusiva para tomar posição em assuntos de interesse municipal. A CLIP critica também a Presidente da Câmara de Porto Alegre, Fernelinda Carvalho, por remeter o tema para a comunidade intermunicipal do Alto Alentejo acima, sublinhando que esta entidade não substitui a vontade das autarquias, citando o Tribunal Constitucional. O Grupo Municipal lembra ainda que a moção do PSD-CDS-PP, aprovada na Assembleia, considera inaceitáveis as expropriações previstas em cerca de 7.500 hectares e exige esclarecimentos técnicos que ainda não existem.
1: Por último, a CLIP defende que qualquer voto da autarca na CIMA sem orientação da Assembleia Municipal poderá constituir excesso de mandato e apela a que Porto Alegre tenha uma posição soberana e transparente antes de decisões intermunicipais. O deputado socialista Luís Moreira Testa, eleito pelo Círculo de Porto Alegre, questionou formalmente o governo sobre os sucessivos atrasos que continuam a bloquear o avanço do projeto do novo Centro de Formação da GNR e do novo Comando Territorial do Distrito, Gabriel Nunes.
2: Numa pergunta dirigida ao Ministro da Administração Interna e à Ministra do Ambiente e Energia, o parlamentar quer saber que atos administrativos permanecem pendentes, em que fase se encontram os respectivos procedimentos e quais os prazos previstos para a sua conclusão. Moreira Testa pretende ainda que o Executivo esclareça se existem obstáculos ambientais ou outros fatores que possam comprometer a concretização do investimento. A iniciativa surge após notícias que apontam para a necessidade de pareceres e autorizações do Instituto da Conservação da Natureza e das Florestas, cuja tramitação estará a condicionar o desenvolvimento de um projeto considerado estratégico para o Alto Alentejo e para a própria Guarda Nacional Republicana. O deputado solicita igualmente que o Governo explicite o fundamento jurídico da intervenção do ICNF, lembrando que a localização prevista para o empreendimento está abrangida por instrumentos de gestão territorial que admitem este tipo de utilização.
1: O essencial da pergunta parlamentar subscrita por vários deputados do Partido Socialista. A Sociedade Portuguesa de Patologia da Coluna Vertebral alerta para lesões graves na coluna causadas por mergulhos no verão, com a campanha "Há saltos que podem mudar a tua vida", Pedro Bilro.
3: Na campanha, os médicos alertam para o aumento de lesões na coluna provocadas por mergulhos mal calculados durante o verão, lembrando que todos os anos cerca de 100 portugueses sofrem este tipo de acidentes, sobretudo jovens até aos 35 anos. Segundo o Nelson Carvalho, presidente da Sociedade Portuguesa de Patologia da Coluna Vertebral, o mergulho em águas rasas ou desconhecidas pode causar paraplegia, tetraplegia ou mesmo morte, sendo essencial procurar avaliação médica imediata. A campanha recomenda verificar a profundidade antes de mergulhar, evitar zonas rasas, respeitar a sinalização e nunca mergulhar sobre o efeito de álcool. Em caso de suspeita de lesão, deve ligar-se para o 112 e não mover a vítima.
1: A iniciativa estará presente nas redes sociais da Sociedade Portuguesa de Patologia da Coluna Vertebral e nos canais das autarquias durante a época balnear. O Porto Alegre Jazz Fest regressa esta quinta-feira para a sua 21ª edição, distribuindo concertos por vários espaços da cidade até sábado. O programa reúne nomes como o Sexteto de Jazz de Lisboa, Sara Serpa com Matt Mitchell e Mané Fernandes. Promovido pela Câmara de Porto Alegre, o festival volta a ocupar o Centro de Artes e do Espetáculo, o CAI, o Museu de Tapeçaria Guifino e o Convento de Santa Clara. No grande auditório do CAEP acontecem os concertos principais, sempre a partir das 21h30. A abertura esta quinta-feira fica a cargo de Sara Serpa e Matt Mitchell. Na sexta, sobe ao palco o Sexteto de Jazz de Lisboa, que reúne Mário Lajinha, Mário Barreiros, Tomás Pimentel, Edgar Caramelo, Ricardo Toscano e Francisco Brito. O encerramento, no sábado, apresenta Mané Fernandes com o projeto Matriz Muniz. Em declarações à Rádio Porto Alegre, o diretor do CAEP, Joaquim Ribeiro, sublinha a importância

0: importância de espalhar o festival pela cidade e destaca que a edição deste ano se organiza em três momentos musicais distintos.
1: Vamos replicar um pouco a fórmula do ano passado, em que são espetáculos não só no CAI, mas também em outros espaços da cidade, nomeadamente o Museu de Tapeçarias e nos espaços do Convento de Santa Clara. Foi um formato que funcionou muito bem e optámos este ano por replicá-lo novamente.
2: Desta panóplia de nomes da música que vão estar em Porto Alegre, quais são as maiores expectativas, as maiores cartadas, digamos assim, jogadas neste festival?
1: Bom, o festival distingue-se por três momentos ou três fases distintas. Temos às 6:30 um recital de guitarra com três guitarristas, dois deles norte-americanos e um deles norueguês. São músicos com bastante historial e com bastante currículo mundial. E a ideia é fazer estes ciclos que já iniciaram ano passado com contrabaixo e este ano vai ser com guitarra, é fazer uma espécie de uns concertos mais intimistas e mais introspectivos no final da tarde de cada um dos dias do festival. Os pontos de salto são, obviamente, os concertos aqui no CAI, às 20:30, que são os três principais projetos, digamos assim, aos mais abrangentes a nível de público, e teremos na quinta-feira a Sara Serpa e o Matt Mitchell. Na sexta-feira temos um grupo colossal de jazz português com o Sexteto de Jazz de Lisboa, que são seis músicos, e penso que quem gosta um pouco de jazz certamente os conhece praticamente todos: o Mário Laginha, o Mário Barreiros, o Ricardo Toscano, o Francisco Brito. Depois no sábado, para terminar no Auditório Grande, temos o Mané Fernandes com em formato quinteto, que é um projeto de jazz vocal bastante arrojado e bastante inovador.
0: Mantendo a tradição, haverá uma jam session aberta ao público no espaço Improvisos do Business Center de Porto Alegre, em parceria com a Academia Jazz. O programa inclui ainda um concerto da espanhola de Jazz Band, marcado para sábado às 18 horas no Jardim da Corredora.
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2: O distrito de Porto Alegre continua sob aviso laranja devido à persistência de temperaturas muito elevadas, uma onda de calor que afeta todo o país e que deverá prolongar-se pelo menos 8 dias. Esta quinta-feira, a maior parte dos concelhos do Alto Alentejo voltam a registar máximas acima dos 40 graus e mínimas entre os 22 e os 26 graus. A fase delta do dispositivo especial de combate a incêndios rurais entrou em vigor esta quarta-feira, mobilizando no distrito de Porto Alegre 5 meios aéreos, 46 equipas e outros tantos veículos e 206 operacionais em permanência. Esta fase de combate aos incêndios florestais, que se estende até 30 de setembro, conta este ano no distrito de Porto Alegre com mais uma equipa e mais um veículo, registando ainda mais 5 operacionais em comparação com o período homólogo do ano passado. Em declarações aos jornalistas, à margem da apresentação do Dispositivo Especial de Combate a Incêndios Rurais, o DECIR, para o ano em curso, o agora Comandante Regional de Emergência e Proteção Civil do Alentejo, Rui Conchinha, explicou que esta é a equipa possível, acrescentando que gostaria de possuir mais meios.
3: É a equipa possível, exatamente. Nós gostaríamos até de ter mais, mas obviamente que aqui só o facto de, perante as dificuldades que os corpos de bombeiros vão atravessando aos dias de hoje, não conseguem potenciar e aumentar os seus efetivos. Portanto, conseguirmos manter de uma forma muito generalista aquilo que é o plafond de operacionais e de equipes em relação aos meios aos anos anteriores, eu acho que já é uma mais-valia, portanto, em que os corpos de bombeiros mantêm o seu staff e conseguem como podem ter visto, cada vez as missões são mais exigentes, tanto em quantidade como em especificidade, e portanto, e os bombeiros obrigam-se, os bombeiros e outras forças que também dão o seu contributo, obrigam-se a fazer mais trabalho com os mesmos recursos que têm. É, nós, nesta fase mais musculada, de 1 de julho a 30 de setembro, preparamo-nos para o pior, esperando o melhor, como se costuma dizer, ao contrário, nas outras alturas em que não temos a mesma disponibilidade em termos de dispositivo, e que teoricamente os níveis de risco que poderão não ser tão elevados, mas cada vez mais somos surpreendidos com períodos de meteorologia adversa realmente fora dessa mesma janela de tempo mais óbvia e que nos obriga a mobilizar outros meios suplementares que por vezes não estão disponíveis.
2: Este ano integram ainda o dispositivo do Distrito de Porto Alegre, entre outros, a Força Especial de Proteção Civil, que vai estar presente na fase delta com uma equipa, menos uma em relação a 2025, mantendo, no entanto, 5 elementos e 1 veículo. A CLIP apela ao Presidente da Assembleia Municipal de Porto Alegre que o órgão defina rapidamente uma posição oficial sobre o campo de tiro da Força Aérea previsto para o Alto Alentejo antes de qualquer votação na CIMA, Hugo Teixeira.
4: Numa carta aberta endereçada ao Presidente da Assembleia Municipal, Luís Romão, enviada também à Comunicação Social, a candidatura livre e independente por Porto Alegre, a CLIP, alerta para os impactos profundos no concelho, apesar da localização prevista para o território de Alter do Chão, incluindo forte ruído devido a efeitos de anfiteatro da Serra de São Mamede e prejuízos económicos e turísticos. No documento é ainda referido que a lei atribui à Assembleia Municipal a competência exclusiva para tomar posição em assuntos de interesse municipal. A CLIP critica também a Presidente da Câmara de Porto Alegre, Fernanda Carvalho, por remeter o tema para a comunidade intermunicipal do Alto Alentejo acima, sublinhando que esta entidade não substitui a vontade das autarquias, citando o Tribunal Constitucional. O Grupo Municipal lembra ainda que a moção do PSD-CDS-PP, aprovada na Assembleia, considera inaceitáveis as expropriações previstas em cerca de 7.500 hectares e exige esclarecimentos técnicos que ainda não existem.
2: Por último, a CLIP defende que qualquer voto da autarca na CIMA sem orientação da Assembleia Municipal poderá constituir excesso de mandato e apela a que Porto Alegre tenha uma posição soberana e transparente antes de decisões internacionais.

0: intermunicipais. O deputado socialista Luís Moreira Testa, eleito pelo Círculo de Porto Alegre, questionou formalmente o governo sobre os sucessivos atrasos que continuam a bloquear o avanço do projeto do novo Centro de Formação da GNR e do novo Comando Territorial do Distrito Gabriel Nunes.
1: Numa pergunta dirigida ao Ministro da Administração Interna e à Ministra do Ambiente e Energia, o parlamentar quer saber que atos administrativos permanecem pendentes, em que fase se encontram os respectivos procedimentos e quais os prazos previstos para a sua conclusão. Moreira Testa pretende ainda que o Executivo esclareça se existem obstáculos ambientais ou outros fatores que possam comprometer a concretização do investimento. A iniciativa surge após notícias que apontam para a necessidade de pareceres e autorizações do Instituto da Conservação da Natureza e das Florestas, cuja tramitação estará a condicionar o desenvolvimento de um projeto considerado estratégico para o Alto Alentejo e para a própria Guarda Nacional Republicana. O deputado solicita igualmente que o Governo explicite o fundamento jurídico de intervenção do ICNF, lembrando que a localização prevista para o empreendimento está abrangida por instrumentos de gestão territorial que admitem este tipo de utilização.
0: O essencial da pergunta parlamentar subscrita por vários deputados do Partido Socialista. A Sociedade Portuguesa de Patologia da Coluna Vertebral alerta para lesões graves na coluna causadas por mergulhos no verão, com a campanha "Há saltos que podem mudar a tua vida", Pedro Bilro.
2: Na campanha, os médicos alertam para o aumento de lesões na coluna provocadas por mergulhos mal calculados durante o verão, lembrando que todos os anos cerca de 100 portugueses sofrem este tipo de acidentes, sobretudo jovens até aos 35 anos. Segundo o Nelson Carvalho, presidente da Sociedade Portuguesa de Patologia da Coluna Vertebral, o mergulho em águas rasas ou desconhecidas pode causar paraplegia, tetraplegia ou mesmo morte, sendo essencial procurar avaliação médica imediata. A campanha recomenda verificar a profundidade antes de mergulhar, evitar zonas rasas, respeitar a sinalização e nunca mergulhar sobre o efeito de álcool. Em caso de suspeita de lesão, deve ligar-se para o 112 e não mover a vítima.
0: A iniciativa estará presente nas redes sociais da Sociedade Portuguesa de Patologia da Coluna Vertebral e nos canais das autarquias durante a época balnear. O Porto Alegre Jazz Fest regressa esta quinta-feira para a sua 21ª edição, distribuindo concertos por vários espaços da cidade até sábado. O programa reúne nomes como o Sexteto de Jazz de Lisboa, Sara Serpa com Matt Mitchell e Mané Fernandes. Promovido pela Câmara de Porto Alegre, o festival volta a ocupar o Centro de Artes e do Espetáculo, o CAI, o Museu de Tapeçaria Guifino e o Convento de Santa Clara. No grande auditório do CAEP acontecem os concertos principais, sempre a partir das 21h30. A abertura esta quinta-feira fica a cargo de Sara Serpa e Matt Mitchell. Na sexta, sobe ao palco o Sexteto de Jazz de Lisboa, que reúne Mário Lajinha, Mário Barreiros, Tomás Pimentel, Edgar Caramelo, Ricardo Toscano e Francisco Brito. O encerramento, no sábado, apresenta Mané Fernandes com o projeto Matriz Muniz. Em declarações à Rádio Porto Alegre, o diretor do CAEP, Joaquim Ribeiro, sublinha a importância de espalhar o festival pela cidade e destaca que a edição deste ano se organiza em três momentos musicais distintos.
3: Vamos replicar um pouco a forma do ano passado, em que tivemos espetáculos não só no CAEP, mas também em outros espaços da cidade, nomeadamente o Museu de Tapeçarias e nos espaços do Convento de Santa Clara. Foi um formato que funcionou muito bem e optámos este ano por colocá-la novamente.
4: Desta panóplia de nomes da música que vão estar em Porto Alegre, quais são as maiores expectativas, as maiores cartadas, digamos assim, jogadas neste festival?
3: Bom, o festival distingue-se por três momentos ou três fases distintas. Temos o às 6h30, um recital de guitarra com três guitarristas, dois deles norte-americanos e um deles norueguês. São músicos com bastante historial e com bastante currículo mundial. E a ideia é fazer estes ciclos que já iniciaram ano passado com o contrabaixo e este ano vai ser com a guitarra, é fazer uma espécie de uns concertos mais intimistas e mais introspectivos no final da tarde de cada um dos dias do festival. Os pontos de salto são obviamente os concertos aqui no CAI, às 21h30, que são os três principais projetos, digamos assim,

0: aos mais abrangentes a nível de público, e teremos na quinta-feira a Sara Serpa e o Matt Mitchell. Na sexta-feira temos um grupo colossal de jazz português com o Sexteto de Jazz de Lisboa, que são seis músicos, e penso que quem gosta um pouco de jazz certamente os conhece, praticamente todos: o Mário Laginha, o Mário Barreiras, o Ricardo Toscano, o Francisco Brito. Depois no sábado, para terminar no Auditório Grande, temos o Mané Fernandes com em formato quinteto, que é um projeto de jazz vocal com bastante arrojado e bastante inovador.
1: Mantendo a tradição, haverá uma jam session aberta ao público no espaço Improvisos do Business Center de Porto Alegre, em parceria com a Academia Jazz. O programa inclui ainda um concerto da espanhola de Jazz Band, marcado para sábado às 18 horas no Jardim da Corredora.
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Boa tarde, ouvintes da Rádio Porto Alegre, ou para os mais madrugadores que nos sintonizam nas manhãs de quinta-feira, entre as 6 e as 7 da manhã, muito bom dia. Está no ar mais uma edição do programa O Que É Feito de Si. Ao longo da próxima hora, eu, João Guilhão, guio, como sempre, por uma conversa descontraída. Hoje vamos viajar pelas memórias e pelo percurso de uma das figuras que marcam o coração e a identidade do nosso distrito. A nossa convidada de hoje tem uma vida inteira dedicada às atividades cívicas e de cidadania nas áreas sociais.

0: culturais e na participação política vão da participação em grupos de música e dança popular ao exercício de diversos cargos autárquicos. Falo de Maria Fernanda Serineu Bacalhau, ou simplesmente Fernanda Bacalhau, nome pela qual é mais conhecida, e vamos ver se eu não vou tratar por Ana até final do programa. Faz verso e é verdade. Fernanda Bacalhau nasceu em 1961 na freguesia de Galveias, concelho de Ponte Sor. Filha de trabalhadores agrícolas, viveu ali a sua infância e juventude antes de se radicar na cidade de Porto Alegre, depois de uma breve passagem por Campo Maior e Elvas. Fez a sua instrução primária e ciclo da telescola em Galveias e mais tarde fez a equivalência ao 9º ano em curso das novas oportunidades. Aos 12 anos começou a trabalhar numa padaria da sua terra e um ano depois mudou-se para empregada de balcão numa daquelas lojas em que se vende quase tudo. Em 1979 começa a sua atividade profissional principal como funcionária do Partido Comunista Português durante 42 anos e aposentou-se em 2021. A nível político desempenhou diversas funções e cargos em representação do PCP depois de se ter feito militante em 1977. Dessas funções e cargos destacados, desde 1979 passou a integrar os órgãos distritais do Partido Comunista de Porto Alegre. Até 2001, exerceu diversos mandatos nas Assembleias Freguesias da Sé. Entre 2001 e 2005, foi secretária da Junta de Freguesia da Sé. De 2005 a 2013, foi membro da Assembleia Municipal de Porto Alegre. De 2013 a 2017, foi vereadora sem pelouros em regime de substituição, também na Câmara Municipal de Porto Alegre. E, entre 2017 e 2025, foi presidente do Executivo da Junta de Freguesia das Galveias. Ao nível cultural, foi fundadora em 1982 do Grupo de Cantares O Semeador. Até 2017, tem chegado a ser presidente da direção. Integra o Rancho Folclórico da Boa Vista desde 1987. Foi membro do Conselho Técnico Regional do Alentejo, da Federação de Folclore Português e da Associação Folcloristas do Alentejo. Foi fundadora do Grupo de Música Popular Galcanta das Galveias em 2017, onde permanece. Ao nível social, destacamos que foi membro da CPCJ de Porto Alegre entre 2001 e 2007 e também foi representante da comunidade como juíza social na comarca de Porto Alegre. Cara Fernanda, muito bem-vinda à rádio. É um gosto enorme tê-la cá hoje e corrija-me se disse algo sobre o seu percurso de vida que não estivesse correto. E a primeira questão que lhe coloco para início da nossa conversa é: depois de uma vida tão rica e ocupada, após a sua aposentação, o que é feito de si?
1: Olá, caro João, muito obrigada pelo convite. Uma saudação especial ao vasto auditório da Rádio Porto Alegre. É sempre um gosto estar nesta casa e foi um prazer aceitar o convite e estar aqui nesta conversa. O que foi dito traça, em linhas gerais, o que tem sido o meu percurso, que continuo com a minha atividade. Apesar de estar reformada, deixei umas atividades, retomo outras, que estavam um bocadinho mais adormecidas. As atividades culturais sempre têm sido o meu bálsamo para continuar a ter a energia necessária e suficiente para continuar a trabalhar sempre em prol daquilo que são as causas em que tenho estado envolvida toda a minha vida. Com a intervenção política mais intensa, essas causas ficaram um bocadinho mais paradas. Agora estou de volta a poder dar mais do meu tempo, porque o tenho mais disponível. Isto estar reformado também tem uma agenda muito cheia, portanto vamos continuando a trabalhar como até aqui.
0: Essencialmente, que atividades são essas?
1: Neste momento é o Galo Canta nas Galveias e o Grupo Folclórico e Cultural da Boa Vista na cidade de Porto Alegre.
0: Agora o que lhe propunha era recuarmos uns anos e fazer uma viagem pela sua infância e juventude, apelando à sua memória.
1: Uhum.
0: Como é que foi a infância e a juventude da menina Fernanda? Ou nunca foi menina Fernanda?
1: Não, em menina na família era Maria. Para a minha avó materna era Maria Fernanda, mas para a família toda era Maria. Fui uma menina que, dentro do contexto de uma criança filha de um casal de trabalhadores agrícolas de uma família pobre, tive a felicidade que era possível ter nesse tempo. Mas vale a pena referir sempre que não fora a lucidez do meu avô materno

0: E a separação que vivi durante os 4 anos do primeiro ao quarto ano da escolaridade, ou da primeira à quarta classe, como se chamava na altura, a separação da minha mãe, porque o meu pai o via de 15 em 15 dias, a minha mãe só o via nas férias do Natal, nas férias da Páscoa e nas férias grandes, porque para estar na escola estava em casa da minha avó materna. A distância não eram muitos, muitos quilómetros, mas tendo em conta o contexto da época, estamos a falar de 1967 a 71, os meios de transporte que as famílias pobres tinham eram praticamente inexistentes e, portanto, estar a cerca de 25 quilómetros da casa da minha avó era uma distância quase intransponível para se fazer com muita regularidade e, portanto, os meus pais estavam radicados no monte, de uma herdade agrícola onde trabalhavam e viviam, e eu para ir frequentar a escola fui para a casa da minha avó e, portanto, nas Galveias, e portanto os meus pais estavam entre Benavila e Figueira e Barros e 6 quilómetros de Benavila, e portanto esta distância naquele tempo, à época, com as condições existentes, era quase intransponível com frequência, e portanto foi assim que consegui chegar da primeira à quarta classe.
1: E até aos 6 anos, vivendo no monte, havia outras crianças?
0: Não havia. Eu brincava no monte, com a minha mãe a cuidar de tudo o que era a vida do monte, com a minha companhia. E a horta e tudo o que havia. Portanto, eu estava com muita liberdade, mas sempre limitada a um espaço onde estava, como criança, sozinha. Porque tenho uma irmã mais velha, temos 5 anos de diferença, e, portanto, os primeiros anos de escolaridade dela também representaram a mesma separação relativamente à minha mãe e relativamente a mim, porque também foi para a casa da minha avó para ir para a escola e, portanto, a separação era evidente.
1: Fazendo essa instrução primária, como já nos disse, na escola das Galdeias, era boa aluna, e como é que foram esses tempos de escola?
0: Tinha bom aproveitamento. Eu cheguei à quarta classe e a diretora da escola chamou a minha mãe para lhe dizer que era importante que eu continuasse a estudar, porque eu tinha boas notas. Mas a família não tinha condições para pagar a minha frequência na telescola. E foi graças a uma bolsa de estudos que a professora, eu era um casal de professores, que era a diretora, era a diretora da escola, e em cooperação com a Fundação Maria Clementina Godinho Campos e com a ajuda do Sr. Padre Folgado, foi-me atribuída uma bolsa de estudos da Fundação que pagava a mensalidade para eu frequentar a telescola. E o casal de professores emprestaram-me os livros do filho mais velho, que era um pouco mais velho que eu, e foi desta forma que consegui fazer a telescola.
1: É bom esses testemunhos, quando hoje se diz que existem tantos problemas, é bom que as atuais gerações, de facto, tenham a noção como é que eram esses tempos.
0: Sem dúvida.
1: A ideia era-se fazer um ciclo preparatório, que é agora o equivalente ao 5º e 6º ano, havia propinas.
0: Propinas que naquela altura, eu digo-lhe, naquela altura a propina eram 200 escudos, era exatamente o que o meu pai recebia por mês.
1: Sim, eu também estive nessa situação. Em 1979, com 17, 18 anos, como é que era a vida, o tempo que viveu nas Galveias, como é que era a vida aí nas Galveias? Nesses tempos.
0: Entre a telescola e esse tempo que está a referir, aconteceu um tempo de trabalho, porque eu, quando concluí a telescola, tive que ir trabalhar porque não havia condições para continuar. Apesar dos 16 valores de nota final, não era possível continuar a estudar porque não havia meios capazes de sustentar. E então a solução era ou ficar em casa ou ir trabalhar. Ficar em casa não era a minha opção e comecei a trabalhar. Daí ter ido para a padaria. Veio o período em que aconteceu o 25 de Abril, quando eu comecei a trabalhar, aconteceu o 25 de Abril, que transformou profundamente a vida de todas as pessoas no nosso país, e a minha terra não fugiu à regra. Eu, estando já a trabalhar, era uma menina com 12, 13 anos, feita mulher à força, porque no fundo uma criança com 12, 13 anos que está a trabalhar por obrigação e com um horário de 14 horas por dia, e a não poder sequer ir almoçar a casa porque era assim. Tudo isto foi muito transformado com o 25 de Abril, ainda bem. E até 1979, aos 18 anos, que saí das Galveias, eu, para além do meu trabalho, que depois também foi evoluindo com a própria evolução que a Revolução nos trouxe, foi tudo, todo este contexto moldou a minha consciência. determinou a minha opção de vida, chamemos-lhe assim.

0: E daí também, e naquela altura, havia muita manifestação política nas várias áreas, nos vários partidos políticos, e naturalmente num território como o Alentejo, o PCP teve a sua expansão, e os meus pais aderiram naturalmente ao Partido Comunista Português, e por aí eu entrei também, por moldagem da consciência, tendo em conta o percurso histórico da família e dos demais semelhantes, porque isto não foi, a vida da Fernanda nas Galveias não foi uma ilha, não é? Havia muitos pares que estavam na mesma situação, muitas crianças e jovens que tinham bons aproveitamentos na escola e que acabavam por ter que ficar a ir trabalhar, procurar outras soluções, porque as condições da família não lhes permitiam continuar os seus estudos. E, portanto, essa forma de vida imposta naturalmente pelo regime, pelo modelo económico e político que dominava o país, determinou a consciência de muito boa gente, e eu considero-me por aí também.
1: Festas, bailaricos, divertimentos, a Fernanda...
0: Tudo isso havia, desde na casa dos meus pais, ou na rua onde os meus pais moravam, até à sociedade recreativa lá, à Sociedade Filarmónica, que há nas Galveias.
1: Também a sua... A sensibilidade para a cultura popular.
0: Eu acho que isto vem de sangue e de cordão umbilical. Porque a minha mãe e a minha avó eram mulheres que cantavam e cantavam muito bem. E sempre gostaram de dar largas à voz. E eu acho que herdei um bocadinho essa veia.
1: Já falou aí um pouco do 25 de Abril e o que era antes de 25 de Abril e depois a própria data e os dias que seguiram. Aprofundo-nos lá um bocadinho mais. Enquanto rapariga e mulherzinha que já era nesta data, quais foram as influências na vida de uma rapariga de 13, 14 anos?
0: 25 de Abril, para mim, determinou muito. Determinou a liberdade de nos expressarmos, a transformação até na própria liberdade de estar, de vestir, de contactar e de comunicar com os outros. Tudo isso, o 25 de Abril permitiu uma janela.
1: Nas Galveias.
0: Também nas Galveias.
1: Sem dúvida.
0: Porque, como sabemos, quem olha um bocadinho para a história, e o João também sabe isso, as comunidades mais isoladas são aquelas onde o desenvolvimento, o progresso chega mais tarde.
1: Ou chega
0: bastante mais tarde. E as Galveias não fogem à regra, porque aquela freguesia, de facto, é uma terra específica relativamente a muitas outras. É uma terra como qualquer outra, mas com especificidades diferentes de todas as outras. E neste aspecto, está em pé de igualdade com as demais. O problema das mentalidades, a abertura das mentalidades, a maneira como as raparigas estavam, o ir aos bailes, tudo isso.
1: Isso de um dia para o outro.
0: Claro que não. A transformação acontece com, enfim, ao ritmo que as próprias pessoas vão fazendo com que aconteça. Mas eu lembro-me de olhar para a história do que foram, por exemplo, as lutas pelas 8 horas de trabalho à volta das Galveias, e nas Galveias também existiam, mas de forma diferente, porque de facto aquela terra tem características diferentes das outras. Se calhar cada uma tem a sua própria, não é? Que é normal.
1: Quando é que descobriu o Partido Comunista e porquê é que foi essa escolha numa jovem de 15, 16 anos, com certeza?
0: Foi fruto exatamente da Revolução, das transformações que a Revolução trouxe. Olhar para a história da minha própria família e dos demais das Galveias, enfim, que era a minha comunidade e o espaço que eu melhor conhecia, e olhar para as injustiças que o próprio sistema impunha, e impõe ainda hoje a quem trabalha, de forma diferente, mas impõe, isso foi determinante para a criação da consciência. E os meus pais, que tinham também essa, já o meu avô materno tem uma frase que eu acho que é lapidar, quando diz para a minha mãe, porque a minha mãe e as minhas tias ficaram analfabetas. As 3 das 4 filhas, as 3 mais velhas, não foram à escola. Elas aprenderam a ler e a escrever por sua autocriação mais tarde. Só a mais nova é que foi para a escola, porque tinha 14 anos a menos do que a mais velha. E o meu avô, tendo essa consciência que as filhas, em idade de ir para a escola, foram para ajudas de porqueiro, que era o que ele fazia,

0: dia, ele disse à minha mãe, quando nós estávamos a chegar à idade da escola, se as cachopas não vão ficar às escuras, como tu ficaste e as tuas irmãs. Vão para a vila, para a casa da avó e vão para a escola. Esta frase, de quem era também analfabeto, dita uma consciência muito profunda e muita clarividência na maneira de ver a vida.
1: Quase me emocionou. A ver se isso recupera. Vamos agora falar um bocado de um pouco da sua vida profissional.
2: Como é que era começar a trabalhar aos 12 anos?
0: Era uma menina feita mulher que

0: sozinha, sempre com a dona da padaria por perto, que era supostamente a minha avó, se houvesse uma fiscalização, porque era sabido que aos 12 anos não se podia trabalhar, mas como a fiscalização era o que era, eu naturalmente era neta da dona da casa e foi assim que comecei a trabalhar, ganhando 50 escudos por dia dos dias trabalhados, 50 escudos que correspondem hoje a 25 cêntimos.
1: É bom fazer às vezes essas contas. Olha, aos 18 anos ingressa naturalmente aquilo que foi a sua atividade profissional.
0: Foi a minha opção de vida.
1: Praticamente toda a sua vida que foi funcionária do PCP. O que era ser funcionária, ou e ainda há pouco, e com certeza outras pessoas ainda lá se mantêm, o que era ser funcionária do Partido Comunista?
0: É uma opção de vida, porque profissão, a minha profissão era empregada de comércio. E eu, por opção da minha vida, decidi dedicar a minha vida a tempo inteiro ao PCP. Claro que por essa razão tinha.
1: Explicar mais um bocadinho como é que é isso.
0: Eu era empregada de comércio, eu tinha a minha profissão, mas por opção eu decidi disponibilizar a minha vida a tempo inteiro ao serviço do PCP. Claro que, precisando de comer e beber como toda a gente, o PCP paga um salário aos seus funcionários, normal, mas não vim para o PCP à procura de uma profissão. E eu, da minha perspectiva, ser funcionário do PCP não é uma profissão, é uma atividade a quem a pessoa se dedica, à qual se dedica a tempo inteiro, por opção de vida, por acreditar na causa, por querer dar aos outros, porque no fundo estar a tempo inteiro no PCP, ou estar a tempo inteiro, ou dedicar uma parte da sua vida à política, na minha opinião, é um dos gestos mais nobres que qualquer cidadão pode ter. E esta forma de estar ao serviço dos outros, porque, no fundo, os partidos políticos, é essa a sua missão, qualquer que seja o partido político, só que depois cada um orienta de acordo com a visão que tem e daquilo que quer construir para a vida da comunidade ou da sociedade. Mas estar no PCP a tempo inteiro é, na minha perspectiva, e foi isto, porque eu deixei para trás a minha profissão, para vir para o PCP a tempo inteiro trabalhar ao serviço dos outros.
1: Espero, não considero um bocado provocatório, mas sabendo nós que a luta do PCP é sobretudo em prol da melhoria das condições de vida dos trabalhadores, a pergunta é: o PCP paga bem aos seus funcionários?
0: Paga como qualquer trabalhador recebe. O salário do PCP nunca foi inferior ao salário dos trabalhadores na vida económica normal. Claro que não paga salários de técnico superior, não. Paga salários acima do salário mínimo nacional, mas pouco acima do salário mínimo nacional. Porque os funcionários do PCP vivem como os trabalhadores que defendem e como os trabalhadores que procuram representar. E portanto, são interventores na sociedade ao serviço de transformação e de resolução dos problemas, das causas que são as causas dos direitos e das condições de vida dos trabalhadores, sendo trabalhadores eles também.
1: Fernanda, isto, parecendo muito tempo, o tempo voa, estamos no final da nossa primeira parte e terminamos sempre a primeira parte com uma música de escolha do convidado. Qual é a única condição? É que seja uma música portuguesa. Não custa muito adivinhar qual será a escolha da Fernanda, mas diga-nos lá e porquê.
0: E música portuguesa, e muito bem, e na minha ótica, logicamente tem que ser música tradicional da nossa região. E por isso a cantiga de São João, que o semeador recolheu em Alpalhão nos longínquos anos de 1980, final da década de 80, porque é uma cantiga de São João característica apenas de Alpalhão, e com isto deixo um grande abraço para os meus queridos amigos do Grupo do Semeador, para as gentes de Alpalhão, para as gentes do Distrito de Porto Alegre, para as gentes do Alentejo, porque desta forma, divulgando esta música, nós estamos a divulgar a nossa própria identidade. É por isto, por estas e outras razões semelhantes que somos alentejanos.

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0: Mais uma quarta-feira, mais um programa que é feito de si com João Bugalhão e convidados. Na sua Rádio Porto Alegre, sempre às 20 horas ou para os madrugadores que nos podem ouvir nas alvoradas de quinta-feira entre as 6 e as 7 horas. Vamos para a segunda parte da conversa com Fernanda Bacalhau, sentando-nos agora nas suas atividades e funções de autarca, quer no Conselho de Porto Alegre, quer na Freguesia das Galveias, no Conselho de Ponte Soro. Como é que é ser autarca do Partido Comunista? Tem uma particularidade ou é igual aos outros partidos?
1: Na minha perspectiva, cada autarca representa a sua força política, representa os seus princípios políticos e ideológicos, mas depois tem o seu cunho pessoal, porque não é dissociável nunca a personalidade individual do ser humano da sua prática.
0: Não é verdade aquilo que se diz que tem diretrizes muito rígidas, desde do nível central até ao nível local?
1: Olha, daquilo que conheço as diretrizes do PCP, naturalmente. Estou lá inscrita, estou lá militante, estou lá membro do corpo inteiro, aceito e respeito e cumpro as suas orientações. Mas tanto quanto sei, todas as forças políticas, todos os partidos, sem, hein? E, portanto, se há regras rígidas, nós até conhecemos noutros partidos. Quando é o líder que toma as decisões todas, e no PCP não é assim, são coletivos que decidem, tomam as decisões, e eu participo em vários coletivos onde isso acontece. Naturalmente, cada força política tem que ter regras próprias. E se as pessoas que estão a participar, naturalmente, que são membros dos partidos, aceitam e terão que aceitar e cumprir. Claro que depois entra ou junta-se a visão pessoal, o perfil pessoal, a maneira de ser mais dialogante ou menos dialogante, mais simpático ou menos simpático. E isso também depende não apenas da maneira de ser do ser humano, mas das realidades concretas em que se atua, não é?
0: O facto de ser mulher.

0: Reina, nos dias de hoje é diferente.
1: É.
0: A autárquica é diferente.
1: É. É, para dentro e para fora. É diferente, sim. Eu sempre tive participação, desde os anos 80, em assembleias de freguesia, enfim, tudo o que o João referiu no início da apresentação. Agora, nesta última fase, nestes quase 9 anos de presidente da Junta de Freguesia de Galveias, à minha modesta escala, também fiz um bocadinho de história, porque fui a primeira mulher a presidir aquela junta de freguesia. Passaram estes anos todos, 50 anos depois, de 25 de Abril quase, não é? Fui a primeira mulher a ser eleita presidente da junta, naquela junta. E isso percebe-se, e pelo facto de ser mulher e comunista, também marcou, e também por isso eu senti as pressões que ainda existem, enviesadas, não é? As visões retrógradas contra as mulheres, sentem-se no dia a dia, das mais variadas formas.
0: Já que falou disso, os principais problemas é com os próprios funcionários, com a população.
1: Eu nunca tive.
0: Com os outros membros de...
1: Sim, eu estou a perceber. Até hoje eu sempre me relacionei com pessoas do sexo feminino, do sexo masculino, sempre participámos em pé de igualdade nos vários órgãos, sempre. Isto pode até entrar aqui aquela coisa que está aprovada, que chamam a lei das cotas, da lei da paridade. Eu chamar-lhe mais a lei das cotas, porque paridade, na minha opinião, é um para um. E a lei das cotas não prevê um para um, portanto não é paridade, na minha lógica, na minha ótica. Mas sempre participei. Aliás, a primeira vez que estive no executivo aqui em Porto Alegre foi na freguesia da Sé, que era presidida por uma mulher, minha querida amiga Maria da Piedade Murta. E, portanto, estávamos nós as duas e três homens. E sempre funcionámos muito bem, sempre nos respeitámos mutuamente. Eu, quando entrei para aquele executivo, conhecia apenas a presidente da junta pessoalmente. Os restantes três membros conhecemos-nos trabalhando e ficámos amigos. Portanto, e já agora, lamentavelmente, há poucos dias, um desses membros do executivo deixou o mundo dos vivos, o professor Alcino Silva, com quem nos relacionámos sempre muito bem, que fizemos um trabalho fantástico. Nas Galveias, o que eu senti foi, sendo mulher, sendo comunista, indo presidir pela primeira vez aquela junta de freguesia, uma mulher. Uma freguesia que tem especificidades diferentes das outras todas, porque gera um património superior a 60 milhões de euros. Património imobiliário.
0: Para gerir.
1: Para gerir. Tem várias dezenas de pessoas a trabalhar todos os dias. Tem cerca de 80 pessoas a trabalhar aquela junta de freguesia, homens e mulheres. Eu nunca tive qualquer problema de relacionamento, nem com os funcionários, nem com os outros eleitos, nem com os meus colegas, nem com os meus camaradas de força política, nem com a força política da oposição. Sempre tivemos uma relação cordial, cordata, e até na relação institucional da junta de freguesia com as restantes autarquias do concelho, a Câmara Municipal, a Assembleia Municipal, as demais freguesias, sempre tivemos uma relação muito boa. Mas na população, que há sempre aqueles velhos do Restelo, aqueles más línguas, tratavam a mim, relativamente a mim, de ela não percebe nada disto, ela não sabe nada da agricultura, o que é que vem fazer para aqui? O que é que ela vai fazer? Isto no início do mandato era assim. Ela não vai ser capaz de arranjar dinheiro para pagar os ordenados. Quando chegar ao subsídio de férias, ela já não vai ter dinheiro para pagar aos funcionários. Os funcionários que se preparem, que não vão receber o subsídio de férias. Isto era, quase todos os anos havia esta conversa, esta retórica e outras coisas deste tipo. Só que depois, à medida que o trabalho se foi fazendo, estas bandeiras foram baixando. Mas existe, sente-se, e a nossa sociedade, já agora num plano mais geral, a nossa sociedade precisa progredir muito ao nível das mentalidades e precisa muito caminhar mais e mais rapidamente no sentido do respeito pela igualdade, do respeito pelo outro, do respeito pela diferença e, principalmente, o respeito pelo papel da mulher na sociedade, no geral. A mulher mãe, a mulher trabalhadora, a mulher sensível, a mulher cidadã, a mulher interventora do ponto de vista cívico, precisa ser mais respeitada.

0: aplicada e esse respeito não é apenas da boca para fora. É preciso
1: no dia a dia, na prática. Sim, sim. Oh, Fernanda, já nos deu aí mais ou menos a entender o que é, de facto, a freguesia das Galveias e a junta de freguesia. Não haja dúvida que, em termos de naturalmente do interior de todo o país, é de facto essa freguesia muito diferente com o que já nos disse. Dos 8 anos e meio, não é? Que foi presidente, o que é que mais se orgulha de ter feito enquanto presidente nessa freguesia? Uma ou duas situações, o que é que o.
0: Olha, eu orgulho.
1: O que é que acha que mais contribuiu para essa tal evolução da freguesia?
0: De ter estruturado os serviços, de ter.
1: Quantos funcionários? Disse-me 80 funcionários.
0: Tem cerca de 80 pessoas a trabalhar entre funcionários do mapa pessoal e prestadores de serviços.
1: Qual é o orçamento dessa junta? Tem...
0: Varia de ano para ano. Em anos em que tem receitas extraordinárias, nomeadamente de extração de cortiça, pode ir aos perto dos 4 milhões. Anda entre os 2 milhões, diria, entre os 2 milhões e 200 mil euros, os 4 milhões, dependendo dos anos. Mas orgulho-me de ter estruturado os serviços, de ter resolvido o problema dos vínculos laborais de 36 trabalhadores que estavam contratados numa entidade pública que é a autarquia, ao abrigo dos contratos de trabalho do setor privado, nomeadamente para a agricultura. E havia muitos comentários de que aqueles contratos estavam ilegais, que os trabalhadores estavam ilegais, mas não se tinha resolvido o problema. Alguns deles tiveram décadas naquela situação. Esse problema foi resolvido. Foi resolvido o problema dos prédios que são património, um património muito valioso em Lisboa, que a freguesia possui 5 prédios na cidade de Lisboa e todos eles estavam em perigo da Câmara Municipal de Lisboa tomar posse administrativa deles e fazer-lhe obras coercivas, impondo à Junta de Freguesia essa situação. Conseguimos.
1: Prédios de habitação, a maioria deles?
0: São 5 prédios, 4 deles prédios de quinto andar, colocados em zonas top da cidade. No caso do Sodré, na Avenida da Liberdade, nas Avenidas Novas, é assim, perto do Campo Pequeno. O mais pequeno fica de costas para a Avenida da Liberdade, na Rua da Glória. E, portanto, são situações que estavam num nível de degradação muito avançado. A junta de freguesia, em vez de ter rendimento daqueles prédios, tinha prejuízos permanentes e conseguiu-se resolver, e foi nos meus mandatos que se resolveu o problema. Assim como na vila foram feitas obras que transformaram muito a vida da vila e puseram a vila também um bocadinho mais além no mapa de Portugal e até além fronteiras.
1: Por exemplo?
0: Nomeadamente, desde logo o Centro de Interpretação Zé Luís Peixoto, porque as Galveias têm entre os seus cidadãos aquela figura maior.
1: Já aguarda um bocadinho, que já vamos falar dele.
0: E o Centro de Interpretação foi o marco que mudou muito e pode ser uma grande alavanca para levar o nome de Galveias ainda mais longe do que o próprio Zé Luís tem levado, usando naturalmente o nome e a imagem dele, que sempre esteve disponível, totalmente disponível, para ajudar a sua terra. Depois também a transformação do velho mercado, que era a Praça das Galveias, que estava também a meter água por todos os lados. Hoje é um pavilhão multiusos, com umas condições de funcionamento muito boas, fruto do tal diálogo que se conseguiu realizar e que foi a partir da minha presidência da junta de freguesia, de diálogo, de partir para o diálogo.
1: Eram 3 membros na junta.
0: 3 membros na junta.
1: E quantos estavam o tempo inteiro só a presidente?
0: 2 raparigas e um rapaz, desculpe.
1: Quantos estavam o tempo inteiro só a presidente?
0: A presidente nunca esteve a tempo inteiro.
1: Ah,
0: a presidente esteve a tempo inteiro como reformada. Porque o orçamento daquela freguesia permitia, antes de 2022, apenas um meio tempo. O orçamento, porque do ponto de vista da lei geral, não havia tempo inteiro nem regimes de permanência. Uhum. Para as freguesias do nível das Galveias. Com a alteração que foi introduzida, que entrou em vigor em 2022, já passou a ter o meio tempo nacional que todas as freguesias têm e foi alterado aquilo que era a capacidade do orçamento de suportar um meio tempo, passou a suportar um tempo inteiro. E, portanto, hoje a junta de freguesia tem a possibilidade de ter um eleito a tempo inteiro e um a meio tempo. Ou distribuído, como segundo parece está atualmente,

0: três meios tempos para os três membros. Mas eu, porque estava reformada, tinha a minha pensão de reforma, entendi que devia pôr os meus colegas em regimes de permanência para que pudessem também eles crescer e aprender um pouco mais e disponibilizar mais do seu tempo, porque são pessoas com idade de trabalho, para poderem dar um bocadinho mais do seu tempo ao trabalho da autarquia.
1: Olha, já aí aflorou esta figura ímpar das Galveias, que é o Zé Luís Peixoto. Qual era a vossa relação, ou qual, não só a relação com a Junta, mas qual era a relação do Zé Luís Peixoto com a freguesia das Galveias?
0: É uma relação de excelência. É uma relação de excelência. Não pode é ser uma relação de presença permanente do Zé Luís Peixoto em Galveias, porque ele tem a sua vida e a vida dele espalha-se pelo mundo inteiro.
1: Já eram conhecidos, ou foi a partir do momento em que foi presidente da...
0: Já os conhecia, as nossas famílias são conhecidas desde sempre, porque são famílias das Galveias, e das Galveias toda a gente se conhece. Mas o percurso do Zé Luís naturalmente foi para Lisboa, o meu veio para Porto Alegre, ele é um bocadinho mais novo que eu, e portanto não nos cruzávamos muito, mas o Zé Luís é uma pessoa que é tal qual nós o vemos, ele é por dentro e por fora assim como se vê. E sempre esteve muito disponível para ajudar tudo nas Galveias, pelas Galveias. E é assim que o Centro de Interpretação foi construído,
1: Ai,
0: usando o nome
1: como está o nosso tempo.
0: e a obra dele.
1: Vamos agora para outra, penso que seja naturalmente a menina dos seus olhos, que as suas atividades na área cultural. Como é que é ser agente da cultura numa cidade como Porto Alegre?
0: É muito enriquecedor, é muito desafiante e é muito compensador. Eu diria assim,
1: E quais são para os nossos ouvintes que estejam menos conhecedores e menos por dentro de algumas dessas coisas, quais são as atividades culturais em que a Fernanda tem dado o seu contributo?
0: eu participei durante quase 40 anos, 30 e 30 e, não, não chegou a 40, 30, quase 35 anos no Semeador. E o Semeador é um grupo que foi o primeiro e é o único grupo que no Distrito de Porto Alegre se dedica exclusivamente a recolher, preservar e divulgar a música tradicional da nossa.
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4: 7:04. Bom dia. Já sabe que nesta primeira parte do programa da manhã o telefone está ao seu inteiro dispor, 245-300-556. Diga então o teu bom dia. Arrancamos já a seguir com o programa da manhã.
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4: Muito bem, para já quanto à previsão do estado do tempo para esta quinta-feira, 2 de julho, durante os próximos dias, pelo menos até sábado, os 18 distritos de Porto Alegre vão estar sob aviso. Portanto, hoje, para esta quinta-feira, 2 de julho, segundo o Instituto Português do Mar e da Atmosfera, já estão sob aviso vermelho Setúbal, Lisboa, Santarém, Évora, Beja e também Porto Alegre, sob aviso laranja Viana do Castelo, Braga, Porto, Aveiro, Coimbra, Leiria, Castelo Branco e Braga, sob aviso amarelo, Vila Real, Bragança, Viseu e Guarda. Temos vento moderado, continuação do tempo muito quente, subida das temperaturas tanto da máxima como da mínima. Estes avisos

0: são devido à persistência de tempo muito quente e também risco de incêndio. Amanhã, alguns distritos que estão a laranja irão passar também para aviso vermelho. 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
0: Ainda com o apoio da PRCar, máximas para hoje 36 graus para o Porto. O que é raro ter esta temperatura tão alta. Castelo Branco 39, 41 para Santarém e Lisboa, 42 Évora e Beja, Faro 35, Porto Alegre, ronda os 38 e os 40 graus. 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
0: Hoje também é Dia Mundial do OVNI, é conhecido mundialmente como World UFO Day. Este dia convida as pessoas de todo o mundo a olharem para o céu em busca de objetos voadores não identificados. E você aí desse lado, já viu algum OVNI? Pois, eu ainda não, mas até já vejo muitos. Muito bem, vamos para a primeira participação. Muito bom dia. Pois é, então, eu estou a falar com quem?
2: Então, bom dia.
0: Não é mentira, quem fala a verdade não merece castigo, às vezes, não é? Ela ri.
2: Agora tenho vontade de rir só.
0: Ainda bem, é mesmo assim, temos que ter vontade de rir, mesmo com estas temperaturas tão mazinhas.
2: Ah, isso é que é o pior.
0: Ah, este a mãe natureza está mesmo zangada connosco.
2: Tá.
0: Temos de ter um bocadinho mais de juizinho, os humanos, não é? É ou não é?
2: É, não é?
0: Um bocadinho mais. Mais um bocadinho de juizinho. Muito calor.
2: Eu ontem não saí e hoje também não saio, mas amanhã temos o final.
0: Ui, amanhã vai estar pior.
2: Pois, amanhã temos um almoço que é despedida dos séniores. Amanhã vai ser pior, que vou para a rua.
0: Convém estar em casa, proteger-se do calor, beber muita água para não desidratar. Pronto, beber muita água, mas não é assim de seguida, porque faz mal também, beber aos poucos.
2: Claro, eu também bebo aos poucos, não consigo beber muita água de repente.
0: Não consegue, eu às vezes, é conforme. Oh, Ana, é Ana Gouveia, não é verdade? Está aí muito vento no Monte da Pedra. Está aí muito vento. Está muito vento no Monte da Pedra?
2: No Monte da Pedra, quando aí em Porto Alegre está a 40, aqui dá mais.
0: Não, eu estou a falar do vento, porque aqui neste momento...
2: Ah, o vento, olha, não sei, só que eu ainda não fui lá fora.
0: Aqui estamos com vento moderado.
2: Ah, sim?
0: Foi praticamente toda a noite com vento moderado. Muito bem. O que é propício para os incêndios, não é? É muito mal.
2: Ontem também acho que estava vento e o vento era quente, com sei lá.
0: Mas quente e forte. Mal. E forte, quer dizer, moderado. Muito bem, Ana, e hoje é como é Dia Mundial do OVNI, veio para o ar a rir-se, já viu algum OVNI?
2: Eu vejo muitos aí por aí.
0: Vê OVNIs ou ETs?
2: Eu vejo muitos OVNIs, nem nunca acreditei, mas...
0: Aí vê muitos OVNIs.
2: Que sim.
0: Eu vejo mais ETs.
2: Pois.
0: Os OVNIs acho que ainda não vi, mas pronto, ok. Às vezes passa assim um objeto voador, é assim um bichito que passa assim a voar, mas pronto, para mim é um OVNI. Ok, muito bem, Ana, vamos aos seus bons dias, aproveita agora.
2: É bom, os meus bons dias, olha, os meus bons dias, eu quando é de manhã, dou sempre os meus bons dias a todos os meus amigos que estão no Facebook, a todos os inimigos que eu tiver, a todos os ouvintes, se os estiverem a ouvir, e um muito bom dia também para a rádio, e um bom dia para a São Neto, e que tudo a correr bem e muita saúde. E vê se não vem muito calor, senão a gente fica desassados.
0: Ah, pois é, porque o Alentejo, como cantou aí muito bem hoje o Chumbo Torto, o Alentejo não tem sombra, então no verão, meu Deus...
2: É assim, isto é de extremo, porque o verão é assim e de inverno é assim.
0: É assim, lá para baixo...

0: Mais lá para baixo, para Évora e Beja, as temperaturas estão bem piores, mas as mínimas, o distrito de Porto Alegre é o distrito que tem temperaturas mínimas mais altas, que é sufocante. Muito bem, Ana, proteja-se, um bom dia para si e tudo a correr bem. Muito obrigada.
1: Também são, também, tudo a correr bem para si e para a sua família toda.
0: Muito obrigada, beijinho grande. E veja lá se vê algum OVNI a passar ali.
1: Eu vou à procura já de
0: um. Ok, beijinho.
1: Para apanhar a boleia, pode ser que lá isso não esteja mais.
0: Sim, olha, vamos para outro planeta. Ana, nunca se sabe se o planeta Terra é o inferno. O planeta Terra é o inferno do mundo, provavelmente, não é?
1: Sim.
0: Do mundo, ou seja...
1: É mundial.
0: É capaz de ser o inferno, o planeta Terra, não é? Eu acho que é.
1: É.
0: Muito bem, por isso é melhor irmos no OVNI para outro planeta.
1: É para outro planeta que seja melhor, porque este está um bocado assim encastado.
0: Este já está um bocadinho estragado, mesmo. Um bocadinho a favor. Beijinho, muito obrigada. E nós é que somos os culpados. Beijinho, tudo a correr bem. Muito obrigada, Ana. 7:11. Faça o favor de ligar e dizer e deixar no ar os seus bons dias e diga se já viu algum OVNI ou não. Assim, alguma coisa a passar assim por cima da sua cabeça. Pum, é um exemplo, não é? Vamos para mais uma participação. Bom dia.
2: Olá, bom dia, Sal.
0: Olá, bom dia. Estou a falar com quem?
2: Estou a falar com a Gracinda Margarida, que fala da Serra Porto Alegre.
0: E como é que está a Gracinda? Bem disposta?
2: Estou bem disposta, muito obrigada.
0: Muito calor também já e pela
2: muito
0: Serra.
2: Muito calor, sim, senhora.
0: Muito vento também aí, não?
2: Faz muito vento agora, sim, senhora.
0: Uhum. Tem estado aqui...
2: De madrugada, aqui uhum. Pelo menos onde eu resido, está assim desde madrugada um vento assim bastante forte.
0: É moderado. Forte era muito mal.
2: Pois, é verdade.
0: Portanto, é vento moderado. Portanto, aqui sim, também sim, foi sim, aqui, sim. Aqui na mesmo dentro da cidade, também foi sim, toda a noite.
2: Com certeza.
0: E mais a mais, eu estou assim, moro tipo um vale, vá, não é bem um vale. É dentro da cidade, mas é assim mais aconchegado. E estava muito vento. Imagino aí.
2: Está ainda bastante sol.
0: Muito calor também, não é verdade, Gracinda?
2: E muito calor, pois.
0: Muito calor.
2: O sol, eu até cheguei assim à janela, porque dava-me a impressão que a luz que vinha da rua era um bocadinho mais intensa que eu costumo a esta hora.
0: Sim.
2: Então assumei-me e é o sol que vem lá cá com uma coisa impressionante.
0: É verdade. Oh, Gracinda, hoje também é Dia Mundial do OVNI, por acaso já viu algum OVNI a passar? Como está aí mais ao pé do céu, não é?
2: Mas estava-me a rir porque eu só pergunto se já tinha passado alguma coisa por cima da cabeça.
0: Sim.
2: E então já me passaram foi mosquitos, por exemplo.
0: Mosquitos, assim, um objeto
2: um
0: assim.
2: Um mosquito, uma abelha que vê assim, também já por aqui
0: às
2: aparece.
0: Vezes, aqueles, eu não me lembro do nome, assim, aqueles bichinhos pretos muito grandes, passam assim a voar, É ou não é? Parece um OVNI, não é?
2: Pois, parece.
0: Não me lembro como é que se chamam esses bichinhos.
2: Não sei bem como é que é. Não sei são.
0: Eu não gosto nada de bichos. Mas eles também precisam de viver, não é?
2: Pois,
0: acho que eles ainda são melhores que os humanos, não é? Todo
2: pois,
0: bicho, todo
2: não
0: o género de bicho.
2: Se calhar sim.
0: Eu acho que é. Muito bem, Gracinda, mande lá os seus bons dias.
2: Sim, senhora. Olha, é para todo o auditório Rádio Porto Alegre, do mais pequenino ao maior, ou ao contrário, do maior ao mais pequenino, tanto dá. Estão todos incluídos, está também toda a minha família incluída, com beijinhos especial aí para os meus filhotes, que vão a caminho do seu trabalhinho, e vão a caminho, isto é, já estão no seu trabalhinho, porque têm horário de verão, para trabalhar menos uma hora ao sol, então em vez de entrarem às 8, entram às 7, é por esse motivo que o João Margarida agora tem falado, e sim. Tudo bom para eles, tudo bom para todos, tudo bom para si e para todos os seus, só um grande beijinho. Os tais dois grandes beijinhos para a Dona Joaquina Jacobi.
0: Da minha parte também, ela que se proteja.
2: Então já passa a 4.
0: Uhum.
2: Ela que se proteja exatamente deste calor tão grande que aí está a chegar, ou já cá está, digamos. Tudo bom para todos e até à próxima, se os quiser.
0: Muito obrigada, Gracinda. Tudo a correr bem consigo e volte sempre. Obrigada, um ótimo dia para si.
2: Muito obrigada.
0: Ora bem, são 7:14, praticamente 15 minutos, estamos com o patrocínio da Sofidente que dá brilho ao seu dente e, claro, o telefone nesta hora está inteiramente ao seu dispor. Começam a parar de ligar a partir das 7:30, mas claro que podem continuar a ligar até bem perto das 8. 2453-00556 e vamos já a seguir para mais uma participação que está em linha. Bom dia.
3: Bom dia, Sal.
0: Olá, bom dia. Eu estou a falar com...
3: A Amália de Estremoz.
0: E como é que está a Amália? Está bem disposta?
3: Bem disposta, graças a Deus e a São.
0: Também bem disposta, muito obrigada. Muito calor por aí.
3: Por enquanto aqui não está muito.
0: Ui, não está. Vai estar por aí 41 graus em Estremoz.

0: fresquinha.
1: Está fresquinha? Não, vai, vão estar 40 graus. 40, para sábado é que é 41 e extremos.
0: 40. Uhum. Ou 41,
1: parece-me. Para Évora, extremos 40.
0: Pois, extremos é sempre menos 40. 1 ou 2.
1: É sempre menos 1 ou 2 e as temperaturas mínimas vão estar belíssimas. Aqui em Porto Alegre é que não. Muito bem. Pois. Já viu alguma vez algum OVNI?
0: Olha, acho que não vi, mas vi uma vez, quando era muito nova, a nova, passar por aqui uma coisa, os céus, que foi cair ao pé de Évora e fez um grande buraco no chão.
1: Ah, pois não soube.
0: Isso foi muito falado na altura. Não sei o que é que era, mas foi uma
1: pois,
0: coisa.
1: Se calhar
0: que
1: é algum ET, por isso é que eles andam aí, os ETs andam todos aí.
0: Luminosa,
1: não é?
0: Era luminosa, tinha. E voava, pronto.
1: Pois então que eu tenha cuidado, que eles podem andar por aí também.
0: Foi?
1: Ok, por acaso eu ainda não vi nenhum OVNI, mas ET já vejo
0: agora,
1: muito.
0: Agora, saber assim, se passou algum na cena, se o nosso.
1: Pois às vezes passa assim uma bicharada qualquer por cima da sua cabeça, assim a voar.
0: Foi?
1: Foi? Pois. Passa assim de vez em quando, não é? Assim um bichinho a voar.
0: Um bichinho a voar?
1: Sim, um bichinho a voar. Assim, um bicho a voar. Vum. Às vezes não vai...
0: Ai, já vi muito.
1: Até pronto. Para mim são OVNIs. Ok. Oh, Amália. Vamos então aos seus beijinhos. Beijinhos, aproveite.
0: Bem, bom dia. Vai já com os parabéns. Se alguém fizer anos hoje, fica o meu beijinho de parabéns. Vai com um beijinho para a Rosa da Praia, para a minha grande amiga Joaquina Jacó, para o João Maltês, para a prima Conceição do Sabedeiro, para o professor Ribeirinho Leal e para a família Margarida, com um beijinho para o João, para o Justino, para o Alcides, para o primo Mendes e para a prima Emília e para todos os amigos que estejam na escuta, para toda a equipa da Rádio Porto Alegre, para si e para a sua família um grande beijinho, tudo bom. O resto, um bom dia de trabalho e até amanhã, se Deus quiser.
1: Tudo a correr bem consigo e volte sempre a mal. E um beijinho grande e proteja-se do muito calor, do sol e beba muita água, está bem?
0: Ah, benção. Ah,
1: bebe muita água, bebe muita água, Amália.
0: Bebo.
1: Ótimo.
0: Pelo menos litro e meio.
1: Ah, que maravilha.
0: Essa
1: no mínimo, está bem?
0: Beber à força.
1: Olha, como eu costumo dizer, não é preciso beber à força, basta beber um copinho de água por hora. Está bom?
0: Tá.
1: Um copinho já cheio.
0: Ah, bebo como se ela fosse um medicamento, também tenho horas certas para beber.
1: Pois, nem eu. Ok, muito obrigada.
0: Eu bebia pouca água, mas como tenho
1: pois,
0: os diabetes, o médico é que bebe 1,5 litros e 2 litros por dia.
1: Sabe que o nosso corpo...
0: Mas eu 2 litros não sou capaz de beber, agora 1,5 litro bebo.
1: A maior porcentagem do nosso corpo é de água. Por isso nós precisamos mesmo muito de água, porque senão desidratamos. Amália, um grande beijinho, tudo a correr bem consigo e vamos
0: obrigado,
1: sempre.
0: Obrigado, beijinho.
1: Beijinho grande, muito obrigado e proteja-se do calor.
0: Obrigado.
1: 7:18, bom dia para si, está com o programa da manhã, o patrocínio é da Sofidente, que dá brilho ao seu dente. Esteja onde e com quem estiver, fique sempre na companhia da Rádio Porto Alegre. Já sabe que pode e deve ligar e deixar no ar os seus bons dias e diga-me se já viu ou não passar algum OVNI por si. Se olhou para os céus e viu algum OVNI, diga-me então. 245-300-556. Vamos para mais uma participação. Muito bom dia.
2: Bom dia, São. Como está?
1: Olá, bom dia. Eu estou a falar com...
2: Rosa Silva.
1: E a Rosa, viva, quem é uma flor. Como é que está esta Rosa? Bem disposta?
2: Bem disposta, sim.
1: Oh, tem muito calor também por aí?
2: Muito calor.
1: Muito vento também.
2: Sim, agora também está a vento, sim.
1: Não notou nada durante a noite? Não houve muito vento? Aqui em Porto Alegre, sim, teve muito vento.
2: Sobre a manhã, sim.
1: Mas aqui esteve praticamente a madrugada toda, muito vento. Mas é bom o vento é bom para nós, torna-se o tempo mais fresquinho, não é? É mau é para os incêndios. Muito bem. Muito calor, Rosa. Passa bem as noites?
2: Temos que passar, são, ou com o ar-condicionado ligado.
1: Pois, mas eu não tenho ar-condicionado, imagino só.
2: Pois.
1: E eu que odeio o calor, isto, pronto. Ok, Rosa, hoje é Dia Mundial do OVNI, já viu alguma vez algum OVNI a passar?
2: Olha, então agora passei por duas pernas.
1: Ok, sim, os ETs também têm duas pernas, não é?
2: Pronto.
1: Um OVNI é uma coisa. E é uma nave, vá, digamos, é um objeto não identificado, não é? Portanto, e os ETs também têm duas pernas, dois

0: braços, pronto.
1: É, também há desses.
0: Não, mas são assim, com aquela cabeça assim um bocado esquisita, mas pronto, isto é o que nós vimos nos filmes, não é? Não sei se na realidade serão assim, se não, provavelmente serão mesmo muito parecidos connosco, não é? Pois, com os humanos. Muito bem, e não sei se serão mais burros.
1: Pois, é, exatamente.
0: Oh, Rosa, não sei, temos que testar a nossa inteligência em relação aos ETs. Muito bem, isto. Temos que brincar um bocadinho, não é? Porque a vida já está tão mal, com todos os problemas que andam a acontecer no mundo inteiro, não é?
1: É verdade, tantos problemas,
0: tanta desgraça, tanta maldade, sem dúvida. Temos que sorrir um bocadinho, por isso mesmo, esteja onde e com quem estiver, fique sempre na companhia da Rádio Porto Alegre, porque nós transmitimos-lhe, tentamos transmitir para todos vocês um bocadinho de alegria. Rosa, agora vamos aos seus bons dias.
1: Olha, os meus bons dias vão já para si com um excelente dia.
0: Muito obrigada.
1: Vai estar muito calor,
0: apesar
1: mas pronto.
0: Do calor.
1: É isso?
0: Isso é que não. Pois.
1: E para e vão também para todo o auditório e para todas as pessoas que já falaram e espero que ainda venham a falar ainda mais algumas, não é? Apesar de se calhar tiveram muito calor durante a noite, agora como amanhã teve mais fresca, se calhar estão a dormir, mas olha.
0: Pois, exatamente, exatamente. É. Eu faria o mesmo. Eu faria o mesmo, né? Se não conseguisse dormir à noite, não é?
1: Claro.
0: Dormia quando o tempo me deixasse.
1: É isso mesmo.
0: É verdade.
1: É dormir um bocadinho.
0: Claro, temos que
1: também
0: dormir, não é?
1: É assim, o cérebro precisa de descanso também.
0: Claro, claro que sim, senão os neurónios começam também a ferver, não é?
1: Pois, eles começam...
0: Estraga-se tudo.
1: É assim, eles mesmo quando não está muito calor, alguns já andam muito
0: já
1: queimados,
0: não funcionam.
1: Com este calor, valha-me Deus.
0: Já não funcionam. No frio estão congelados. No calor estão derretidos.
1: É,
0: muito
1: pronto.
0: Bem, Rosa.
1: Diga. Então vá, então olha, um excelente dia para si, um beijinho e até talvez amanhã.
0: Muito obrigada, tudo a correr bem consigo, claro, aqui em direto quanto a mim, até amanhã às 7. Beijinho grande, muito
1: beijinho,
0: obrigada, uma ótima quinta-feira, apesar do calor. Muito obrigada, beijinho grande. Ora bem, Sofidente é o patrocínio desta hora, 7h22, ainda pode ligar.
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0: Mais uma participação que está em linha. Bom dia.
3: Já estou aí, minha grande amiga.
0: Ai, já queres?
3: Firme.
0: Eu queria tempo mais fresco. Como é que está, Tijão Maltês? Bem disposto?
3: Tudo bem, minha grande amiga.
0: Oh, tem muito calor também.
3: Até a menina, muito calor, pois claro.
0: Muito calor, não é? Tem que se proteger. Oh, Tijão Maltês, bebe muita água, não?
3: Ontem eram aqui 7 horas da tarde ainda. Quando saí à rua estava um calor enorme.
0: Aqui era para aí que meia-noite ainda estavam 30 e tal graus.
3: Pois, mas as horas já estão em casa. Eu tenho aqui umas casas que são muito pesquinhas.
0: Ah, boa. Mas eu não tenho nada fresco, só no frigorífico a água.
3: Ah, coitada.
0: Não, mas é que eu sofro, vocês não imaginam o que eu sofro com o calor. Eu prefiro mil vezes o frio.
3: Fui sempre assim.
0: Então quando vi para aqui, para o Alentejo, viver para o Alentejo, meu Deus, foi uma diferença brutal.
3: Mas agora já está habituada há tanto tempo.
0: Ah, ainda não me habituei. Há tantos anos estou aqui, mas ainda não consegui me habituar a este muito calor, não é? É verdade. Tijão Maltês, já viu algum OVNI por aí?
3: Não, minha amiga, mas ouvi falar quando era novo, que tinha caído uma coisa ali para o pé dela, mas aí, não sei.
0: Olha, já é a segunda pessoa que me está a dizer isso.
3: Pois é verdade, minha amiga.
0: Pois, cuidado aí com os ETs, está bem?
3: Pois, então...
0: Ok, Tijão Maltês, vamos lá aos seus bons dias, aproveite.
3: Olha, o meu bom dia já passei para toda a sua famíliazinha. É para a minha famíliazinha também, é Porto Alegre, está sempre ouvi também a Rádio Porto Alegre. É um bom dia para essa senhora que acabou agora de falar também. É para a Ana Gouveia, é para a Conceição do Sabogueiro, para a Conceição da Ponte Sura, é para a Amália de Estremoza, para a Joaquina Jacobo. É para a família, a Margarida, um grande abraço ao João, que ele agora entra às 7, coitado, e ainda pode também
0: pois,
3: falar.
0: Pois, não pode ligar, exatamente.
3: Eu também não pode dar. Um grande abraço também ao professor Ribeirinho, um grande abraço aí ao Tim Manuel Mendes, um grande abraço também aqui ao primo Ricardo, e até amanhã, se estás quiser, minha grande amiga.
0: Muito obrigada. Ai, já queres?
3: Firme, se puder.
0: Firme.
3: Ser.
0: Muito obrigada. Tudo a correr bem. Uma ótima quinta-feira para si. Muito obrigada.
3: Haja Deus, minha amiga.
0: Haja Deus.

0: de Deus. E que cuide de nós, e que cuide de nós todos. Muito obrigada. 7h25, bom dia para si. Está com a Rádio Porto Alegre, é mais uma edição do programa da manhã. Já sabe que nesta primeira parte, de segunda à sexta-feira, exceto às quartas-feiras, porque as quartas-feiras são dedicadas aos poetas do nosso distrito e não só, claro, todos podem ligar. Mais uma participação em linha, bom dia. Bom dia.
1: Bom dia.
0: Olá, bom dia. Eu estou a falar com quem?
1: A Balbina da Ramila.
0: E como é que está a Balbina? Está bem disposta?
1: A Balbina estava a ver que não entrava.
0: Diga?
1: Eu estava a pensar que não entrava.
0: Ah, mas entrou. É não desistir.
1: Entrei.
0: É não desistir, então já está no ar. Mas como é que está? Bem disposta?
1: Mais ou menos. Vinha tudo na voz dos lençóis.
0: Ah, faz bem. Muito calor? Também sente assim muito calor? Costuma beber água?
1: Sim, muito calor, muita
0: muito
1: água.
0: Muito calor, muita água. Ainda bem que é assim. Então, e já viu para aí algum OVNI ou não?
1: Ah, é. Mas é daquelas duas pernas.
0: Exato. Oh, Balbina, vamos aos seus bons dias.
1: Olha,
0: o OVNI duas pernas
1: não... É para
0: não
1: dona
0: que não.
1: Uma boia do Monte da Pedra. Uma amiga que não conhece, é para a dona Jaquina Jacó, é para a família Margarite, e para o João, é para...
0: Ai!
1: Para o meu senhor, para os meus netinhos, e para o meu filho que está ali, Santo António, e para a minha prima lá dos Açores. E para quem me espera ouvir, e para si um grande beijinho.
0: Beijinho grande para si, muito obrigada. Tudo a correr bem consigo e vão sempre.
1: Obrigado igualmente.
0: Muito obrigada, beijinho grande. 7h27, vamos lá, o telefone vai continuar ao seu dispor aqui na sua rádio. 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
0: Muito bem, pode continuar a ligar, mas para já temos um pouco de música e o Alentejo não tem sombra, então no verão, valha-me Deus. Chumbo Torto, bom dia para si. Para ver se põe direito. O chumbo, claro. 7h28, está com o programa da manhã, já alegria. Ora bem, vamos fazer uma pequena paragem na música. Chumbo Torto, já falamos um bocadinho. Vamos para mais uma participação que está em linha. Bom dia.
3: Bom dia, São.
0: Olá, bom dia. Estou a falar com...
3: É o António Justino.
0: Olá, António, como é que está? Bem disposto? Muito calor?
3: Está tudo bem, obrigado a ter consigo.
0: Está muito calor, agora aqui não sinto nada, mas pronto, aqui estou ótima. Tenho pois aqui o ar-condicionado.
3: Pois, venha aqui para o meu lado que eu tenho um banco vazio, onde com o vidro fechado aqui não faz calor nem frio.
0: Sempre a rimar, e quem rima sem saber é mato sem querer.
3: O caminhão anda bem, lá fora é que é pior.
0: Claro, lá fora é que é pior. Mas isto tem muito vento também por aí onde está a passar?
3: É, pelo menos onde eu moro, de manhã, tinha lá uma vedação lá na piscina, aquilo tombou-me aquilo tudo, lá tinha lá um coiso, e aquilo tombou-me lá,
0: e também tive que estar...
3: estava muito vento, de manhã estava muito vento.
0: Eu também tive que estar, antes de me vir embora para a rádio, tive que estar a arrumar a varanda toda.
3: Poxa, posso ter aqui a minha lista, que é um bocadinho, agora tenho devagar, estou aqui parado.
0: Vamos embora, então vamos lá aos bons dias.
3: Em primeiro lugar é já para si, depois é aqui para o meu colega, para o Rui Marques, que anda aqui com a máquina que também está sempre na escuta. Depois vai aqui para a minha lista. É para a dona Olinda e marido de Valdo Bordal, para a dona Leopoldina, Gracinda Margarito, Sónia Ricardo, dona Adelinda, dona Joaquina Jacob, Joaquina Poeira, Joaquina Esqueramelha, dona Teresa Agostinho, dona Lucinda, dona Rosa da Ferraria, para a Amália de Estremoz, para a Fernanda Rosa e para o Francisco Rosa, para o Sr. António de Matos lá na Alemanha, para o Sr. Alcides de Fronteira, para o Zé Gato, para a Dona Maria José Pires, para o João Margarido, para o Amílcar do Valdo Pereira, para o João Maltês, para a Dona Maria dos Anjos, para o Sr. Ribeirinho Leal, para o JJ da Alter do Chão, para o Zé Rijo, para a Dona Joaquina Serra, para a Dona Isabelinha do Reguengo, para a Amélia Tomé, para a Conceição do Sabogueiro, para o Zé Borrário, para o Ricardo Taxista, para a Prima Marília de Seda, para a Maria José de Mirador, para a Dona Joaquina Dias do Gavião, para a Dona Luísa Gai, para o Paulo Cardoso, para a Ana Gouveia do Monte da Pedra, para a Dona Julieta João Maria, para quem nos estiver a ouvir, para todos os estados, um bom dia e até amanhã.
0: Muito obrigada, só lhe queria perguntar o seguinte, se já viu passar algum OVNI?
3: Não, eu não vejo essas coisas, por acaso não vi.
0: E a

0: E ET.
1: Se vir nas avias era OVNI.
0: É assim, às vezes as pessoas podem confundir um OVNI com um meteorito, não é? Um meteorito são, por exemplo, são fragmentos de rocha ou metal que caem na superfície da Terra, não é?
1: Sim, quando andam a trabalhar de noite, vês muitas pontes, aquelas estrelas, aquelas luzes assim fortes e coema, agora não sei o que é aquilo. É.
0: Pois, provavelmente são meteoritos e alguma estrela. Assim, mais cadente, mais brilhante também.
1: É isso.
0: Então, e até isto também não vê?
1: Não
0: vê ETs. Ok, só nos filmes, não é?
1: Sim,
0: por acaso ontem estive a ver um filme de terror. Ok,
1: não gosto de ver essas coisas.
0: Adoro ver filmes de terror, gosto mesmo. E era um filme de só de lobisomem.

0: Bom dia, bom dia para todos, adeus.
1: Muito obrigada. 7h31 a seguir, vamos para intervalo. 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Eu volto a seguir, até já.
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2: Ora bem, já sabe que nesta hora continuamos ao seu dispor, mas para já então vamos dar continuidade à música que estava a passar há pouco, o Chumbo Torto, com Alentejo Não Tem Som. Estamos a 22 minutos das 8, ainda tem muito, muito tempo para deixar no ar os seus bons dias. Se quiser ligar, pode fazê-lo.

0: Mais uma quinta-feira bem quente. O tempo vai estar muito quente nos próximos dias, praticamente em todos os distritos de Portugal continental. O mal está dividido pela Europa toda. É o mundo que temos, é verdade. Estamos a 19 minutos das 8. 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Sai a mim. Bom dia. Haja alegria, vamos dar alegria um bocadinho. Já sabe, estejam onde e com quem estiver, fique sempre na companhia da Rádio Porto Alegre. Estamos com o programa da manhã, é assim diariamente na sua rádio entre as 7 e as 10. Hoje, quinta-feira, na próxima hora. Pois é, quinta-feira, é isso mesmo. Vamos ter o novo programa Léo, do 8º B. Iremos ter a revista de imprensa. Eu ainda sou do tempo com Liliana Pico. E o Pulsar Económico, isto até às 10, depois das 10. Temos o Bom Dia Alentejo. Hoje, quinta-feira, o Espaço Academia Win também. Em direto, estou consigo até ao meio-dia. Meu nome é Soneto, é um prazer enorme saber que está aí. Fique bem, agora vamos até à Sofidente. Temos música a seguir.
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0: Amantes do Alentejo, a seguir, a mulher tem boa perna, não duvide disso.

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7: Estamos agora a 9 minutos das 8. Tenha a continuação de uma ótima quinta-feira, apesar o tempo quente que se vai, que se já...

0: Fique bem, proteja-se do muito calor. Fique à sombra, de preferência fique em casa.
1: Boa tarde, meu senhor.
0: Beba água, muitos líquidos.
1: Boa tarde,
0: não açucarados, não gaseificados. Proteja-se. Temos um mix de Ruizinho de Penacova até bem perto das 8, mas relembro que o telefone ainda está ao seu dispor. Aproveite.

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5: Porto Alegre e outros 11 distritos de Portugal continental estão sob aviso vermelho devido à persistência de temperaturas máximas e mínimas excepcionalmente altas. No Alto Alentejo, aviso ativado às 0 horas desta quinta-feira, mantém-se até às 17 horas de sábado, podendo ser prolongado caso o cenário meteorológico não melhore. Para esta quinta-feira, as previsões apontam para máximas entre os 35 graus em Marvão e 42 em Aviz. Em Porto Alegre, o termómetro deverá atingir 38 graus. As noites também não trarão grande alívio. Na capital do distrito, as mínimas variam entre os 25 graus de hoje e 29 no domingo, o valor mais elevado previsto.

0: Ora, a intensidade da onda de calor levou o Presidente da República, António José Seguro, a apelar à adoção de medidas de prevenção e ao cumprimento das orientações das autoridades de saúde e proteção civil.
1: Fundamental neste momento é que todos nós possamos dar um contributo para a prevenção dos incêndios que podem ocorrer com esta onda de calor e para a proteção dos cidadãos mais vulneráveis. E eu deixo aqui um apelo para que todos nós possamos, em primeiro lugar, ter muito cuidado na prevenção, precisamente para evitar incêndios, e seguir todas as instruções das autoridades, quer autoridades de saúde, no sentido de boa hidratação e para que as pessoas mais vulneráveis se protejam dessa onda de calor, quer da proteção civil no que diz respeito à prevenção de incêndios. Ou seja, as autoridades públicas têm uma responsabilidade, mas cada um de nós, como cidadão, também tem o dever de prevenir e fazer tudo perante esta ofensiva, desta onda de calor que está anunciada.
0: O Ministro da Administração Interna, por seu turno, classificou o cenário como um barril de pólvora, pedindo especial atenção aos comportamentos que possam originar incêndios. Luís Neves sublinha que todo o cuidado é pouco nos próximos dias.
2: Eu quero dizer aos portugueses que vai ser muito duro este período. Não façam queimas nem queimadas. Não utilizem determinados instrumentos, máquinas agrícolas, no terreno. Não façam pequenos fogos para fazer é assim que as pessoas percebem. Uma churrascada, uma sardinhada, façam outro dia. Não levem as viaturas que estão quentes para as matas. Deixem as viaturas, quando as estacionar, em local de terra batida, que não haja pequeno mato, porque pode ser daí. Atenção aos fumadores, porque um descuido desses pode levar a um drama de morte e de destruição. E nós não queremos que isso suceda. Portanto, eu já disse isto uma e outra vez, e não me cansarei, porque esta é a minha obrigação, é a obrigação do Governo, dirigindo-nos a todos os portugueses com todo o cuidado. Atenção, atenção. Não façam e não permitam que outros façam comportamentos que possam pôr em causa todos nós. Vêm dias absolutamente terríveis, com condições climáticas de exceção. Elevadas temperaturas, não, alguns locais podem chegar aos 47 graus. 47 graus, com ventos de 70, 80 km, com baixos índices de umidade, são as condições terríveis para termos um barril de pólvora aqui.
0: Face ao agravamento muito significativo do risco de incêndios rurais, a Autoridade Nacional de Emergência e Proteção Civil decidiu elevar o estado de prontidão especial para o nível 3. Este nível, considerado intermédio alto, implica reforço de meios e equipas, garantindo capacidade de resposta imediata perante situações de emergência ou catástrofe, numa escala que inclui 4 níveis progressivos. Agora, a política, a Clipe apelou ao Presidente da Assembleia Municipal de Porto Alegre que o órgão defina rapidamente uma posição oficial sobre o campo de tiro da Força Aérea previsto para o Alto Alentejo antes, jornalista Hugo Teixeira, de qualquer votação na comunidade intermunicipal do Alto Alentejo.
3: Numa carta aberta endereçada ao Presidente da Assembleia Municipal, Luís Romão, enviada também à comunicação social, a candidatura livre e independente por Porto Alegre, a Clipe, alerta para os impactos profundos no concelho, apesar da localização prevista para o território de Alter do Chão, incluindo forte ruído devido a efeitos de anfiteatro da Serra de São Mamede e prejuízos económicos e turísticos. No documento é ainda referido que a lei atribui à Assembleia Municipal a competência exclusiva para tomar posição em assuntos de interesse municipal. A Clipe critica também a Presidente da Câmara de Porto Alegre, Fernanda Carvalho, por remeter o tema para a comunidade intermunicipal do Alto Alentejo acima, sublinhando que esta entidade não substitui a vontade das autarquias, citando o Tribunal Constitucional. O Grupo Municipal lembra ainda que a moção do PSD-CDS-PP, aprovada na Assembleia, considera inaceitáveis as expropriações previstas em cerca de 7.500 hectares e exige esclarecimentos técnicos que ainda não existem.
0: A Clipe defende ainda

0: de que qualquer voto de Firmina Carvalho na CIMA, sem orientação da Assembleia Municipal, poderá constituir excesso de mandato e apela a que Porto Alegre tenha uma posição soberana e transparente antes de decisões intermunicipais. Ainda na política, o deputado socialista Luís Moreira Teste, eleito pelo Círculo de Porto Alegre, questionou formalmente o governo sobre os sucessivos atrasos que continuam a bloquear o avanço do projeto do novo Centro de Formação da GNR de Porto Alegre e do novo Comando Territorial do Distrito. Numa pergunta dirigida ao Ministro da Administração Interna e à Ministra do Ambiente e Energia, o parlamentar quer saber que atos administrativos permanecem pendentes, em que fase se encontram os respectivos procedimentos e quais os prazos previstos para a sua conclusão. Luís Moreira Teste pretende ainda que o Executivo esclareça se existem obstáculos ambientais ou outros fatores que possam comprometer a concretização do investimento. A iniciativa surge após notícias que apontam para a necessidade de pareceres e autorizações do Instituto de Conservação da Natureza e das Florestas, cuja tramitação estará a condicionar o desenvolvimento de um projeto considerado estratégico para o Alto Alentejo e para a própria Guarda Nacional Republicana. O deputado solicita igualmente que o Governo explicite o fundamento jurídico da intervenção do ICNF, lembrando que a localização prevista para o empreendimento está abrangida por instrumentos de gestão territorial que admitem este tipo de utilização. O Porto Alegre Jazz Fest regressa esta quinta-feira para a sua 21ª edição, distribuindo concertos por vários espaços da cidade até sábado. O programa reúne nomes como o Sexteto de Jazz de Lisboa, Sara Serpa com Matt Mitchell e Mané Fernandes. Promovido pela Câmara de Porto Alegre, o festival volta a ocupar o Centro de Artes do Espetáculo de Porto Alegre, o Museu da Tapeçaria Guifino e o Convento de Santa Clara. No grande auditório do CAEP acontecem os concertos principais sempre às 21h30. Em declarações à Rádio Porto Alegre, o diretor do CAEP, Joaquim Ribeiro, sublinhou a importância de espalhar o festival pela cidade e destacou que a edição deste ano se organiza em três momentos musicais distintos.
1: Vamos replicar um pouco a forma do ano passado, em que tivemos espetáculos não só no CAEP, mas também em outros espaços da cidade, nomeadamente o Museu de Tapeçarias e nos espaços do Convento de Santa Clara. Foi um formato que funcionou muito bem e optámos este ano por publicá-lo novamente.
2: Desta panóplia de nomes da música que vão estar em Porto Alegre, quais são as maiores expectativas, as maiores cartadas, digamos assim, jogadas neste festival?
1: Bom, o festival distingue-se por três momentos ou três fases distintas. Temos o às 6h30, um recital de guitarra com três guitarristas, dois deles norte-americanos e um deles norueguês. São músicos com bastante historial e com bastante currículo mundial. E a ideia é fazer estes ciclos que já iniciaram ano passado com o contrabaixo e este ano vai ser com a guitarra, é fazer uma espécie de uns concertos mais intimistas e mais introspectivos no final da tarde de cada um dos dias do festival. Os pontos de salto são, obviamente, os concertos aqui no CAI, às 21h30, que são os três principais projetos, digamos assim, aos mais abrangentes a nível de público, e teremos na quinta-feira a Sara Serpa e o Matt Mitchell. Na sexta-feira temos um grupo colossal de jazz português com o Sexteto de Jazz de Lisboa, que são seis músicos, e penso que quem gosta um pouco de jazz certamente os conhece, praticamente todos: o Mário Laginha, o Mário Barreiros, o Ricardo Toscano, o Francisco Brito. Depois no sábado, para terminar no Auditório Grande, temos o Mané Fernandes com formato quinteto, que é um projeto de jazz vocal bastante arrojado e bastante inovador.
0: Edição deste ano do Porto Alegre Jazz Fest abre esta quinta-feira com um concerto a cargo de Sara Serpa e Matt Mitchell, a partir das 21h30, no Centro de Artes do Espetáculo de Porto Alegre. A Sociedade Portuguesa de Patologia da Coluna Vertebral alerta para lesões graves na coluna causadas por mergulhos no verão, com a campanha "Há saltos que podem mudar a tua vida Pedro Bilro.
3: Na campanha, os médicos alertam para o aumento de lesões na coluna provocadas por mergulhos mal calculados durante o verão, lembrando que todos os anos cerca de 100 portugueses sofrem este tipo de acidentes, sobretudo jovens até aos 35 anos. Segundo o Nelson Carvalho, presidente da Sociedade Portuguesa de Patologia da Coluna Vertebral, o mergulho em águas rasas ou desconhecidas pode causar paraplegia, tetraplegia ou mesmo morte, sendo essencial procurar avaliação médica imediata. A campanha recomenda verificar a profundidade antes de mergulhar, evitar zonas rasas, respeitar a sinalização e nunca mergulhar sobre o efeito de álcool. Em caso de suspeita de lesão, deve ligar-se para o 112 e não mover a vítima.
0: Esta campanha estará presente nas redes sociais da Sociedade Portuguesa de Patologia da Coluna Vertebral e nos canais das autarquias durante a época balnear.
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2: Na Rádio Porto Alegre, vamos em frente com a segunda hora do programa da manhã.
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2: Ora bem, quanto à previsão do estado do tempo, isto está feio, vai estar feio nos próximos dias. Muitos distritos vão estar também amanhã sob aviso vermelho. Para hoje, vermelho, Setúbal, Lisboa, Santarém, Évora, Beja e também Porto Alegre. Laranja, Viana do Castelo, Braga, Porto, Aveiro, Coimbra, Leiria, Castelo Branco e Faro. Amarelo, Vila Real, Bragança, Viseu. E também Guarda para amanhã. Alguns dos outros distritos que estão a laranja irão passar para vermelho. Hoje temos então a continuação de tempo muito quente, com céu pouco nublado ou limpo, vento, aqui sente-se ainda o vento moderado e claro, subida das temperaturas, tanto da máxima como da mínima. Máximas para hoje, 36 graus para o Porto, Castelo Branco 39, Santarém e Lisboa 41, Lisboa 41, Évora e Beja 42, Faro 35, Porto Alegre ronda aos 38 e os 40 graus. 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
2: 8 horas 18 minutos, às quintas-feiras, no programa da manhã, entre as 8 e as 9. Já a seguir arrancamos com o programa Léo, do 8º B. Vamos ter também o Eu Ainda Sou do Tempo e a revista de imprensa. O Léo, que hoje que irá nos falar da inteligência artificial. Vamos ouvir já a seguir.
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0: Agora connosco está o Léo, do 8º B. Léo, hoje vamos falar da inteligência artificial. A inteligência artificial que surgiu há pouco tempo, digo eu. O que é que vocês, jovens, os teus colegas, o que é que vocês sentem e veem na inteligência artificial? Vê resolver muitos problemas?
1: Muito bom dia. Nós, jovens, vemos a inteligência artificial como um resolvedor de problemas. Há que, às vezes, o Google, queremos uma coisa específica, mas o Google não consegue. Só que os jovens, hoje em dia, não veem lá muito sobre mudanças climáticas, mas já veem mais do que há alguns anos.
0: Sim.
1: E o que eu ando a ver recentemente é que essa inteligência artificial e os servidores em excesso, tipo os data centers, estão a consumir demasiado o resfriamento dos servidores, o que faz, pronto, o nível do mar subir. Eu, por exemplo, agora só uso uma inteligência artificial e um motor de pesquisa que não faz mal ao ambiente. Ao contrário, quando eu pesquiso alguma coisa, aquilo, se eu não me engano, planta algumas árvores.
0: É, mas

0: fala-nos também dessa inteligência artificial. É que eu agora também fiquei curioso.
1: É por causa que o nome é Ecosia. Eu descobri essa inteligência artificial há alguns dias e agora comecei a usar. E o programa deles é muito simples. A cada pesquisa, eles plantam umas árvores e descobri que eles lançaram uma inteligência artificial que também, pelo que eu ouvi, não gasta água.
0: Esta inteligência artificial, como é que é o nome?
1: Ecosia.
0: Esta inteligência artificial, este sistema, também nos responde corretamente como o ChatGPT, por exemplo?
1: É como se fosse o Google, o ChatGPT, o Gemini, responde normal.
0: E não vai consumir tanta energia à nossa terra?
1: Não, ao contrário, planta árvores.
0: E vocês, na vossa idade, com a vossa geração, também se preocupa com o nosso planeta? O que é que vocês falam sobre a nossa casa comum? Porque, ao fim e ao cabo, vocês é que vão sofrer um pouco as consequências.
1: Sim, nós, por exemplo, na minha turma estamos todos... Vá, a maioria está preocupada, Zac. Pronto, nós, daqui, quando formos adultos, já não vai ser como será. A água já estará muito escassa, porque a maioria da água potável está cá em cima e aí em baixo fica muito mais custoso de apanhar. Então, nós já estamos a usar esse motor de pesquisa.
0: Fica a recomendação do Léo Salpico, o Léo do 8º B.
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Chave de Ouro, com o teu sorriso, a passagem para Filipe Nunes e Miúda Linda. São 8h27, bom dia. A seguir ao intervalo, volto com a revista de imprensa, então até já.

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4: E no programa da manhã, já a seguir, seguimos com a revista de imprensa.
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4: Bom dia, já a seguir temos a revista de imprensa com o apoio da Multi Ribeiro. 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
4: Revista de imprensa com o jornalista Gabriel Nunes. Gabriel, bom dia.
8: Bom dia, está na hora de virar atenções para as primeiras páginas dos jornais nacionais desta quinta-feira. Começo pelo Jornal de Notícias, que dá conta de que devolver propinas custa 300 milhões de euros ao ano. O Público recorda que as zonas norte e centro enfrentam maior risco de incêndios desde 2001 e o Diário de Notícias destaca que os administradores hospitalares pedem resultados. Solução urgente de casos sociais para responder à onda de calor. 3 médicos detidos no golpe das reformas, clínicos no esquema fraudulento, é a manchete do Correio da Manhã. Na imprensa especializada, o negócio titula Refinaria de Matosinhos, pode gerar impacto de 65 mil milhões, enquanto que o Jornal Económico escreve Portugal entre os 5 países com maior salto na imigração. A imprensa desportiva desta quinta-feira confere amplo destaque aos decisivo de Portugal no Mundial 2026, diante da Croácia, nos 16 avos de final, agendado para as 0 horas desta sexta-feira. Ora, as palavras de confiança de Vitinha e Roberto Martínez na antevisão da partida não apagam o desempenho abaixo do esperado na fase de grupos, mas o selecionador nacional fez questão de sublinhar que agora começa o segundo Mundial. Nos clubes, nota para o regresso aos trabalhos do Futebol Clube do Porto e no Sporting, ao passo que no Benfica o foco vai para Langley.
4: Estamos agora a 18 minutos e meio das 9. Depois da revista de imprensa temos um pouco de música. São eles os Irmãos Verdades com Rosa Maria. Volto a seguir. Não se esqueça, vamos ter o novo programa da Liliana Pego. Ainda sou do tempo. Ela que hoje nos vai falar. E não sei se você desse lado se recorda de como é que fechava antigamente os canais de televisão.

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5: E já a seguir, você lembra-se ou não como é que antigamente era o fecho da TV? Pois eu lembro-me, e a Liliana Pego vai-nos contar como foi no programa, como era, aliás, no programa Eu Ainda Sou do Tempo.
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6: Eu Ainda Sou do Tempo. Os anos 80, recordados por uma nascida em 81. Eu ainda sou do tempo em que ver televisão era uma verdadeira aventura. Nos anos 80 em Portugal, a escolha não era muito difícil porque só tínhamos o primeiro canal ou o segundo canal, ambos da RTP. Não haviam centenas de canais, também não haviam comandos cheios de botões, aliás, não haviam comandos de todo, nem plataformas de streaming. Portanto, havia um televisor pesado na sala, em maior parte das casas portuguesas.

0: portuguesas, não todas, muitas vezes com um napronzinho, não é? Daqueles de renda por cima, e o certo é que juntava toda a família sentada ao sofá à mesma hora, e se não fosse só a família, às vezes também alguns vizinhos e familiares que não tinham televisão em casa. Não sei se se lembra também, mas na altura haviam apresentadoras de continuidade. Elas foram uma imagem de marca da RTP na década de 80 e serviam ali de rosto acolhedor, não era? Entre programas. Elas falavam entre programas e iam guiando os telespectadores através da emissão diária. Diziam que programas é que ia haver na noite, que programas é que iam haver no dia a seguir. Era uma espécie de teleponto, mas com uma presença bastante simpática. Quando a imagem ficava cheia de chuva, lembra-se o que é que acontecia? Nós dizíamos que a imagem ficava cheia de chuva quando ficava aquele formigueiro, não é? E depois fazia aquele barulho muito característico que fazia lembrar a chuva, e daí dizermos que a televisão ficava cheia de chuva. O que é que acontecia? Alguém tinha que ir ao telhado mexer na antena. Lembra-se disso? Ora, lá vinha a frase clássica, vai lá ao telhado mexer na antena, que da última vez fui eu, e era um espetáculo pegado. Eu lembro-me de me rir à gargalhada, porque era realmente muito engraçado. Havia alguém no telhado, outra pessoa entre a janela e a televisão, a correr de um lado para o outro, a dizer, não mexas, volta para trás, agora ficou pior, agora para a direita. E depois, quando finalmente a imagem estava boa, e íamos a correr a dizer que já estava bom, a pessoa que estava em cima do telhado, como estávamos a demorar, voltava a mexer na antena, agora ficou pior. Bem, era uma aventura muito engraçada. A trabalheira que estudava, é verdade. Muitas casas tinham televisões a preto e branco, eu também tive durante muitos anos. Na altura tínhamos um truque para fingir que a televisão já era a cores, e compravam-se algumas películas coloridas para pôr no ecrã, umas azul em cima, verde e cor-de-rosa em baixo. Era uma forma de fingirmos ali um bocadinho que a televisão já era a cores, apesar de não ser, não é? Na altura o certo é que aquilo parecia tecnologia de ponta. Bem, enfim, mudar de canal também dava trabalho. Alguém tinha que se levantar e ir rodar o botão à televisão. Normalmente era a criança lá de casa, não é? Os pais não se levantavam, era a criança que tinha que ir. Mas uma das coisas mais difíceis de explicar para quem hoje tem acesso a tudo 24 horas por dia é que a televisão fechava. Sim, fechava mesmo. Fechava à noite, portanto chegava à noite a uma determinada hora, aparecia a bandeira de Portugal, tocava o hino e depois vinha a mira técnica. Lembra-se da mira técnica? Pois é, era isto que fechava a emissão. A emissão acabava mesmo e ficava um apito ensurdecedor durante toda a noite e não havia televisão para ninguém. Pronto, o canal fechava e acabou. Nos anos 80 a televisão de facto tinha menos canais, havia menos escolha, mas o certo é que juntava mais as pessoas porque todos assistiam ao mesmo, não é? Havia programas que praticamente paravam o país e no dia a seguir toda a gente falava sobre isso. Era muito curioso. Também me lembro quando havia apenas dois canais que havia um sinal no canto superior que indicava que no outro canal estava a começar um programa. Imaginemos, estávamos a ver uma telenovela no canal 1 e começava a piscar a dizer que ia começar, por exemplo, um filme no canal 2. Era uma forma de sabermos que estava a começar outro programa no outro canal. Também é muito curioso e também deixou de se ver, naturalmente. E quando eram jogos de futebol em que tínhamos aquele R a piscar em cima quando havia repetições? Também se lembra disso? Pois é, a televisão tinha de facto este efeito de nos juntar a todos, não só às vezes os de lá de casa, também os vizinhos e familiares, como lhe disse há pouco, mas o certo é que não era fácil. Dava trabalho e lá está, só tínhamos dois canais, portanto, era o que havia. E aí desse lado, lembra-se de ir ao telhado ou de gritar a alguém que estava no telhado para afinar a antena? Lembra-se disso? Eu lembro muito bem. E dando já um cheirinho da próxima edição, eu ainda sou do tempo em que a rua era o maior estádio de futebol do mundo. Até lá!
1: Até lá então, eu ainda sou do tempo, um programa com a Liliana Pego, grandes recordações, bons tempos, sem dúvida, havia menos canais, sem dúvida, mas os tempos eram outros, eram muito melhores. Eu também fui ao telhado, Liliana, é verdade, e caindo. Ok. Lembro tão bem destas situações, éramos mais felizes. Éramos tão felizes e não sabíamos, é verdade. Agora com tanta coisa, somos tão infelizes, é ou não é? O mundo está diferente e cada vez que passa mais, o tempo pior, na minha opinião.

Estamos agora a 3 minutos das 9. A seguir temos as notícias com o jornalista Gabriel Nuno. Vão depois com a revista de imprensa e também o Pulsar Económico com o Pena Cleto. Até já.

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5: Porto Alegre e outros 11 distritos de Portugal continental estão sob aviso vermelho devido à persistência de temperaturas máximas e mínimas excepcionalmente altas. No Alto Alentejo, aviso ativado às 0 horas desta quinta-feira, mantém-se até às 17 horas de sábado, podendo ser prolongado caso o cenário meteorológico não melhore. Para esta quinta-feira, as previsões apontam para máximas entre os 35 graus em Marvão e 42 em Aviso. Em Porto Alegre, o termómetro deverá atingir 38 graus. As noites também não trarão grande alívio. Na capital do distrito, as mínimas variam entre os 25 graus de hoje e 29 no domingo, o valor mais elevado previsto. Ora, a intensidade da onda de calor levou o Presidente da República, António José Seguro, a apelar à adoção de medidas de prevenção e ao cumprimento das orientações das autoridades de saúde e proteção civil.
6: O fundamental neste momento é que todos nós possamos dar um contributo para a prevenção dos incêndios que podem ocorrer com esta onda de calor e para a proteção dos cidadãos mais vulneráveis. E eu deixo aqui um apelo para que todos nós possamos, em primeiro lugar, ter muito cuidado na prevenção, precisamente

0: para evitar incêndios e seguir todas as instruções das autoridades, quer autoridades de saúde, no sentido de boa hidratação e para que as pessoas mais vulneráveis se protejam dessa onda de calor, quer da proteção civil no que diz respeito à prevenção de incêndios. Ou seja, as autoridades públicas têm uma responsabilidade, mas cada um de nós, como cidadão, também tem o dever de prevenir e fazer tudo perante esta ofensiva, desta onda de calor que está anunciada.
1: O Ministro da Administração Interna, por seu turno, classificou o cenário como um barril de pólvora, pedindo especial atenção aos comportamentos que possam originar incêndios. Luís Neves sublinha que todo o cuidado é pouco nos próximos dias.
2: Eu quero dizer aos portugueses que vai ser muito duro este período. Não façam queimas nem queimadas. Não utilizem determinados instrumentos, máquinas agrícolas, no terreno. Não façam pequenos fogos para fazer é assim que as pessoas percebem. Uma churrascada, uma sardinhada, façam outro dia. Não levem as viaturas que estão quentes para as matas. Deixem as viaturas, quando estacionar, em local de terra batida, que não haja pequeno mato, porque pode ser daí. Atenção aos fumadores, porque um descuido desses pode levar a um drama de morte e de destruição. E nós não queremos que isso suceda. Portanto, eu já disse isto uma e outra vez, e não me cansarei, porque esta é a minha obrigação, é a obrigação do Governo, dirigindo-nos a todos os portugueses com todo o cuidado. Atenção, atenção. Não façam e não permitam que outros façam comportamentos que possam pôr em causa todos nós. Vêm dias absolutamente terríveis, com condições climáticas de exceção. Elevadas temperaturas, em alguns locais podem chegar aos 47 graus. 47 graus, com ventos de 70, 80 km, com baixos índices de umidade, são as condições terríveis para termos um barril de pólvora aqui.
1: Face ao agravamento muito significativo do risco de incêndios rurais, a Autoridade Nacional de Emergência e Proteção Civil decidiu elevar o estado de prontidão especial para o nível 3. Este nível, considerado intermédio alto, implica reforço de meios e equipas, garantindo capacidade de resposta imediata perante situações de emergência ou catástrofe, numa escala que inclui 4 níveis progressivos. Agora, a política. A CLIP apelou ao Presidente da Assembleia Municipal de Porto Alegre que o órgão defina rapidamente uma posição oficial sobre o campo de tiro da Força Aérea previsto para o Alto Alentejo antes, jornalista Hugo Teixeira, de qualquer votação na comunidade intermunicipal do Alto Alentejo.
3: Numa carta aberta endereçada ao Presidente da Assembleia Municipal, Luís Romão, enviada também à Comunicação Social, a candidatura livre e independente por Porto Alegre, a CLIP, alerta para os impactos profundos no concelho, apesar da localização prevista para o território de Alter do Chão, incluindo forte ruído devido a efeitos de anfiteatro da Serra de São Mamede e prejuízos económicos e turísticos. No documento é ainda referido que a lei atribui à Assembleia Municipal a competência exclusiva para tomar posição em assuntos de interesse municipal. A CLIP critica também a Presidente da Câmara de Porto Alegre, Fernelinda Carvalho, por remeter o tema para a comunidade intermunicipal do Alto Alentejo acima, sublinhando que esta entidade não substitui a vontade das autarquias, citando o Tribunal Constitucional. O Grupo Municipal lembra ainda que a moção do PSD-CDS-PP, aprovada na Assembleia, considera inaceitáveis as expropriações previstas em cerca de 7.500 hectares e exige esclarecimentos técnicos que ainda não existem.
1: A CLIP defende ainda que qualquer voto de Fernanda Carvalho na CIMA sem orientação da Assembleia Municipal poderá constituir excesso de mandato e apela a que Porto Alegre tenha uma posição soberana e transparente antes de decisões intermunicipais. Ainda na política, o deputado socialista Luís Moreira Teste, eleito pelo Círculo de Porto Alegre, questionou formalmente o Governo sobre os sucessivos atrasos que continuam a bloquear o avanço do projeto do novo Centro de Formação da GNR

0: Porto Alegre e do novo comando territorial do distrito. Numa pergunta dirigida ao Ministro da Administração Interna e à Ministra do Ambiente e Energia, o parlamentar quer saber que atos administrativos permanecem pendentes, em que fase se encontram os respectivos procedimentos e quais os prazos previstos para a sua conclusão. Luís Moreira Testa pretende ainda que o Executivo esclareça se existem obstáculos ambientais ou outros fatores que possam comprometer a concretização do investimento. A iniciativa surge após notícias que apontam para a necessidade de pareceres e autorizações do Instituto de Conservação da Natureza e das Florestas, cuja tramitação estará a condicionar o desenvolvimento de um projeto considerado estratégico para o Alto Alentejo e para a própria Guarda Nacional Republicana. O deputado solicita igualmente que o Governo explicite o fundamento jurídico da intervenção do ICNF, lembrando que a localização prevista para o empreendimento está abrangida por instrumentos de gestão territorial que admitem este tipo de utilização. O Porto Alegre Jazz Fest regressa esta quinta-feira para a sua 21ª edição, distribuindo concertos por vários espaços da cidade até sábado. O programa reúne nomes como o Sexteto de Jazz de Lisboa, Sara Serpa com Matt Mitchell e Mané Fernandes. Promovido pela Câmara de Porto Alegre, o festival volta a ocupar o Centro de Artes do Espetáculo de Porto Alegre, o Museu da Tapeçaria Guifino e o Convento de Santa Clara. No grande auditório do CAEP acontecem os concertos principais, sempre às 21h30. Em declarações à Rádio Porto Alegre, o diretor do CAEP, Joaquim Ribeiro, sublinhou a importância de espalhar o festival pela cidade e destacou que a edição deste ano se organiza em três momentos musicais distintos.
1: Vamos explicar um pouco a forma do ano passado, em que tivemos espetáculos não só no CAE, mas também em outros espaços da cidade, nomeadamente o Museu de Tapeçarias e nos espaços do Convento de Santa Clara. Foi um formato que funcionou muito bem e optámos este ano por publicá-lo novamente.
2: Desta panóplia de nomes da música que vão estar em Porto Alegre, quais são as maiores expectativas, as maiores cartadas, digamos assim, jogadas neste festival?
1: Bom, o festival distingue-se por três momentos ou três fases distintas. Temos às 18h30 um recital de guitarra com três guitarristas, dois deles norte-americanos e um deles norueguês. São músicos com bastante historial e com bastante currículo mundial. E a ideia é fazer estes ciclos que já iniciaram ano passado com contrabaixo e este ano vai ser com guitarra, é fazer uma espécie de uns concertos mais intimistas e mais introspectivos no final da tarde de cada um dos dias do festival. Os pontos altos são, obviamente, os concertos aqui no CAE, às 21h30, que são os três principais projetos, digamos assim, aos mais abrangentes a nível de público. E teremos na quinta-feira a Sara Serpa e o Matt Mitchell. Na sexta-feira temos um grupo colossal de jazz português com o Sexteto de Jazz de Lisboa, que são seis músicos, e penso que quem gosta um pouco de jazz certamente os conhece, praticamente todos: o Mário Laginha, o Mário Barreiros, o Ricardo Toscano, o Francisco Brito. Depois no sábado, para terminar no Auditório Grande, temos o Mané Fernandes com o formato quinteto. É um projeto de jazz vocal com bastante arrojado e bastante inovador.
0: A edição deste ano do Porto Alegre Jazz Fest abre esta quinta-feira com um concerto a cargo de Sara Serpa e Matt Mitchell, a partir das 21h30, no Centro de Artes do Espetáculo de Porto Alegre. A Sociedade Portuguesa de Patologia da Coluna Vertebral alerta para lesões graves na coluna causadas por mergulhos no verão, com a campanha "Há saltos que podem mudar a tua vida". Pedro Bilro.
3: Na campanha, os médicos alertam para o aumento de lesões na coluna provocadas por mergulhos mal calculados durante o verão, lembrando que todos os anos cerca de 100 portugueses sofrem este tipo de acidentes, sobretudo jovens até aos 35 anos. Segundo o Nelson Carvalho, presidente da Sociedade Portuguesa de Patologia da Coluna Vertebral, o mergulho em águas rasas ou desconhecidas pode causar paraplegia, tetraplegia ou mesmo morte, sendo essencial procurar avaliação médica imediata. A campanha recomenda verificar a profundidade antes de mergulhar, evitar zonas rasas, respeitar a sinalização e nunca mergulhar sobre o efeito de álcool.

0: Em caso de suspeita de lesão, deve ligar-se para o 112 e não mover a vítima.
1: Esta campanha estará presente nas redes sociais da Sociedade Portuguesa de Patologia da Coluna Vertebral e nos canais das autarquias durante a época balnear.
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11: Na Rádio Porto Alegre, já a seguir, bem-vindos para a terceira e última hora do programa da manhã.
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11: Quanto à previsão do estado do tempo para esta quinta-feira 2 de julho, atenção porque estamos sob aviso vermelho, principalmente até sábado, os distritos Setúbal, Lisboa, Santarém, Évora, Beja e também Porto Alegre. Portanto, a laranja, Viana do Castelo, Braga, Porto, Aveiro, Coimbra, Leiria, Castelo Branco e Faro, amarelo. Vila Real, Bragança, Viseu e também Guarda. Temos então tempo quente, com céu pouco nublado ou limpo. Vento fraco a moderado. E quanto às máximas para hoje, 36 graus para o Porto, Castelo Branco 39, 41 graus para Santarém e Lisboa.

0: 42, Braga, Beja, Faro 35, Porto Alegre vai rondar entre os 38 e os 40 graus. 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
0: 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São 9:17. Já a seguir temos a revista de imprensa.
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0: Temos então a revista de imprensa já a seguir com o jornalista Gabriel Nunes. Bom dia, Gabriel.
6: Bom dia, está na hora de virar atenções para as primeiras páginas dos jornais nacionais desta quinta-feira. Começo pelo Jornal de Notícias, que dá conta de que devolver propinas custa 300 milhões de euros ao ano. O Público recorda que as zonas norte e centro enfrentam maior risco de incêndios desde 2001 e o Diário de Notícias destaca que os administradores hospitalares pedem resolução urgente de casos sociais para responder à onda de calor. 3 médicos detidos no golpe das reformas, clínicos no esquema fraudulento, é a manchete do Correio da Manhã. Na imprensa especializada, o negócio titula Refinaria de Matosinhos pode gerar impacto de 65 mil milhões, enquanto que o Jornal Económico escreve Portugal entre os 5 países com maior salto na imigração. A imprensa desportiva desta quinta-feira confere amplo destaque ao jogo decisivo de Portugal no Mundial 2026, diante da Croácia, nos 16avos de final, agendado para as 0 horas desta sexta-feira. Ora, as palavras de confiança de Vitinha e Roberto Martínez na antevisão da partida não apagam o desempenho abaixo do esperado na fase de grupos, mas o selecionador nacional fez questão de sublinhar que agora começa o segundo Mundial. Nos clubes, nota para o regresso aos trabalhos do Futebol Clube do Porto e no Sporting, ao passo que no Benfica o foco vai para Langley.
0: Já daqui a pouco temos também o Pulsar Económico com o Rui Anacleto. Não perder, também para ouvir, e fique a saber que, além de muitos outros destaques, queixas contra seguros de saúde aumentaram nos últimos 3 anos. Quarto privado no internamento no SNS passa a custar 200 euros por noite. Já daqui a pouco. Agora temos música com os Dummies, é Mar. Ficaram ai. Ficamos mesmo ao ai, é verdade.

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2: As queixas contra os seguros de saúde aumentaram nos últimos 3 anos. É o destaque desta edição do Pulsar Económico.

As queixas contra seguros de saúde têm vindo a aumentar nos últimos 3 anos, de acordo com os dados da Autoridade de Supervisão de Seguros e Fundos de Pensões. Em 2023, a entidade registou 109 reclamações, número que subiu para 135 no ano seguinte e atingiu as 173 queixas no ano passado. Apesar desta trajetória crescente, a entidade supervisora sublinha que o volume de queixas que lhe chega é considerado residual, o que se justifica em grande parte pelo facto de muitos segurados preferirem apresentar as suas reclamações diretamente às próprias companhias de seguros. A maioria das participações submetidas está relacionada com o cumprimento das regras estabelecidas nos contratos. Entre as principais motivações dos utentes para avançar com uma queixa, destacam-se os problemas de não reembolso em situações de doenças pré-existentes e o aumento progressivo no valor dos prémios a pagar. Por outro lado, e segundo a informação avançada, não há, para já, registros de reclamações relativas à falta de cobertura em determinadas áreas e especialidades médicas, como é o caso da dermatologia. Até maio, as contas do Estado português sofreram um revés significativo ao passarem de um cenário de excedente para um déficit de 1.762 milhões de euros. Esta inversão traduz um agravamento de cerca de 2.400 milhões de euros face ao mesmo período do ano passado, altura em que se verificava um saldo positivo de 638 milhões. De acordo com a síntese de execução orçamental, esta evolução explica-se essencialmente pelo aumento de 9,7% na despesa das administrações públicas, conjugado com o aumento dos reembolsos do IRS e uma travagem nas receitas do IRC. O grande impulsionador para o aumento da despesa foi a regularização de passivos na área da saúde, onde o Estado injetou capital para abater mais de 300 milhões de euros em pagamentos em atraso no Serviço Nacional de Saúde. Apesar do saldo global negativo, o déficit só não foi maior devido às almofadas financeiras criadas por outros subsetores. A Segurança Social registrou uma evolução bastante positiva com o crescimento

Aumento de 761 milhões e meio de euros, enquanto a administração local obteve um saldo de 717 milhões e 800 mil euros, o que representa um aumento de 244 milhões e 700 mil euros em relação a 2025. O relatório global sobre a riqueza 2026, recentemente divulgado pelo banco suíço UBS, revela que a riqueza pessoal mundial registou um forte aumento de 10,8% em 2025. Este crescimento representa a maior subida registada desde o ano de 2017 e foi largamente impulsionado pela evolução positiva dos mercados financeiros e pela consequente valorização dos ativos a nível global. O mesmo relatório sublinha ainda a forte polarização económica mundial, destacando que os Estados Unidos e a China concentram em conjunto cerca de metade de toda a riqueza pessoal do mundo. No que diz respeito a Portugal, os dados revelam que o país ocupa o 26º lugar no ranking mundial relativo à riqueza média por adulto no ano de 2025. Este posicionamento demonstra a capacidade de acumulação de riqueza por parte das famílias portuguesas dentro do panorama económico internacional, beneficiando também da tendência global de valorização dos mercados e dos ativos que marcou o último ano. A partir deste mês de julho, os certificados de aforro Série F voltam a render mais, com a taxa de juro bruta a fixar-se nos 2,356%, um aumento em relação aos 2,215% registados em junho. Este novo valor é calculado com base na média da taxa Euribor a 3 meses, referente aos 10 dias úteis considerados para o cálculo, e é atualizado mensalmente pela Agência de Gestão da Tesouraria e da Dívida Pública. Embora a taxa base dos certificados esteja limitada a um máximo de 2,5%, a rentabilidade total pode ser superior graças aos prémios de permanência atribuídos aos investidores. Esta bonificação aumenta de forma gradual ao longo do tempo em que o investimento for mantido, variando entre 0,25% do segundo ao quinto ano e 1,75% no 14º e 15º ano. O resgate do dinheiro é possível a partir do terceiro mês de subscrição, mas para não perder juros, o levantamento deve ser feito após a data de capitalização. Entraram esta quarta-feira em vigor as novas tabelas de preços do Serviço Nacional de Saúde para os utentes que pretendam, e caso o hospital tenha essa disponibilidade, optar pelo internamento num quarto particular. Segundo a nova portaria publicada em junho, a diária de um quarto privado passa a custar 200 euros, o que representa um aumento de 50 euros face aos valores que eram cobrados até agora. Além da atualização relativa ao utente, a nova regulamentação também estipula os custos para quem acompanha o paciente durante o internamento. Se o acompanhante optar por pernoitar junto do utente no quarto privado, a diária terá um custo de 75 euros por noite, um valor que já inclui o alojamento e o direito ao pequeno almoço. Estas alterações refletem a atualização dos custos dos serviços extra padronizados dentro da rede pública de saúde.

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1: 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Agora estamos de volta à música. Bom dia, são 9:30. Temos Gustavo Lima com Vagabundo, logo depois dos comerciais. A música vai estar de volta. Temos também Irã Costa.

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4: Muito bem, bom dia. Está com o programa da manhã, ainda até bem perto das 10. De volta à música, agora temos o Tubarão Irã Costa, Banalusa com Trenzinho. Bom dia. Até ao meio-dia, conto consigo. Tenho uma excelente quinta-feira, apesar do tempo quente que se faz sentir lá fora. Fique bem na nossa companhia. Somos Rádio Porto Alegre.

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3: Muito bem, estamos então a fechar mais uma edição do programa da manhã. Fechamos com amor. É vós. São eles os heróis do mar. É que todo mundo precisa, sem dúvida. Mais amor, paz, saúde. A seguir temos as notícias com o jornalista Gabriel Nunes. Eu ainda volto até bem perto do meio-dia com mais uma edição do Bom Dia Alentejo. Até já.

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4: Porto Alegre e outros 11 distritos de Portugal continental estão sob aviso vermelho devido à persistência de temperaturas máximas e mínimas excepcionalmente altas. No Alto Alentejo, aviso ativado às 0 horas desta quinta-feira, mantém-se até às 17 horas de sábado, podendo ser prolongado caso o cenário meteorológico não melhore. Para esta quinta-feira, as previsões apontam para máximas entre os 35 graus em Marvão e 42 em Aviso. Em Porto Alegre, o termómetro deverá atingir 38 graus. As noites também não trarão grande alívio. Na capital do distrito, as mínimas variam entre os 25 graus de hoje e 29 no domingo, o valor mais elevado previsto. Ora, a intensidade da onda de calor levou o Presidente da República, António José Seguro, a apelar à adoção de medidas de prevenção e ao cumprimento das orientações das autoridades de saúde e proteção civil.
5: Fundamental neste momento é que todos nós possamos dar um contributo para a prevenção dos incêndios que podem ocorrer com esta onda de calor e para a proteção dos cidadãos mais vulneráveis. E eu deixo aqui um apelo para que todos nós possamos, em primeiro lugar, ter muito cuidado na prevenção, precisamente para evitar incêndios, e seguir todas as instruções das autoridades, quer autoridades de saúde, no sentido de boa hidratação e para que as pessoas mais vulneráveis se protejam dessa onda de calor, quer da proteção civil no que diz respeito à prevenção de incêndios. Ou seja, as autoridades públicas têm uma responsabilidade, mas cada um de nós, como cidadão, também tem o dever de prevenir e fazer tudo perante esta ofensiva, desta onda de calor que está anunciada.
4: O Ministro da Administração Interna, por seu turno, classificou o cenário como um barril de pólvora, pedindo especial atenção aos comportamentos que possam originar incêndios. Luís Neves sublinha que todo o cuidado é pouco nos próximos dias.
6: Eu quero dizer aos portugueses que vai ser muito duro este período. Não façam queimas nem queimadas. Não utilizem determinados instrumentos, máquinas agrícolas, no terreno. Não façam pequenos fogos para fazer é assim que as pessoas percebem. Uma churrascada, uma sardinhada, façam outro dia. Não levem as viaturas que estão quentes para as matas. Deixem as viaturas, quando a estacionar, em local de terra batida, que não haja pequeno mato, porque pode ser daí. Atenção aos fumadores, porque um descuido desses pode levar a um drama de morte e de destruição. E nós não queremos que isso suceda. Portanto, eu já disse isto uma e outra vez, e não me cansarei, porque esta é a minha obrigação, é a obrigação do Governo, dirigindo-nos a todos os portugueses com todo o cuidado. Atenção, atenção. Não façam e não permitam que outros façam comportamentos que possam pôr em causa todos nós. Vêm dias absolutamente terríveis, com condições climáticas de exceção. Elevadas temperaturas, não em alguns locais, podem chegar aos 47 graus. 47 graus, com ventos de 70, 80 km, com mais índice de umidade, são as condições terríveis para termos um barril de pólvora aqui.
4: face ao agravamento muito significativo do risco de incêndios rurais. A Autoridade Nacional de Emergência e Proteção Civil decidiu elevar o estado de prontidão especial para o nível 3. Este nível, considerado intermédio alto, implica reforço de meios e equipas, garantindo capacidade de resposta imediata perante situações de emergência ou catástrofe, numa escala que inclui 4 níveis progressivos. Agora, a política, a CLIP apelou ao presidente da Assembleia Municipal de Porto Alegre que o órgão defina rapidamente uma posição oficial sobre o campo de tiro da Força Aérea previsto para o Alto Alentejo antes, jornalista Hugo Teixeira, de qualquer votação na comunidade intermunicipal do Alto Alentejo.
7: Numa carta aberta endereçada ao Presidente da Assembleia Municipal, Luís Romão, enviada também à Comunicação Social, a candidatura livre e independente por Porto Alegre, a CLIP, alerta para os impactos profundos no concelho, apesar da localização prevista para o território de Alter do Chão, incluindo forte ruído devido a efeitos de anfiteatro da Serra de São Mamede e prejuízos económicos e turísticos. No documento é ainda referido que a lei atribui à Assembleia Municipal a competência exclusiva para tomar posição em assuntos de interesse municipal. A CLIP critica também a Presidente da Câmara de Porto Alegre, Fernanda Carvalho, por remeter o tema para a comunidade intermunicipal do Alto Alentejo acima, sublinhando que esta entidade não substitui a vontade das autarquias, citando o Tribunal Constitucional. O Grupo Municipal lembra ainda que a moção do PSD-CDS-PP, aprovada na Assembleia, considera inaceitáveis as expropriações previstas em cerca de 7.500 hectares e exige esclarecimentos técnicos que ainda não existem.
4: A CLIP defende ainda que qualquer voto de Fernanda Carvalho na CIMA sem orientação da Assembleia Municipal poderá constituir excesso de mandato e apela a que Porto Alegre tenha uma posição soberana e transparente antes de decisões intermunicipais. Ainda na política, o deputado socialista Luís Moreira Teste, eleito pelo Círculo de Porto Alegre, questionou formalmente o Governo sobre os sucessivos atrasos que continuam a bloquear o avanço do projeto do novo Centro de Formação da GNR de Porto Alegre e do novo Comando Territorial do Distrito. Numa pergunta dirigida ao Ministro da Administração Interna e à Ministra do Ambiente e Energia, o parlamentar quer saber que atos administrativos permanecem pendentes, em que fase se encontram os respectivos procedimentos e quais os prazos previstos para a sua conclusão. Luís Moreira Teste pretende ainda que o Executivo esclareça se existem obstáculos ambientais ou outros fatores que possam comprometer a concretização do investimento. A iniciativa surge após notícias que apontam

0: para a necessidade de pareceres e autorizações do Instituto de Conservação da Natureza e das Florestas, cuja tramitação estará a condicionar o desenvolvimento de um projeto considerado estratégico para o Alto Alentejo e para a própria Guarda Nacional Republicana. O deputado solicita igualmente que o Governo explicite o fundamento jurídico da intervenção do ICNF, lembrando que a localização prevista para o empreendimento está abrangida por instrumentos de gestão territorial que admitem este tipo de utilização. O Porto Alegre Jazz Fest regressa esta quinta-feira para a sua 21ª edição, distribuindo concertos por vários espaços da cidade até sábado. O programa reúne nomes como o Sexteto de Jazz de Lisboa, Sara Serpa com Matt Mitchell e Mané Fernandes. Promovido pela Câmara de Porto Alegre, o festival volta a ocupar o Centro de Artes do Espetáculo de Porto Alegre, o Museu da Tapeçaria Guifino e o Convento de Santa Clara. No grande auditório do CAEP acontecem os concertos principais, sempre às 21h30. Em declarações à Rádio Porto Alegre, o diretor do CAEP, Joaquim Ribeiro, sublinhou a importância de espalhar o festival pela cidade e destacou que a edição deste ano se organiza em três momentos musicais distintos.
1: Vamos explicar um pouco a forma do ano passado, em que tivemos espetáculos não só no CAEP, mas também em outros espaços da cidade, nomeadamente o Museu de Tapeçarias e nos espaços do Convento de Santa Clara. Foi um formato que funcionou muito bem e optámos este ano por publicá-lo novamente.
2: Desta panóplia de nomes da música que vão estar em Porto Alegre, quais são as maiores expectativas, as maiores cartadas, digamos assim, jogadas neste festival?
1: Bom, o festival distingue-se por três momentos ou três fases distintas. Temos às 18h30 um recital de guitarra com três guitarristas, dois deles norte-americanos e um deles norueguês. São músicos com bastante historial e com bastante currículo mundial. E a ideia é fazer estes ciclos que já iniciaram ano passado com contrabaixo e este ano vai ser com guitarra, é fazer uma espécie de uns concertos mais intimistas e mais introspectivos no final da tarde de cada um dos dias do festival. Os pontos de salto são, obviamente, os concertos aqui no CAI, às 21h30, que são os três principais projetos, digamos assim, aos mais abrangentes a nível de público, e teremos na quinta-feira a Sara Serpa e o Matt Mitchell. Na sexta-feira temos um grupo colossal de jazz português com o Sexteto de Jazz de Lisboa, que são seis músicos, e penso que quem gosta um pouco de jazz certamente os conhece praticamente todos: o Mário Laginha, o Mário Barreiras, o Ricardo Toscano, o Francisco Brito. Depois no sábado, para terminar no Auditório Grande, temos o Mané Fernandes com em formato quinteto, que é um projeto de jazz vocal com bastante arrojado e bastante inovador.
0: Edição deste ano do Porto Alegre Jazz Fest abre esta quinta-feira com um concerto a cargo de Sara Serpa e Matt Mitchell, a partir das 21h30, no Centro de Artes do Espetáculo de Porto Alegre. A Sociedade Portuguesa de Patologia da Coluna Vertebral alerta para lesões graves na coluna causadas por mergulhos no verão, com a campanha "Há saltos que podem mudar a tua vida". Pedro Bilro.
3: Na campanha, os médicos alertam para o aumento de lesões na coluna provocadas por mergulhos mal calculados durante o verão, lembrando que todos os anos cerca de 100 portugueses sofrem este tipo de acidentes, sobretudo jovens até aos 35 anos. Segundo o Nelson Carvalho, presidente da Sociedade Portuguesa de Patologia da Coluna Vertebral, o mergulho em águas rasas ou desconhecidas pode causar paraplegia, tetraplegia ou mesmo morte, sendo essencial procurar avaliação médica imediata. A campanha recomenda verificar a profundidade antes de mergulhar, evitar zonas rasas, respeitar a sinalização e nunca mergulhar sobre o efeito de álcool. Em caso de suspeita de lesão, deve ligar-se para o 112 e não mover a vítima.
0: Esta campanha estará presente nas redes sociais da Sociedade Portuguesa de Patologia da Coluna Vertebral e nos canais das autarquias durante a época balnear.
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3: Renova os votos de uma ótima quinta-feira. Bem-vindos para mais uma edição do Bom Dia Alentejo.
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3: Já vamos então à previsão do estado do tempo para esta quinta-feira, 2 de julho. Porto Alegre, entre outros distritos, estão sob aviso vermelho, que vão continuar sob aviso vermelho durante os próximos dias. Isto devido ao calor extremo, que quer dizer a persistência de temperaturas muito altas durante muitos dias. É isto que significa calor extremo. Ora bem, para hoje, continuação então do tempo muito quente, com céu um pouco nublado ou limpo, vento fraco a moderado e subida da temperatura. 36 graus de máxima para o Porto, Castelo Branco 39, 41 para Santarém e Lisboa, Évora e Beja 42, Faro 35, Porto Alegre hoje vai rondar entre os 38 e 40 graus. 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
3: 10 horas e 20 minutos, bom dia, até ao meio-dia conto consigo. Não se esqueça que nesta hora vamos ter, no final, iremos ter mais uma receita para o nosso almoço. 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
3: 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Venha experimentar. 10h21, temos música. Bom dia, Yolanda. Logo a seguir, Miguel Araújo. Tenha uma excelente quinta-feira e acautele-se com muito quente, um muito calor.

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0: É marcha com Bárbara Bandeira. Bom dia, são 10h30. 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
0: 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Temos agora a música com os Alentões, logo depois dos comerciais.
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0: para si a receita para o nosso almoço. Até já.

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1: Bom dia. Temos mais uma receita para o nosso almoço. 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Hoje vamos fazer sonhos de peixe. Isto, claro, serve também para aproveitar as sobras de peixe. Quanto aos ingredientes, 150 ml de água, 50 gramas de manteiga, uma casca de limão, sal, farinha sem fermento, 100 gramas, 3 ovos, 250 gramas de peixe cozido, um ramo de salsa, pimenta, noz moscada e azeite. 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Quanto à preparação, vamos levar ao lume a água com a manteiga, casca de limão e o sal. Quando começar a ferver, vamos juntar a farinha e mexer bem até formar uma bola. Vamos retirar do lume e bater até arrefecer um pouco. Vamos adicionar os ovos, mexendo sempre muito bem. Vamos juntar o peixe, bem limpo,

0: espinhas e peles, bem desfiado e a salsa picada. Vamos temperar com pimenta e noz moscada e misturar tudo muito bem. Vamos fritar com azeite e somamete às colheradas, com o azeite bem quente, e depois corremos em papel absorvente. Bom apetite para o seu almoço.
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Estamos agora a 6 minutos das 11. Bom dia, Miguel Araújo, com Rui Veloso e fazer canções. Canções como esta, também António, variações e isto. Olá. Volto a seguir na segunda hora e última do Bom Dia Alentejo. Não se esqueça que vamos ter mais um Espaço Academia Uente.

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7: Mais uma vez para todos, bom dia, uma ótima quinta-feira. Bem-vindos para esta segunda e última hora do Bom Dia Alentejo.
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7: Temos então um tempo muito quente para esta quinta-feira e para os próximos dias. Hoje, 2 de julho, céu pouco nublado ou limpo, vento fraco, por vezes moderado, temos subida das temperaturas. 36 graus de máxima para o Porto, Castelo Branco 39, 41 para Santarém e Lisboa, 42 para Évora e Beja, Faro 35, Porto Alegre 38 graus de máxima, podendo chegar aos 40 nos próximos dias ou mais. 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
7: Hoje é quinta-feira, temos Espaço Academia Win, já daqui a pouco, para já

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0: E agora a música com Agir, Carolina Deslandes e Diogo Pissarra com Respirar. Temos também logo a seguir os Dama com Terra Maria.

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3: O problema é que os ginásios atualmente seguem o modelo que prejudica toda a gente, porque um ginásio tem que ser um local onde as pessoas se sintam bem acolhidas e tenham acompanhamento permanente por parte de profissionais qualificados. Olá a todos, sou Pedro Candeias da Academia WIN e este espaço é dedicado a responder a perguntas que me surgem regularmente por parte de clientes, pais e profissionais que procuram melhorar a sua qualidade de vida e a sua saúde, ou dos seus praticantes ou dos seus filhos, através do exercício. Hoje vamos ter a última parte do testemunho da Marília Ribeiro, doente oncológica que passou por um tratamento de cancro na mama até bastante recentemente, e hoje a Marília vai testemunhar duas situações para mim muito importantes como profissional. Uma é a forma como ela se sentiu ao enfrentar um espaço público como o ginásio, naquela fase da queda do cabelo em que tinha que levar um lenço, etc., e se ela sentiu algum estigma em relação a isso e a forma como conseguiu psicologicamente ultrapassá-lo e não deixar de fazer exercício num espaço orientado e organizado apesar dessa situação que sabemos que é desconfortável para muitos doentes oncológicos, mas também é outro testemunho muito importante que ela dá nesta terceira parte, que é a surpresa que ela sentiu já na fase final dos tratamentos, em que felizmente fisicamente já estava recuperada, e quando ela volta às aulas de Pilates e volta a fazer exercício físico, sentia-se com um nível de condição física muito semelhante à época antes do próprio tratamento. Ou seja, isto testemunha e demonstra muito, de forma muito eficaz e muito clara, que realmente a nossa prática regular de exercício físico é muito importante, até porque nós nunca sabemos quando é que vamos ter um problema de saúde em que essa condição física, esse histórico de atividade física realmente nos vai ser extremamente útil e para conseguirmos manter níveis de qualidade de vida que são fundamentais, principalmente para quem está a combater uma doença e algo tão grave como a doença oncológica. Deixo-vos com a Marília e até ao próximo programa.
4: E pronto, agora estou nesta fase de recuperação, vou terminar a fisioterapia e o médico, na última consulta, eu soube que, porque tinha feito um exame de densidade óssea e soube que tinha não, ainda não tenho... Osteopenia, isso mesmo. Osteopenia é uma pré-osteoporose. Ele disse-me: agora tem que fazer exercícios de força, tem que exercitar esses músculos, porque são os músculos que depois, em contacto com os ossos, fazem com que haja a regeneração. Portanto, eles têm que estar bem fortes para o contacto ser maior e a regeneração fazer-se mais facilmente. E aqui agora, depois, agora a minha dúvida é, surgiu-me esta dúvida, o Pilates, eu penso que o Pilates também tem a ver com músculos mais finos, não?

0: Estão muito em contacto também com os ossos. Se será suficiente, se terei, mais uma vez agora, readaptar-me a outro tipo de exercícios.
1: Eu depois acabo por explicar isso porque depende. Mas realmente há coisas que temos que... tem que ser no ginásio.
0: Uhum.
1: Porque o nível de cargas que nós fazemos na aula de pilates, principalmente sempre para os membros inferiores, são muito reduzidas.
0: Uhum.
1: Se a pessoa dá para manter a mobilidade, dá para manter um nível de força funcional para o dia-a-dia, mas de facto a carga que é necessária para que haja uma tensão mecânica suficientemente alta, para que realmente haja essa tração do tendão sobre o osso, tem que ser com cargas que nós no pilates não trabalhamos muito. Por exemplo, a parte superior, sim.
0: Uhum.
1: Então, se for uma mulher que não está muito habituada a fazer trabalho de força na parte superior, dá para ter uma estimulação maior. Nos membros inferiores, com esse objetivo concreto, de facto, o treino de força com cargas, porque a pessoa adapta.
0: Pois.
1: Assim que aumenta o nível de força, te convém sempre haver uma progressão. E essa progressão no pilates é mais difícil de fazer.
0: Uhum.
1: Se me perguntar, uma pessoa que sedentária há 30 anos, chega mal com muito pouca força nas pernas, o pilates é suficiente numa primeira fase. Mas há de chegar a uma altura que a pessoa vai precisar de colocar uma carga externa que nós no pilates não conseguimos colocar. Da mesma maneira.
0: Pronto, e era esta agora a minha dúvida, portanto já estou aqui numa outra fase de adaptação. Essa fase da queda do cabelo não foi um problema para mim. Quer dizer, fiquei triste ao olhar-me ao espelho, ao estar a tomar banho e ver me deixas de cabelo a cair. Pedi logo ao meu marido com a máquina para me cortar o cabelo, porque já sabia que isso ia acontecer e preparei-me bem. Quando eu estiver no banho e começar a cair-me o cabelo, vou chamar o Zé para ele cortar o cabelo. Portanto, era algo que era expectável, portanto já estava preparada para tal. E depois pensei, bem, agora vou. Eu sempre gostei muito de usar lenços, sempre gostei muito de usar lenços. E antes que o cabelo começasse a cair, comecei logo a ver como é que podia usar os lenços. E comprei alguns e a minha sobrinha deu outros. Para o ginásio eu levava uma fita. O pensamento de vergonha surgiu na minha cabeça, essa limitação surgiu, mas assim, as pessoas vão perguntar-me, eu vou ter que explicar, mas mais vale quanto mais peço explicar melhor, porque eu não quero deixar de sair à rua, portanto se não for agora será mais tarde, e assim, quanto mais peço as pessoas souberem, melhor, e depois menos explicações eu dou ou vou dando ao longo do tempo, porque depois já pronto, como estou sempre na rua, ou vou à rua ou vou às compras, ou vou ao ginásio ou vou fazer uma caminhada e pronto, quanto mais peço este problema ficar esta questão ficar resolvida, melhor para mim. E pronto, fui. Mas sentia assim um bocadinho, sentia um bocadinho retraída quando chegava ao ginásio, porque as pessoas olham, acham-me diferente, algumas até não me conheciam, porque depois também ter uma fita na cabeça, que sou com poucas pestanas e poucas sobrancelhas, acham logo algo de estranho e perguntavam, e eu dizia que sim, tinha passado por esta situação, mas pronto, estava a correr bem, portanto não me alongava muito nas explicações, e pronto, e continuava a minha vida. É como se te partir uma perna, ou também fica visível quando uma pessoa parte uma perna, quando sei lá, quando tem outro problema de saúde, mas pronto, realmente a nível físico, como se nota bastante, logo, não é? É logo notório, há sempre essa sensação de uma limitação, não se estar à vontade, mas pronto, uma vez ultrapassada, é fácil, depois que uma pessoa chega ao ginásio, as pessoas já sabem, pronto, já não é preciso dizer mais nada. O facto de ter feito exercício físico ao longo da minha vida ajudou bastante. Como já tinha alguma resistência pelo facto de fazer os tratamentos e de dar o espaço a mim própria para ficar sossegadinha e quietinha naqueles 2-3 dias, fazia-me muito bem também estar sossegada comigo só, e depois ao terceiro dia voltar ao ginásio e sentia que afinal até não era difícil. Não era difícil estar ali a fazer exercícios com as pernas, com os braços, ou na passadeira. Conseguia, tinha um limite para mim, 15, 20 minutos, e chegava a esses 15 minutos bem, e quando saía sentia-me bastante bem. Foi notório este facto, quando voltei ao ginásio em setembro, depois da cirurgia e da radioterapia, voltei ao Pilates e

0: Fiquei muito surpreendida comigo própria, porque os exercícios que fazia antes de estar doente, eu conseguia fazê-los bem. Eu assim, mas como é que eu consigo fazer a prancha? Como é que eu consigo estar aqui do lado? Pronto, um dos lados não conseguia, como é óbvio. Fazer esta força abdominal, a força das pernas e dos braços. E sentia-me, e fiquei muito satisfeita comigo própria, porque parece que tinha parado ali, feito um intervalo, parece que tinha ido para outro planeta. E depois quando voltei, parece que estava com a mesma força. É como quando nós temos um amigo, uma amiga muito próxima, que não vemos há 3, 4 anos. E depois quando voltamos a ver, parece que foi ontem que estivemos com a amiga. O Pilates aconteceu a mesma coisa. Antes de tudo isto acontecer, fazia aqueles exercícios. Quando voltei, depois de todo este processo, a força estava lá.
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11h26, bom dia, são os à toa com Luís Trigacheiro e também Buba Espinho, Tu na Tua. Música continua antes dos comerciais, o Sol hoje 4h30 com Miguel Araújo, Tiques de Rico para ouvir já a seguir. São estas as manhãs aqui na sua rádio, bom dia. Morto.

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1: Estamos agora a 21 minutos do meio-dia. Bom dia, Brasil. 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
1: Música, seguimos em frente com a Marisa Lige e Banho de Espuma Micaela, a seguir com a Reis de Portugal. Bom dia. Bom dia, Alentejo.

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0: Fantástico mesmo esta batida. Micaela com raiz de Portugal, e por falar em Portugal, seleção nacional defronta hoje a Croácia, esta noite, à meia-noite. E vamos fazer o quê? É isso mesmo, fazer o que ainda não foi feito, Pedro Brunhosa já a seguir. Peito vendaval.
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Estamos então a fechar mais uma edição do Bom Dia Alentejo, ainda com Pedro Abrilhosa, e fazer o que ainda não foi feito. Este é o nosso lema para este Mundial. Até bem perto do meio-dia, estamos com o patrocínio da Remagna, visitando a zona industrial de Porto Alegre. Por acaso eu logo vou lá. É verdade. Está daqui a pouco. Porque amanhã é sempre tarde demais. Vamos fechar o Bom Dia de hoje com o tema Vem para Ganhar. Qualquer português

0: 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Bom dia.
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0: São eles o Chaparral Band com o tema de apoio à seleção portuguesa de futebol no Mundial deste ano, 2026. Vem para ganhar, vamos todos apoiar a nossa seleção que vai defrontar a Croácia. Mas logo, à noite, à meia-noite, viva Portugal. Quando consigo, amanhã, a partir das 7, tenho uma excelente quinta-feira e força Portugal, até amanhã.

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Porto Alegre e outros 11 distritos de Portugal continental estão sob aviso vermelho devido à persistência de temperaturas máximas e mínimas excepcionalmente altas. O ministro da Administração Interna, Luís Neves, anunciou hoje que o governo vai ativar a declaração de situação de alerta a partir da meia-noite, justificando a decisão com a persistência de temperaturas muito elevadas que em várias zonas do país ultrapassam os 40 graus. O governo quer mais tempo para concluir os estudos sobre a viabilidade do novo campo de tiro da Força Aérea Portuguesa em Alter do Chão e já pediu ao Parlamento uma extensão do prazo que poderá variar entre 6 meses e 1 ano. O Porto Alegre Jazz Fest regressa esta quinta-feira para a sua 21ª edição, distribuindo concertos por vários espaços da cidade até sábado.

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10: Porto Alegre e outros 11 distritos de Portugal continental estão sob aviso vermelho devido à persistência de temperaturas excepcionalmente altas. No Alto Alentejo, o aviso ativado à meia-noite desta quinta-feira mantém-se até às 6 horas de domingo, podendo ainda ser prolongado caso o cenário meteorológico não melhore. Para esta quinta-feira, as previsões apontam para máximas entre 35 graus em Marvão e 42 em Avis. Em Porto Alegre, o termómetro deverá atingir 38 graus. As noites também não trazem grande alívio. Na capital de distrito, as mínimas variam entre 25 e 29 graus, o valor mais elevado previsto. A intensidade da onda de calor levou o Presidente da República, António José Seguro, a apelar à adoção de medidas de prevenção e ao cumprimento

0: das orientações das autoridades de saúde e proteção civil.
1: Fundamental neste momento é que todos nós possamos dar um contributo para a prevenção dos incêndios que podem ocorrer com esta onda de calor e para a proteção dos cidadãos mais vulneráveis. E eu deixo aqui um apelo para que todos nós possamos, em primeiro lugar, ter muito cuidado na prevenção, precisamente para evitar incêndios, e seguir todas as instruções das autoridades, quer autoridades de saúde, no sentido de boa hidratação e para que as pessoas mais vulneráveis se protejam dessa onda de calor, quer da proteção civil no que diz respeito à prevenção de incêndios. Ou seja, as autoridades públicas têm uma responsabilidade, mas cada um de nós, como cidadão, também tem o dever de prevenir e fazer tudo perante esta ofensiva, desta onda de calor que está anunciada.
0: O Ministro da Administração Interna, por seu turno, classificou o cenário como um barril de pólvora, pedindo especial atenção aos comportamentos que possam originar incêndios. Luís Neves sublinha que todo cuidado é pouco nos próximos dias.
2: Eu quero dizer aos portugueses que vai ser muito duro este período. Não façam queimas nem queimadas, não utilizem determinados instrumentos, máquinas agrícolas no terreno, não façam pequenos fogos para fazer é assim que as pessoas percebem, uma churrascada, uma sardinhada, façam outro dia, não levem as viaturas que estão quentes para as matas, deixem as viaturas quando a estacionar em local de terra batida, que não haja pequeno mato, porque pode ser daí. Atenção aos fumadores, porque um descuido desses pode levar a um drama de morte e de destruição. E nós não queremos que isso suceda. Portanto, eu já disse isto uma e outra vez e não me cansarei, porque esta é a minha obrigação, é a obrigação do Governo, dirigindo-nos a todos os portugueses com todo o cuidado. Atenção, atenção. Não façam e não permitam que outros façam comportamentos que possam pôr em causa todos nós. Vêm dias absolutamente terríveis, com condições climáticas de exceção. Elevadas temperaturas, não em alguns locais podem chegar aos 47 graus. 47 graus, com ventos de 70, 80 km, com baixos índices de umidade, são as condições terríveis para termos um barril de pólvora aqui.
0: Face ao agravamento muito significativo do risco de incêndios rurais, a Autoridade Nacional de Emergência e Proteção Civil decidiu elevar o estado de prontidão especial para o nível 3, o que implica um reforço de meios. E, entretanto, o Ministro da Administração Interna, Luís Neves, anunciou também hoje que o Governo vai ativar a declaração de situação de alerta a partir da meia-noite, justificando a decisão precisamente com a persistência de temperaturas muito elevadas. Segundo Luís Neves, a declaração de alerta corresponde a medidas de exceção para momentos extraordinários e de dificuldade, incluindo a aplicação de diplomas excepcionais destinados a reforçar a prevenção. Entre as restrições previstas estão a proibição de acesso e circulação em áreas florestais previamente delimitadas, bem como a proibição de queimadas, queimas de sobrantes agrícolas e outras práticas que representem risco acrescido. A declaração abrange ainda a suspensão de trabalhos florestais com maquinaria, excetuando operações diretamente relacionadas com o combate a incêndios. O Governo quer mais tempo para concluir os estudos sobre a viabilidade do novo campo de tiro da Força Aérea Portuguesa em Alter do Chão e já pediu ao Parlamento uma extensão do prazo, que poderá variar entre 6 meses e 1 ano. A informação foi avançada pelo Ministro da Defesa, Nuno Melo, na última Comissão de Defesa, após perguntas dos deputados eleitos por Porto Alegre, Luís Moreira Testa pelo PS e João Lopes Aleixo do Chega.
3: Quando uma autarquia representada por um presidente com uma área de tutela no governo chega a uma conclusão de que essa possibilidade é boa para o seu município, eu relevo isso. Pronto, há quem, porque sabe só que está no limite, nós podemos apresentar o estudo e fazer a coisa de forma conflituosa e simplesmente expropriar e instalar. Pronto, e nós não queremos isso. Nós queremos o envolvimento das pessoas e o envolvimento do poder local. Pronto. Quando eu há pouco disse que a delimitação especificamente

0: ainda não está decidida e que os estudos estão em curso. A consequência lógica deste facto é que nós não queremos discutir aqui em detalhe nada. O Sr. Deputado tem um ponto verdadeiro. O prazo previsto na resolução. Eu queria informar o Sr. Deputado que deu entrada já no processo legislativo um pedido de prorrogação do prazo para a realização dos estudos. Porque realmente, os estudos quando têm complexidade, mais do que a natureza formal do que se pretende, conta a avaliação substantiva que depois nos ajuda nas boas decisões. Nós temos noção que qualquer canto de tiro vai ter impacto. Vai ter impacto em terrenos e em proprietários. Será assim em Alter, será assim em Mértola, como o Partido Socialista queria, será assim em qualquer outro local. E uma coisa é evidente, isto fica claro, se Mértola não for possibilidade, nós temos que partir para outra. Aliás, se Alter não for possibilidade, nós temos que partir para outra. Não vamos estar sempre em debates parlamentares à espera de que. E aí, quem inviabiliza uma situação também assumirá as suas responsabilidades. Agora, Sr. Deputado, o que lhe digo é o seguinte, o perímetro há de ser definido, os parceiros vão ser apresentados e se em algum momento os parceiros, nós pedimos uma prorrogação de prazo, até posso adiantar ao senhor deputado que o prazo de prorrogação que pedimos é de 6 meses a 1 ano, porque achamos que tudo tem que ser acautelado realmente.
1: O Ministro da Defesa garantiu ainda que, caso os estudos revelem que Alter do Chão não é a melhor opção, o Governo terá de partir para outra opção.
0: Se as expropriações avançarem, o valor, e o valor que está previsto, é um valor que é, no mínimo, valor de mercado e acima do valor de mercado. E, portanto, dir-me-ão assim, está bem, mas é que daquela terra que aqueles proprietários gostam, a qual têm as ligações afetivas, é evidente. Nada a dizer. Mas não invalida que, naquilo que é o conflito de direitos, que trata-se de um conflito de direitos, o direito legítimo aos proprietários que querem ter a sua terra, o direito legítimo do Estado a instalar o seu campo de tiro, nós faremos tudo para reduzir o impacto se as expropriações, ou quando as expropriações acontecerem. E a única coisa que eu posso dizer ao senhor deputado, e digo-lhe mais, quando o espaço em si estiver terminado, eu vou ser o primeiro a querer falar com esses proprietários. Eu não escondo a cara, não viro. Agora, eu quero falar com as pessoas quando tiver alguma coisa de suficientemente concreta para dizer. Entende? Isso é, pode ter a certeza absoluta. E, portanto, eu suponho que fui claro em relação ao que lhe disse e também nesta certeza que eu quero que fique aqui nesta comissão, é que se esta opção for inviabilizada pela dimensão política ou por razão técnica, pode acontecer dos parceiros técnicos dizerem passa ali uma determinada infraestrutura que impede, há um recurso não sei o que é que impede, não sei. Parece-se até, porque, sabe, nós queremos que a decisão seja justificada, não é emocional. A primeira coisa que quisermos avançar é o entendimento como autarquia. Acho que é um sistema importante. O poder central dialogar com os autarcas para tentar encontrar soluções de conjunto. Pronto. Essa é a primeira coisa que é importante. Se os parceiros técnicos disserem que não pode ser, não será. Se os parceiros técnicos disserem que é o melhor local, terá de ser. E nesse momento, obviamente que falaremos com as pessoas. Mas se por acaso isto for inviabilizado, vamos ter que encontrar outra solução.
1: A 11 de março, o ministro anunciou a escolha de Alter do Chão para acolher o campo de tiro, que terá de sair de Alcochete devido à construção do novo aeroporto Luís de Camões. Em março, não foi detalhado o local exato do campo de tiro no concelho de Alter do Chão e a eventualidade de poder abranger concelhos vizinhos, mas, segundo o ministro, a Valência terá uma dimensão de cerca de 7.500 hectares. O Porto Alegre Jazz Fest regressa esta quinta-feira para a sua 21ª edição, distribuindo concertos por vários espaços da cidade até sábado. O programa reúne nomes como o Sexteto de Jazz de Lisboa, Sara Serpa com a Matt Mitchell e Mané Fernandes. Promovido pela Câmara de Porto Alegre, o festival volta a ocupar o Centro de Artes do Espetáculo, o Museu da Tapeçaria Guifino e o Convento de Santa Clara. A abertura, esta quinta-feira, fica a cargo de Sara Serpa e a Matt Mitchell. Em declarações à Rádio Porto Alegre, o diretor do CAEP, do Centro de Artes e do Espetáculo, Joaquim Ribeiro, sublinha a importância de espalhar o festival pela cidade e destaca que a edição deste ano se organiza em 3 momentos musicais distintos.
2: Vamos replicar um pouco a fórmula do ano passado, em que tivemos espetáculos não só no CAI, mas também em outros espaços da cidade, nomeadamente o Museu de Tapeçarias e nos espaços do Convento de Santa Clara. Foi um formato que funcionou muito bem e optámos, por este ano, por

0: publicá-la novamente.
1: Desta panóplia de nomes da música que vão estar em Porto Alegre, quais são as maiores expectativas, as maiores cartadas, digamos assim, jogadas neste festival?
0: Bom, o festival distingue-se por três momentos ou três fases distintas. Temos às 6:30 um recital de guitarra com três guitarristas, dois deles norte-americanos e um deles norueguês. São músicos com bastante historial e com bastante currículo mundial. E a ideia é fazer estes ciclos que já iniciaram ano passado com o contrabaixo e este ano vai ser com a guitarra, é fazer uma espécie de uns concertos mais intimistas e mais introspectivos no final da tarde de cada um dos dias do festival. Os pontos de salto são, obviamente, os concertos aqui no CAI, às 21:30, que são os três principais projetos, digamos assim, aos mais abrangentes a nível de público, e teremos na quinta-feira a Sara Serpa e o Matt Mitchell. Na sexta-feira temos um grupo colossal de jazz português com o Estepo de Jazz de Lisboa, que são seis músicos, e penso que quem gosta um pouco de jazz certamente os conhece praticamente todos: o Mário Laginha, o Mário Barreiros, o Ricardo Toscano, o Francisco Brito. Depois no sábado, para terminar no Auditório Grande, temos o Mané Fernandes com o formato quinteto, que é um projeto de jazz vocal com bastante arrojado e bastante inovador.
2: Jazz Fest abre hoje a partir das 21:30 no CAEP com Sara Serpa e Matt Mitchell. O festival encerra no sábado e pelo meio há ainda uma jam session aberta ao público no espaço Improvisos do Business Center de Porto Alegre em parceria com a Academia Jazz, e um concerto da espanhola de Jazz Band marcado para sábado às 18 horas no Jardim da Corretora. Arronches torna-se sexta-feira e sábado o primeiro ponto de paragem do percurso prévio do Festival Internacional de Cinema de Marvão e Valência de Alcântara, no Periferias, que prepara a edição deste ano, que vai decorrer de 7 a 15 de agosto. Durante estes dois dias, o Jardim do Fosso transforma-se num pequeno laboratório de cinema ao ar livre, com atividades desde as 10 horas, incluindo a apresentação do projeto educativo O Cinema Somos Nós, que este ano traz um cinema insuflável, itinerante, pensado para o público infantil. Estas tensões, espalhadas por várias localidades dos dois lados da fronteira, funcionam como aquecimento do festival, levando curtas, documentários, animação, oficinas e propostas culturais a diferentes comunidades, criando ambiente antes da grande programação. Em declarações à Rádio Porto Alegre, a diretora do festival, Paula Duque, explicou que o objetivo é dar um cheirinho do festival e despertar o gosto pelo cinema, convidando as populações a juntarem-se às iniciativas.
3: Sim, um cheirinho para já começar a ativar esse gosto pelo cinema e para convidar as pessoas a estar de dia 7 a 15 durante o Festival de Cinema Periferias, que decorre entre Marvão e Valência de Alcântara.
2: Esta sexta-feira e sábado, a Arronches recebe assim este cheirinho do Periferias. A grande programação de 7 a 15 de agosto inclui mais de 30 longas-metragens e documentários. Em Elvas, a 18ª edição do Festival Medieval promete transformar o centro histórico com 4 dias de cortejos, mercados, música, dança, teatro, artes circenses e recriações históricas. Ruas, a Praça da República e o Castelo recebem centenas de participantes, nomeadamente recriadores, artistas, mercadores e artesãos, numa imersão total nas tradições medievais. A abertura oficial acontece hoje, às 19:30, na Mouraria, seguida do tradicional cortejo histórico. O Castelo assume um papel central nesta 18ª edição do Festival Medieval, acolhendo recriações e espetáculos que evocam a vivência militar e social da época, reforçando a ligação entre o património monumental e a temática do festival. O encerramento está previsto para a madrugada de domingo com um espetáculo de fogo. A informação é atualizada às 15.
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3: Este é o 2 Minutos para os Direitos Humanos, uma rúbrica da Amnistia Internacional. O uso repetido por parte de Israel de ordens de evacuação em massa no Líbano viola o direito internacional humanitário. A conclusão é de uma nova investigação da Amnistia Internacional que defende que essas ordens servem para deslocar e aterrorizar centenas de milhares de pessoas no sul do país. 4 ativistas da Palestine Action, conhecidos como os 4 de Filton, foram informados pelo tribunal de que seriam condenados por ligações ao terrorismo. Para a Amnistia, os procuradores querem fazer deles um exemplo e estabelecer um precedente sobre como os manifestantes de ação direta poderão ser tratados no futuro. Os 4 de Filton invadiram uma fábrica da empresa israelita de defesa Elbit Systems, em Filton, Inglaterra, em agosto de 2024. A utilização de sistemas de perfil de risco pelas autoridades públicas é incompatível com o direito internacional. Para a Amnistia Internacional, essa utilização na aplicação da lei, da segurança social e da migração viola os direitos humanos e deve ser proibida. Em resposta aos tumultos das últimas semanas em Belfast, Irlanda do Norte, a Amnistia defende tratar-se de violência racista a uma escala chocante. As chamas foram alimentadas por aqueles que tentaram culpar comunidades inteiras pelas ações de um indivíduo e por políticos com retórica inflamatória. As Forças Armadas Árabes da Líbia devem garantir a libertação imediata dos 10 membros da caravana terrestre Global Summit. Entre eles está uma cidadã portuguesa que se encontra detida arbitrariamente há mais de 2 semanas no leste do país. A caravana tentava entregar as

0: ajuda em Gaza por via terrestre.
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0: 14 horas. 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
0: Quinta-feira, 2 de julho, 5 minutos já para cá das 14 horas, num dia com continuação de tempo quente, com céu pouco nublado ao limpo, vento fraco e subida de temperatura. Hoje, 38 graus é a máxima em Porto Alegre e Castelo Branco. Évora está com 43 graus de máxima, Santarém 41 e Lisboa hoje com 40 graus. 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
0: 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E começa aqui mais uma edição das tardes da RP. 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Já temos a primeira participação em linha. Olá, boa tarde.
4: Boa tarde, Rui.
0: Boa tarde, Amália. Que nos liga de Estremoz. Como está? Bem disposta, Amália?
4: Bem disposta, graças a Deus e o Rui.
0: Tudo bem também, obrigado. E o calor a apertar aí em Estremoz, certamente.
4: É verdade.
0: Ora bem, muito calor. Então, Amália, vamos à frase, já sabe?
4: Já. Rotunda Alegre, o seu parceiro de confiança na zona industrial de Porto Alegre.
0: E o que vamos ouvir hoje?
4: Vamos ouvir o Chumo Torto, Os Caçadores.
0: E quero dedicar esta música.
4: É para dedicar. Se alguém fizer anos hoje, fica o meu beijinho, parabéns. E agora vai com um beijinho para o Ricardo Taxista, para a Isabelinha, para a Sónia Ricardo, para o José Carrilho, para a Paula de Estremoz, para o Adelino Batista, para o Fernando Bragança, para a Moisés Granja, para a família Margarito, com um beijinho para o João, para o professor Ribeirinho Leal, para o António Clarel, para o Justino, para o Alcides, para a Ana Gouveia, para o João Miranda e para a Lisete Flores. E vai para todos os amigos da minha lista que estejam na escuta, para toda a equipa da Rádio Porto Alegre, para o César e família, um grande beijinho e que esteja a passar umas boas férias. Para o seu neto, um grande beijinho e família. Para si, para a sua família, um grande beijinho. Um resto, uma boa tarde de trabalho e até amanhã, se Deus quiser.
0: Muito obrigado, Amália, uma ótima tarde. Tudo a correr bem e até amanhã, cá estaremos
4: até
0: a partir
4: amanhã,
0: das 2.
4: Obrigado.
0: Obrigado. Ficamos com o Chumbo Torto, os caçadores 245-300-556. Está disponível.

0: E é isto, os Caçadores, música do grupo Chumbo Torto, o primeiro pedido de hoje. Vamos ao encontro de mais uma participação. Olá, boa tarde.
1: Boa tarde, Rui Anacleto.
0: Ora viva, Ana Gouveia de Monte da Pedra. Como é que está?
1: Muito calor, muito calor.
0: Qual é a temperatura neste momento em Monte da Pedra?
1: Sei lá, neste momento não sei. Ontem estava 40, hoje não sei.
0: Hoje está 41, 42.
1: É, por aí, capaz,
0: não
1: é?
0: Ora bem, e está bem disposta, não é?
1: Estou,
0: é isso mesmo,
1: não
0: que é o que importa.
1: Não sei, amanhã é que eu não estou cá, nem só consigo amanhã, estou zangada.
0: Pronto, então só a segunda-feira, vá, três dias.
1: É, só segunda-feira.
0: Três dias de folga, sim senhor.
1: Amanhã é o almoço do Channel.
0: Ora, que maravilha, amanhã vai ser aí uma festa, muito bem.
1: Vai ser uma festa.
0: Então e a nossa frase?
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0: Muito bem, está correto. E o que vamos ouvir?
1: O que é que vamos ouvir, Rui Anacleto?
0: O Bob Dylan, não é verdade? Com Blowing in the Wind.
1: Prontos. É
0: e é isto, não é?
1: É, sim, senhora.
0: E é para dedicar?
1: À Ana Ribeiro, à Sónia Ricardo, à Sofia, ao Bruno Azeitona, à Amália de Estremoso, à Rosário Velas, ao Maltês, à Manuel Gouveia, à Rosa Silva e marido, ao à Fernanda Rosa e ao Francisco Rosa, ao Lisete e ao Pedro Miguel, e à Angélica, à Natalina, à Julieta, à António, à Helena da Alemanha, à Balbina, que hoje falou em mim, ao Armando Mafalda, ao João Miranda, ao António Clarel, ao António Justino, ao meu amigo de Alter de Chão, que eu ainda não sei o nome dele, para a minha amiga Conceição Churra, e para o marido, e para o Rui Neto. O resto é um bom dia de trabalho e divisa-se com a canção também e até para a semana.
0: Pronto, então sendo assim, um bom almoço, bom fim de semana e até segunda. Tudo a correr
1: obrigado,
0: bem.
1: Obrigado, até segunda.
0: Obrigado.
1: Tchau, tchau.
0: E aqui ficamos então com Bob Dylan, 245-300-556. 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

0: E depois de Bob Dylan, vamos saber qual é a próxima música a passar por aqui neste início de tarde de quinta-feira. Olá, viva, boa tarde.
1: Boa tarde, Rui.
0: Boa tarde, Gracinda, como é que está? Bem disposta?
1: Sim, bem disposta, estão bem os seus colegas todos.
0: Todos bem dispostos também, obrigado. Então, Gracinda, já sabe a frase?
1: É mais ou menos, portanto, aos poucos simples.
0: Então vamos lá, Rotunda Alegre.
1: Rotunda Alegre.
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0: de Sarek. Exatamente, e qual é a música hoje?
1: Tanto Carreira.
0: Com Amor a Três, é o nome do tema, e é para dedicar.
1: Muito bem, assim para todos que ainda estão um bocadinho atrapalhada da minha falha.
0: Muito bem, ficamos com Tónia Carreira. Tudo a correr bem, Gracinda. Uma ótima quinta-feira. Até amanhã. Obrigado. Ficamos com Tónia Carreira, Amor a Três. 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

0: Amor a Três, música de Tony Carreira. Vamos ao encontro de mais uma participação. Olá, viva, boa tarde.
1: Olá, boa tarde, Rui, como está?
0: Tudo bem, obrigado. E como está a Rosa Silva, de Comenda?
1: A Rosa Silva está bem, está no pesquinho.
0: Ora bem, numa zona com ar-condicionado ou com umas ventoinhas já resolve a situação, não é? Ora bem, tem que ser assim, a tarde não está para brincadeiras.
1: Então, pois lá fora deve estar horrível.
0: Está um bocado complicado. Vamos à frase antes de sabermos a música.
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0: E o que vamos ouvir hoje?
1: Então vamos ouvir o Escalema, Chuva de Amor.
0: E é para dedicar esta música.
1: Olha, digo já aqui ao meu marido, à Dona Lisete Flores, à Ana Gouveia e ao marido, ao Pedro Miguel e à esposa Angélica, olha, e a todos os ouvintes já participarem, a quem ainda venha a participar, que é para não deixar ninguém para trás, acho que é melhor assim.
0: Ora bem, ficamos...
1: E para si desejo-lhe a continuação de uma excelente tarde e tão bem se possível no fresco.
0: Bom, já estou aqui bem resguardado aqui com o ar-condicionado a minimizar a temperatura que se faz lá fora. Muito obrigado, Rosa, uma ótima tarde, tudo a correr bem e até amanhã, cá estaremos.
1: Até amanhã, obrigado.
0: Calema com Chuva de Amor para ouvir já a seguir, estamos com o patrocínio da Rotunda Alegre até muito perto das 15 e para pedir a música que mais gosta e dedicá-la a alguém é só ligar o 245-300-556 que volta a estar disponível logo a seguir à pausa que vamos fazer quando terminar a música do Escalema.

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10: Estamos a 26 minutos das 15, nesta quinta-feira, 2 de julho, patrocínio da Rotunda Alegre, nesta edição de discos pedidos. 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

0: Alegre.
1: Correto e afirmativo. E qual é a música hoje?
0: A música é o Luís Capão na
1: Alter Vila Montejano. É já um hino de Alter do Chão, esta
0: é
1: música.
0: É um hino, exatamente, disse muito bem. Sim.
1: Ora bem, então ia para dedicar.
0: Olha, para dedicar para a comenda para a Dona Lisete e para todo o auditório da Rádio Porto Alegre e pronto, e para o que quero ouvir? Fatinha!
1: Muito bem, Luís Capão, para ouvir.
0: Não resta, vou ter filhote.
1: tudo a correr bem, até amanhã.
0: Mas eu hoje, para o fim de semana, não sei se estás de folga, se não hoje.
1: Não estou de folga no fim de semana, estou, amanhã ainda cá estou. Amanhã é sexta-feira ainda.
0: Verdade, amanhã ainda é sexta.
1: Ainda é sexta, cá estaremos, ainda.
0: Os formatos são sempre...
1: O calendário é sempre igual, não é? Todos os dias.
0: Exatamente.
1: É isso mesmo.
0: Mas, presidente,
1: tudo a correr
0: obrigado.
1: Bem. Obrigado, até amanhã. Também. Alter do Chão com Vila Alentejana. Aliás, Alter do Chão, Vila Alentejana e Luís Capão é a pessoa que canta esta música. 245-300-556 está disponível.

0: Depois deste Alter Vila Alentejana de Luís Capão, vamos já saber qual é a próxima música. Olá, viva, boa tarde.
1: Boa tarde, Sr. Luís.
0: Ora, viva, Pedro Miguel, que nos diga de comenda.
1: Exatamente.
0: E bem disposto, ou nem por isso?
1: Bem disposto, e senhor também.
0: Tudo bem disposto também,
1: bem disposto.
0: E, apesar do calor, mas pronto.
1: Ah, então, temos que se conformar.
0: Temos que nos refrescar, não é? Temos que encontrar
1: exatamente
0: aí uma forma. Então, Pedro, vamos à frase.
1: Olha, e é que temos que dar uma ajuda. Aqui,
0: então, Rotundo Alegre.
1: Rotundo Alegre.
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0: Exatamente. E o que vamos ouvir hoje?
1: Vamos ouvir o José Malhoa, o Baile de Verão.
0: E quero dedicar esta música.
1: Quero dedicar para a minha senhora Angélica, para a senhora Joaquina Dias de Gavião.

0: para Rosa Silva e Sra. Maria de António Velho de Comenda, Sr. Luciano de Tour das Vargens, para a Sra. Gracinda Margarido, de Porto Alegre e seus familiares, para os meus primos Francisco Rosa e Fernanda Rosa, para a Sra. Elisete Flores e familiares de Comenda, para a Sra. Ana Gouveia e Sr. Maria de Manuel Gouveia, Sra. Francelina, Cristina Teves, Paulo Teves, tudo do Mundo da Pedra, com um abraço e as melhores para o meu amigo Fernando Bragancinha, para o Paulo Eduardo Valhascos, para a Sra. Julieta e seu marido João Maria de Benavila, para a Sra. Amélia Tomé, que anda a passar a ferro, ela tenha lá um ar condicionado bom.
1: Tem de ser, tem de ser.
0: E para a colega dela, Joaquina Escrameia, Francisco Rui, um prazer em ouvi-lo. Muito boa tarde e até amanhã, se Deus quiser.
1: Muito obrigado, é sempre um prazer receber também aqui o nosso amigo Pedro. Uma ótima tarde e até amanhã, cá estaremos a partir das 2.
0: Até amanhã, obrigado.
1: Ficamos então já a seguir com José Malhoa, Baile de Verão. 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
1: Ficamos a 12 minutos das 15, ainda está a tempo de ligar o 245-300-556 para pedir a música que mais gosta e também dedicá-la a alguém. 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
1: 245-300-556 está disponível. Depois não diga que é difícil ligar.

0: Viva, boa tarde.
1: Olá, boa tarde.
0: Boa tarde. Oi. Estou a falar com Balbina, que nos liga de Ramila, Marvão, não é verdade?
1: Sim.
0: E está bem disposta, Balbina?
1: Estou mais ou menos.
0: Mais ou menos, não é? Então, e sabe a frase? 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
1: Sim, tenho da Marvinha.
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0: É, exatamente. E o que vamos ouvir?
1: O Manuel ou o Senhor Gordo?
0: E é para dedicar esta música?
1: É para dedicar aos meus filhos, a minha, meus filhos netinhos, é para a Dona Jaquina Jacó, é para a Dona Ana Gouveia do Monte da Pedra, é para a Dona Gracinda Margarida, com um beijinho para o João, e tudo bom. E para você, um beijinho, e para a sua família.
0: Muito obrigado, Balbina. Ficamos então com o Emanuel. Tudo a correr bem, uma ótima tarde e até à próxima.
1: Até à próxima.
0: Obrigado.
1: Com licença.
0: Ficamos então com este Ó Senhor Guarda de Emanuel. Foi assim o último pedido desta edição de quinta-feira de Discos Pedidos com o patrocínio da Rotunda Alegre.

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E é assim que estamos a chegar ao final desta primeira hora das tardes da RP, desta edição de Discos Pedidos que contou com o patrocínio da Rotunda Alegre. Amanhã há mais a partir das 14 horas. Às 15 vamos ter notícias. Eu regresso logo a seguir com muito mais música para si nesta tarde de quinta-feira. Conto consigo. Até já.

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1: Porto Alegre e outros 11 distritos de Portugal continental estão sob aviso vermelho devido à persistência de temperaturas máximas e mínimas excepcionalmente altas. No Alto Alentejo, o aviso ativado à meia-noite

0: desta quinta-feira, mantém-se pelo menos até às 6 horas de domingo, segundo os meteorologistas. Para esta quinta-feira, as previsões apontam para máximas entre 35 graus em Marvão e 42 graus em Avis. Em Porto Alegre, o termómetro deverá atingir 38 graus. As noites também não trarão grande alívio na capital distrito. As mínimas variam entre os 25 graus hoje e 29 graus no domingo, o valor mais elevado previsto. A intensidade a onda de calor levou o Presidente da República, António José Seguro, a apelar à adoção de medidas de prevenção e ao cumprimento das orientações das autoridades de saúde e proteção civil.
1: Fundamental neste momento é que todos nós possamos dar um contributo para a prevenção dos incêndios que podem ocorrer com esta onda de calor e para a proteção dos cidadãos mais vulneráveis. E eu deixo aqui um apelo para que todos nós possamos, em primeiro lugar, ter muito cuidado na prevenção, precisamente para evitar incêndios, e seguir todas as instruções das autoridades, quer autoridades de saúde, no sentido de boa hidratação e para que as pessoas mais vulneráveis se protejam dessa onda de calor, quer da proteção civil no que diz respeito à prevenção de incêndios. Ou seja, as autoridades públicas têm uma responsabilidade, mas cada um de nós, como cidadão, também tem o dever de prevenir e fazer tudo perante esta ofensiva, desta onda de calor que está anunciada.
0: O Ministro da Administração Interna, por seu turno, classificou o cenário como um barril de pólvora, pedindo especial atenção aos comportamentos que possam originar incêndios. Luís Neves sublinha que todo o cuidado é pouco nos próximos dias. Ora, face ao agravamento mais significativo do risco de incêndios rurais, a Autoridade Nacional de Emergência e Proteção Civil decidiu elevar o estado de prontidão especial para o nível 3. Ora, o Ministro também da Administração Interna, Luís Neves, anunciou também esta quinta-feira que o Governo vai ativar a declaração de situação de alerta a partir da meia-noite, justificando a decisão com a persistência de temperaturas muito elevadas que em várias zonas do país ultrapassam os 40 graus Celsius. O Governo quer mais tempo para concluir os estudos sobre a viabilidade do novo campo de tiro da Força Aérea Portuguesa em Alter do Chão e já pediu ao Parlamento uma extensão do prazo que poderá avançar entre 6 meses a 1 ano. A informação foi dita pelo Ministro da Defesa, Nuno Melo, na última Comissão de Defesa, após perguntas dos deputados eleitos por Porto Alegre, Luís Moreira Testa, do PS, e João Lopes Aleixo, do Chega. Nuno Melo garantiu ainda que nada está definido nesta altura quanto à localização do campo de tiro, mas caso venha a ser instalado em Alter do Chão, quero ouvir primeiro os proprietários de terrenos e agricultores, bem como o poder local.
2: Quando uma autarquia, representada por um presidente, com uma área de tutela no governo, chega a uma conclusão de que essa possibilidade é boa para o seu município, eu relevo isso. Pronto. Há quem, porque sabe, está no limite, nós podemos apresentar o estudo e fazer a coisa de forma conflituosa e simplesmente expropriar e instalar. Pronto. E nós não queremos isso. Nós queremos o envolvimento das pessoas e o envolvimento do poder local. Pronto. Quando eu há pouco disse que a delimitação especificamente ainda não está decidida e que os estudos estão em curso, a consequência lógica deste facto é que nós não queremos discutir aqui em detalhe nada. O Sr. Deputado tem um ponto verdadeiro. O prazo previsto na resolução. Eu queria informar o Sr. Deputado que deu entrada já no processo legislativo um pedido de prorrogação do prazo para a realização dos estudos, porque realmente os estudos, quando têm complexidade mais do que a natureza formal do que se pretende, conta a avaliação substantiva que depois nos ajuda nas boas decisões. Nós temos noção que qualquer campo de tiro vai ter impacto em terrenos e em proprietários. Será assim em Alter, será assim em Mértola, como o Partido Socialista queria, será assim em qualquer outro local. E uma coisa é evidente, isto fica claro, se Mértola não for possibilidade, nós temos que partir para outra. Aliás, se Alter não for possibilidade, nós temos que partir para outra. Não vamos estar sempre em debates parlamentares à espera de que. E aí, quem inviabiliza uma situação também assumirá as suas responsabilidades. Agora, Sr. Deputado, o que lhe digo é o seguinte, o perímetro há de ser definido, Os parceiros hão de ser apresentados e se em algum momento os parceiros... Nós pedimos uma prorrogação de prazo, até que posso adiantar ao senhor deputado que o prazo de prorrogação que pedimos é de 6 meses ou 1 ano. Porque achamos que tudo tem que ser acautelado realmente.
0: O Ministro da Defesa garantiu ainda que, caso o campo de tiro seja instalado em Alter do Chão, os valores que vão ser pagos aos proprietários na

0: A consequência das expropriações será um valor justo. Por último, Nuno Melo sublinhou que, caso os estudos revelem que a Alter do Chão não é a melhor opção, o Governo terá de partir para outra solução.
1: Se as expropriações avançarem, o valor, e o valor que está previsto, é um valor que é, no mínimo, valor de mercado e acima do valor de mercado. E, portanto, dir-me-ão assim, está bem, mas é que daquela terra que aqueles proprietários gostam, a qual têm as ligações afetivas, é evidente. Nada a dizer. Mas não invalida que, naquilo que é o conflito de direitos, trata-se de um conflito de direitos, o direito legítimo aos proprietários querem ter a sua terra, o direito legítimo do Estado a instalar o seu campo de tiro, nós faremos tudo para reduzir o impacto se as expropriações, ou quando as expropriações acontecerem. E a única coisa que eu posso dizer ao senhor deputado, e digo-lhe mais, quando o espaço em si estiver terminado, eu vou ser o primeiro a querer falar com esses proprietários. Eu não escondo a cara, não viro. Agora, eu quero falar com as pessoas quando tiver alguma coisa de suficientemente concreta para dizer. Entende? Isso é. Pode ter a certeza absoluta. E, portanto, eu suponho que fui claro em relação ao que lhe disse, e também nesta certeza que eu quero que fique aqui nesta comissão, é que se esta opção for inviabilizada, pela dimensão política ou por razão técnica, pode acontecer dos parceiros técnicos dizerem passa ali uma determinada infraestrutura que impede, há um recurso não sei o que impede, não sei, parecesse até, porque, sabe, nós queremos que a decisão seja justificada, não é emocional. A primeira coisa que quisermos avançar é o entendimento como autarquia. Acho que é um sistema importante. O poder central dialogar com os autarcas para tentar encontrar soluções de conjunto. Pronto, essa é a primeira coisa que é importante. Se os parceiros técnicos disserem que não pode ser, não será. Se os parceiros técnicos disserem que é o melhor local, terá de ser. E nesse momento, obviamente que falaremos com as pessoas. Mas se por acaso isto for inviabilizado, vamos ter que encontrar outra solução.
0: Em 11 de março, o Ministro anunciou a escolha de Alter do Chão para acolher o campo de tiro da Força Aérea, que terá de sair de Alcochete devido à construção do novo aeroporto Luís de Camões. Em março, não foi detalhado o local exato do campo de tiro no Conselho de Alter e a eventualidade de poder abranger concelhos vizinhos, mas, segundo o Ministro da Defesa, a Valência terá uma dimensão de cerca de 7.500 hectares. O Porto Alegre Jazz Fest regressa esta quinta-feira para a sua 21ª edição, distribuindo concertos por vários espaços da cidade até sábado. O programa reúne nomes como o Sexteto de Jazz de Lisboa, Sara Serpa ou Matt Mitchell e ainda Mané Fernandes. Promovido pela Câmara de Porto Alegre, o festival volta a ocupar o Centro de Artes e do Espetáculo, o CAEP, o Museu da Tapeçaria Guifino e o Convento de Santa Clara. No grande auditório do CAEP acontecem os concertos principais sempre às 21h30. A abertura esta quinta-feira fica a cargo de Sara Serpa e Matt Mitchell. Na sexta, sobe ao palco o Sexteto de Jazz Lisboa, que reúne Mário Lajinha, Mário Barreiros, Tomás Pimentel, Edgar Caramelo, Ricardo Toscano e Francisco Brito. O encerramento, no sábado, apresenta Mané Fernandes com o projeto Matriz Muniz. Declarações à Rádio Porto Alegre, o diretor do CAEP, Joaquim Ribeiro, sublinha a importância de espalhar este festival pela cidade de Porto Alegre.
2: Vamos explicar um pouco a forma do ano passado, em que tivemos espetáculos não só no CAI, mas também em outros espaços da cidade, nomeadamente o Museu de Tapeçarias e nos espaços do Convento de Santa Clara. Foi um formato que funcionou muito bem e optámos resistente por publicá-lo novamente.
3: Desta panóplia de nomes da música que vão estar em Porto Alegre, quais são as maiores expectativas, as maiores cartadas, digamos assim, jogadas neste festival?
2: Bom, o festival distingue-se por três momentos ou três fases distintas. Temos o às 6h30, um recital de guitarra com três guitarristas, dois deles norte-americanos e um deles norueguês. São músicos com bastante historial e com bastante currículo mundial. E a ideia é fazer estes ciclos que já iniciaram ano passado com contrabaixo e este ano vai ser com guitarra, é fazer uma espécie de uns concertos mais intimistas e mais introspectivos no final da tarde de cada um dos dias do festival. Os pontos de salto são, obviamente, os concertos aqui no CAI, às 21h30, que são os três principais projetos, digamos assim, aos mais abrangentes a nível de público, e teremos na quinta-feira a Sara Serpa e o Matt Mitchell. Na sexta-feira temos um grupo colossal de jazz português com o Sexteto de Jazz de Lisboa, que são seis músicos, e penso que quem gosta um pouco de jazz certamente os conhece praticamente todos: o Mário Lajinha, o Mário Barreiros, o Ricardo Toscano, o Francisco Brito. Depois no sábado, para terminar no Auditório Grande, temos o Mané Fernandes com em formato quinteto, que é um projeto de jazz vocal com bastante arrojado e bastante inovador.
0: Mantendo a

0: Na edição haverá também uma jam session aberta ao público no espaço Improvisos do Business Center de Porto Alegre, em parceria com a Academia Jazz. O programa inclui ainda um concerto da espanhola de Jazz Band, marcado para sábado às 18 horas no Jardim da Corredora. A Vila de Nisa recebe também este sábado a 31ª edição do Festival de Folclore junto ao Centro de Artes e Ofícios. O espetáculo começa às 21h30, promete uma noite dedicada aos cantares, danças e costumes populares portugueses. A iniciativa é do rancho típico das Cantarinhas de Nisa, que reúne 5 grupos folclóricos de várias regiões do país. Além da formação anfitriã, sobem ao palco o grupo folclórico e etnográfico de Vila Cova à Coalheira, de Vila Nova de Paiva, o rancho folclórico da região do Voga de Águeda e ainda o grupo etnográfico Danças e Cantares da Nazaré e o rancho folclórico Os Camponeses de Santana do Mato de Curuz.
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1: Está com a Rádio Porto Alegre e está muito bem nesta tarde bem quente de verão, quinta-feira, 2 de julho, hoje com um dia com continuação de tempo quente, com céu pouco nublado ou limpo, vento fraco e subida de temperatura, lá fora as máximas a rondar os 38 graus em Porto Alegre e Castelo Branco. Évora está hoje com uma temperatura máxima de 43 graus, Santarém 41 e Lisboa com 40. Amanhã o dia não será muito diferente, uma sexta-feira com tempo quente, com céu pouco nublado ou limpo, vento fraco a moderado e subida de temperatura, com 39 graus previstos para Porto Alegre e também para Castelo Branco. Évora vai chegar aos 41 graus, 43 para Santarém, Lisboa com previsão de 39 graus de máxima. 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
1: 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Estas são as tardes da RP, de segunda a sexta, das 14 às 18 horas. Tardes da RP, das 14 às 18 horas, de segunda a sexta-feira. Rui Anacleto, consigo até às 18. Seguimos com a música de Ricardo Azevedo, O Bater do Teu Coração. Depois, Um Dia de Cada Vez, de Martim Seabra. Nesta hora, vamos ter Pulsar Económico, com a atualidade económica e financeira. Para já, então, O Bater do Teu Coração, de Ricardo Azevedo.

A edição desta quinta-feira do Pulsar Económico destaque para as queixas contra seguros de saúde que aumentaram nos últimos 3 anos. O Estado português passou de excedente a déficit. Também destaque para Portugal, que está no 26º lugar a nível mundial no que diz respeito à riqueza média por adulto. A taxa de juro dos certificados de aforro volta a aumentar neste mês de julho e ainda um quarto privado no internamento no Serviço Nacional de Saúde, que passa a custar 200 euros por noite. Trata-se de um aumento de 50 euros face aos valores cobrados anteriormente. Destaques da edição desta quinta-feira do Pulsar Económico para ouvir já daqui a pouco, a seguir a este Um Dia de Cada Vez, de Martim Seabra.

Um dia de cada vez, música de Martim Seabra. E agora, Pulsar Económico. As queixas contra os seguros de saúde aumentaram nos últimos 3 anos. É o destaque desta edição do Pulsar Económico.

As queixas contra seguros de saúde têm vindo a aumentar nos últimos 3 anos, de acordo com os dados da Autoridade de Supervisão de Seguros e Fundos de Pensões. Em 2023, a entidade registou 109 reclamações, número que subiu para 135 no ano seguinte e atingiu as 173 queixas no ano passado. Apesar desta trajetória crescente, a entidade supervisora sublinha que o volume de queixas que lhe chega é considerado residual, o que se justifica em grande parte pelo facto de muitos segurados preferirem apresentar as suas reclamações diretamente às próprias companhias de seguros. A maioria das participações submetidas está relacionada com o cumprimento das regras estabelecidas nos contratos. Entre as principais motivações dos utentes para avançar com uma queixa, destacam-se os problemas de não reembolso em situações de doenças pré-existentes e o aumento progressivo no valor dos prémios a pagar. Por outro lado, e segundo a informação avançada, não há, para já, registros de reclamações relativas à falta de cobertura em determinadas áreas e especialidades médicas, como é o caso da dermatologia. Até maio, as contas do Estado português sofreram um revés significativo ao passarem de um cenário de excedente para um déficit de 1.762 milhões de euros. Esta inversão traduz um agravamento de cerca de 2.400 milhões de euros face ao mesmo período do ano passado, altura em que se verificava um saldo positivo de 638 milhões. De acordo com a síntese de execução orçamental, esta evolução explica-se essencialmente pelo aumento de 9,7% na despesa das administrações públicas, conjugado com o aumento dos reembolsos do IRS e uma travagem nas receitas do IRC. O grande impulsionador para o aumento da despesa foi a regularização de passivos na área da saúde, onde o Estado injetou capital para abater mais de 300 milhões de euros em pagamentos em atraso no Serviço Nacional de Saúde. Apesar do saldo global negativo, o déficit só não foi maior devido às almofadas financeiras criadas por outros subsetores. A Segurança Social registou uma evolução bastante positiva, com um crescimento de 761 milhões e meio de euros, enquanto a administração local obteve um saldo de 717 milhões e 800 mil euros, o que representa um aumento de 244 milhões e 700 mil euros em relação a 2025. O relatório global sobre a riqueza 2026, recentemente divulgado pelo banco suíço UBS, revela que a riqueza pessoal mundial registou um forte aumento de 10,8% em 2025. Este crescimento representa a maior subida registada desde o ano de 2017 e foi largamente impulsionado pela evolução positiva dos mercados financeiros e pela consequente valorização dos ativos a nível global. O mesmo relatório sublinha ainda a forte polarização económica mundial, destacando que os Estados Unidos e a China concentram em conjunto cerca de metade de toda a riqueza pessoal do mundo. No que diz respeito a Portugal, os dados revelam que o país ocupa o 26º lugar no ranking mundial relativo à riqueza média por adulto no ano de 2025. Este posicionamento demonstra a capacidade de acumulação de riqueza por parte das famílias portuguesas dentro do panorama económico internacional, beneficiando também da tendência global de valorização dos mercados e dos ativos que marcou o último ano. A partir deste mês de julho, os certificados de aforro Série F voltam a render mais, com a taxa de juro bruta a fixar-se nos 2,356%, um aumento em relação aos 2,215% registados em junho. Este novo valor é calculado com base na média da taxa Euribor a 3 meses, referente aos 10 dias úteis considerados para o cálculo, e é atualizado mensalmente pela Agência de Gestão da Tesouraria e da Dívida Pública. Embora a taxa base dos certificados esteja limitada a um máximo de 2,5%, a rentabilidade total pode ser superior graças aos prémios de permanência atribuídos aos investidores. Esta bonificação aumenta de forma gradual ao longo do tempo em que o investimento for mantido, variando entre 0,25% do segundo ao quinto ano e 1,75% no 14º e 15º ano. O resgate do dinheiro é possível a partir do terceiro mês de subscrição, mas para não perder juros, o levantamento deve ser feito após a data de capitalização.
Entraram esta quarta-feira em vigor as novas tabelas de preços do Serviço Nacional de Saúde para os utentes que pretendam, e caso o hospital tenha essa disponibilidade, optar pelo internamento num quarto particular. Segundo a nova portaria publicada em junho, a diária de um quarto privado passa a custar 200 euros, o que representa um aumento de 50 euros face aos valores que eram cobrados até agora. Além da atualização relativa ao utente, a nova regulamentação também estipula os custos para quem acompanha o paciente durante o internamento. Se o acompanhante optar por pernoitar junto do utente no quarto privado, a diária terá um custo de 75 euros por noite, um valor que já inclui o alojamento e o direito ao pequeno almoço. Estas alterações refletem a atualização dos custos dos serviços extra padronizados dentro da rede pública de saúde.

0: 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Já daqui a pouco, música de Catarina Castanhas, filha de Lisboa.
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Está muito bem com a Rádio Porto Alegre, por aqui a melhor música de produção nacional. Atrás ficámos com Filha de Lisboa, de Catarina Castanhas. Música nova para ouvir a seguir com Janita Salomé e Lúcia Muniz, Outra Rosa. Depois, Se Não Houvesse Amor, de Micael Carreira.

0: Miquel Carreira, se não houvesse amor, atrás ficamos com outra rosa de Janita Salomé. Está quase a chegar, Nena, com Temos Pena.
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E aqui ficamos com Nena, Temos Pena, numa tarde bem quente de quinta-feira, com temperaturas a rondar os 38 graus em Porto Alegre e também em Castelo Branco. Évora hoje está com 43 graus de máxima, Santarém 41 e Lisboa com 40. A previsão para amanhã aponta para uma sexta-feira com 39 graus em Porto Alegre e também em Castelo Branco. São os minutos finais desta segunda hora das tardes da RP. Às 16 vamos ter notícias. Eu regresso logo a seguir. Até já.

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1: Porto Alegre e outros 11 distritos de Portugal continental estão sob aviso vermelho devido à persistência de temperaturas máximas e mínimas excepcionalmente altas. No Alto Alentejo, o aviso ativado à meia-noite desta quinta-feira mantém-se pelo menos até às 6 horas de domingo, segundo os meteorologistas. Para esta quinta-feira, as previsões apontam para máximas entre 35 graus em Marvão e 42 graus em Avis. Em Porto Alegre, o termómetro deverá atingir 38 graus. As noites também não trarão grande alívio na capital distrito. As mínimas variam entre os 25 graus hoje e 29 graus no domingo, o valor mais elevado previsto. A intensidade da onda de calor levou o Presidente da República, António José Seguro, a apelar à adoção de medidas de prevenção e ao cumprimento

0: das orientações das autoridades de saúde e proteção civil.
1: Fundamental neste momento é que todos nós possamos dar um contributo para a prevenção dos incêndios que podem ocorrer com esta onda de calor e para a proteção dos cidadãos mais vulneráveis. E eu deixo aqui um apelo para que todos nós possamos, em primeiro lugar, ter muito cuidado na prevenção, precisamente para evitar incêndios, e seguir todas as instruções das autoridades, quer autoridades de saúde, no sentido de boa hidratação e para que as pessoas mais vulneráveis se protejam dessa onda de calor, quer da proteção civil no que diz respeito à prevenção de incêndios. Ou seja, as autoridades públicas têm uma responsabilidade, mas cada um de nós, como cidadão, também tem o dever de prevenir e fazer tudo perante esta ofensiva, desta onda de calor que está anunciada.
0: O Ministro da Administração Interna, por seu turno, classificou o cenário como um barril de pólvora, pedindo especial atenção aos comportamentos que possam originar incêndios. Luís Neves sublinha que todo o cuidado é pouco nos próximos dias. Ora, face ao agravamento mais significativo do risco de incêndios rurais, a Autoridade Nacional de Emergência e Proteção Civil decidiu elevar o estado de prontidão especial para o nível 3. Ora, o Ministro também da Administração Interna, Luís Neves, anunciou também esta quinta-feira que o Governo vai ativar a declaração de situação de alerta a partir da meia-noite, justificando a decisão com a persistência de temperaturas muito elevadas que em várias zonas do país ultrapassam os 40 graus Celsius. O Governo quer mais tempo para concluir os estudos sobre a viabilidade do novo campo de tiro da Força Aérea Portuguesa em Alter do Chão e já pediu ao Parlamento uma extensão do prazo que poderá avançar entre 6 meses a 1 ano. A informação foi dita pelo Ministro da Defesa, Nuno Melo, na última Comissão de Defesa, após perguntas dos deputados eleitos por Porto Alegre, Luís Moreira Testa, do PS, e João Lopes Aleixo, do Chega. Nuno Melo garantiu ainda que nada está definido nesta altura quanto à localização do campo de tiro, mas caso venha a ser instalado em Alter do Chão, quero ouvir primeiro os proprietários de terrenos e agricultores, bem como o poder local.
2: Quando uma autarquia, representada por um presidente, com uma área de tutela no governo, chega a uma conclusão de que essa possibilidade é boa para o seu município, eu relevo isso. Pronto, há quem, porque sabe, só está no limite, nós podemos apresentar o estudo e fazer a coisa de forma conflituosa e simplesmente expropriar e instalar. Pronto, e nós não queremos isso. Nós queremos o envolvimento das pessoas e o envolvimento do poder local. Pronto. Quando eu há pouco disse que a delimitação especificamente ainda não está decidida e que os estudos estão em curso, a consequência lógica deste facto é que nós não queremos discutir aqui em detalhe nada. O Sr. Deputado tem um ponto verdadeiro. O prazo previsto na resolução, eu queria informar o Sr. Deputado que deu entrada já no processo legislativo um pedido de prorrogação do prazo para a realização dos estudos, porque realmente os estudos, quando têm complexidade mais do que a natureza formal do que se pretende, conta a avaliação substantiva que depois nos ajuda nas boas decisões. Nós temos noção que qualquer campo de tiro vai ter impacto em terrenos e em proprietários. Será assim em Alter, será assim em Mértola, como o Partido Socialista queria, será assim em qualquer outro local. E uma coisa é evidente, isto fica claro, se Mértola não for possibilidade, nós temos que partir para outra. Aliás, se Alter não for possibilidade, nós temos que partir para outra. Não vamos estar sempre em debates parlamentares à espera de que. E aí, quem inviabiliza uma situação também assumirá as suas responsabilidades. Agora, Sr. Deputado, o que lhe digo é o seguinte, o perímetro há de ser definido, os parceiros hão de ser apresentados e se em algum momento os parceiros, nós temos uma prorrogação de prazo, até que posso adiantar ao senhor deputado que o prazo de prorrogação que pedimos é de 6 meses a 1 ano, porque achamos que tudo tem que ser acautelado realmente.
0: O Ministro da Defesa garantiu ainda que caso o campo de tiro seja instalado em Alter do Chão, os valores que vão ser pagos aos proprietários na sequência das expropriações será um valor justo. Por último, Nuno Melo sublinhou que caso os estudos revelem que Alter do Chão não é a melhor opção, o Governo terá de partir para outra solução.
2: Se as expropriações avançarem, o valor, e o valor que está previsto, é um valor que é, no mínimo, valor de mercado e acima do valor de mercado. E, portanto, dir-me-ão assim, está bem, mas é que daquela terra que aqueles proprietários gostam, a qual têm as ligações afetivas, é evidente. Nada a dizer. Mas não invalida que, naquilo que é o conflito de direitos, que trata-se de um conflito de direitos, o direito legítimo aos proprietários querem ter a sua terra, o direito legítimo do Estado em

0: falar o seu campo de tiro, nós faremos tudo para reduzir o impacto se as expropriações, ou quando as expropriações acontecerem. E a única coisa que eu posso dizer ao senhor deputado, e digo-lhe mais, quando o espaço em si estiver terminado, eu vou ser o primeiro a querer falar com esses proprietários. Eu não escondo a cara, não viro. Agora, eu quero falar com as pessoas quando tiver alguma coisa de suficientemente concreta para dizer. Entende? Isso é... pode ter a certeza absoluta. E, portanto, eu suponho que fui claro em relação ao que lhe disse, e também nesta certeza que eu quero que fique aqui nesta comissão, é que se esta opção for inviabilizada, pela dimensão política ou por razão técnica, que pode acontecer, dos parceiros técnicos dizerem, passa ali uma determinada infraestrutura que impede, há um recurso não sei o que impede, não sei, parecer-se até, porque, sabe, nós queremos que a decisão seja justificada, não é emocional. A primeira coisa que quisermos avançar é o entendimento como autarquia. Acho que é um sistema importante. O poder central dialogar com os autarcas para tentar encontrar soluções de conjunto. Pronto. Essa é a primeira coisa que é importante. Se os parceiros técnicos disserem que não pode ser, não será. Se os parceiros técnicos disserem que é o melhor local, terá de ser. E nesse momento, obviamente que falaremos com as pessoas. Mas se por acaso isto for inviabilizado, vamos ter que encontrar outra solução.
1: Em 11 de março, o ministro anunciou a escolha de Alter do Chão para acolher o campo de tiro da Força Aérea, que terá de sair de Alcochete devido à construção do novo aeroporto Luís de Camões. Em março, não foi detalhado o local exato do campo de tiro no concelho de Alter e a eventualidade de poder abranger concelhos vizinhos, mas, segundo o ministro da Defesa, a Valência terá uma dimensão de cerca de 7.500 hectares. O Porto Alegre Jazz Fest regressa esta quinta-feira para a sua 21ª edição, distribuindo concertos por vários espaços da cidade até sábado. O programa reúne nomes como o Sexteto de Jazz de Lisboa, Sara Serpa ou Matt Mitchell e ainda Mané Fernandes. Promovido pela Câmara de Porto Alegre, o festival volta a ocupar o Centro de Artes e do Espetáculo, o CAEP, o Museu da Tapeçaria Guifino e o Convento de Santa Clara. No grande auditório do CAEP acontecem os concertos principais sempre às 21h30. A abertura esta quinta-feira fica a cargo de Sara Serpa e Matt Mitchell. Na sexta, sobe ao palco o Sexteto de Jazz de Lisboa, que reúne Mário Lajinha, Mário Barreiros, Tomás Pimentel, Edgar Caramelo, Ricardo Toscano e Francisco Brito. O encerramento, no sábado, apresenta Mané Fernandes com o projeto Matriz Muniz. Declarações à Rádio Porto Alegre, o diretor do CAEP, Joaquim Ribeiro, sublinha a importância de espalhar este festival pela cidade de Porto Alegre.
2: Vamos explicar um pouco a fórmula do ano passado, em que tivemos espetáculos não só no CAI, mas também em outros espaços da cidade, nomeadamente o Museu de Tapeçarias e nos espaços do Convento de Santa Clara. Foi um formato que funcionou muito bem e optámos resistente por publicá-lo novamente.
3: Desta panóplia de nomes da música que vão estar em Porto Alegre, quais são as maiores expectativas, as maiores cartadas, digamos assim, jogadas neste festival?
2: Bom, o festival distingue-se por três momentos ou três fases distintas. Temos às 6h30 um recital de guitarra com três guitarristas, dois deles norte-americanos e um deles norueguês. São músicos com bastante historial e com bastante currículo mundial. E a ideia de fazer estes ciclos que já iniciaram ano passado com o contrabaixo e este ano vai ser com a guitarra, é fazer uma espécie de uns concertos mais intimistas e mais introspectivos no final da tarde de cada um dos dias do festival. Os pontos de salto são, obviamente, os concertos aqui no CAI, às 21h30, que são os três principais projetos, digamos assim, aos mais abrangentes a nível de público, e teremos na quinta-feira a Sara Serpa e o Matt Mitchell. Na sexta-feira temos um grupo colossal de jazz português com o Sexteto de Jazz de Lisboa, que são seis músicos, e penso que quem gosta um pouco de jazz certamente os conhece, praticamente todos: o Mário Lajinha, o Mário Barreiros, o Ricardo Toscano, o Francisco Brito. Depois no sábado, para terminar no Auditório Grande, temos o Mané Fernandes com o formato quinteto. É um projeto de jazz vocal com bastante arrojado e bastante inovador.
1: Mantendo a tradição, haverá também uma jam session aberta ao público no espaço Improvisos do Business Center de Porto Alegre, em parceria com a Academia Jazz. O programa inclui ainda um concerto da espanhola de Jazz Band, marcado para sábado às 18 horas no Jardim da Corredora. A Vila de Nisa recebe também este sábado a 31ª edição do Festival de Folclore junto ao Centro de Artes e Ofícios. O espetáculo começa às 21h30, promete uma noite dedicada aos cantares, danças e costumes populares portugueses. A iniciativa é do rancho típico das Cantarinhas.

0: de Nisa, que reúne 5 grupos folclóricos de várias regiões do país. Além da formação anfitriã, sobem ao palco o grupo folclórico e etnográfico de Vila Cova à Coalheira, de Vila Nova de Paiva, o rancho folclórico da região do Voga de Águeda e ainda o grupo etnográfico Danças e Cantares da Nazaré e o rancho folclórico Os Camponeses de Santana do Mato de Curuz.
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1: Quinta-feira, 2 de julho, estamos em pleno verão com temperaturas bem altas a fazer-se sentir nesta tarde de hoje, com 38 graus em Porto Alegre e Castelo Branco. Évora hoje está com 43, Santarém 41 e Lisboa com 40. Quanto à previsão para amanhã, aponta para uma sexta-feira com tempo quente, com céu pouco nublado ou limpo, vento fraco a moderado e subida de temperatura. 39 graus previstos para Porto Alegre e também para Castelo Branco. Évora vai chegar aos 41, Santarém aos 43 graus, máxima prevista de 39 graus para Lisboa. 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
1: 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E seguimos nesta edição das Tardes da RP. Entramos na terceira hora. Tardes da RP. 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De segunda à sexta-feira. Rui Anacleto consigo até às 18 horas com muita música para si e nos próximos minutos ficamos com o patrocínio da Ótica Reis.
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2: 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Avançamos com a música de Afonso do Brás. Lado certo para errar, depois amar pela metade do Escalema. Tenha uma ótima tarde e boa viagem se vai na estrada.

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1: Amar pela metade, música dos Kalema. Abrimos a hora com Afonso do Brás e O Lado Certo para Errar, num espaço que conta com o patrocínio da Ótica Reis. 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

Era noite de lua cheia, música de Luís Trigacheiro, num espaço que contou com o patrocínio da Ótica Reis. 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
7: Tardes da RP de segunda a sexta-feira, das 14 às 18 horas. Esta é a terceira hora de hoje e a seguir com o Léo do 8º B, neste segundo episódio, sobre a inteligência artificial. 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

0: Agora connosco está o Léo, do 8º B. Léo, hoje vamos falar da inteligência artificial. A inteligência artificial que surgiu há pouco tempo, digo eu. O que é que vocês, jovens, os teus colegas, o que é que vocês sentem e veem na inteligência artificial? Vê resolver muitos problemas?
1: Muito bom dia. Nós, jovens, vemos a inteligência artificial como um resolvedor de problemas. Há que, às vezes, o Google, queremos uma coisa específica, mas o Google não consegue. Só que os jovens, hoje em dia, não veem lá muito sobre mudanças climáticas, mas há vem mais do que há alguns anos.
0: Sim.
1: E o que eu ando a ver recentemente é que essa inteligência artificial e os servidores em excesso, tipo os data centers, estão a consumir demasiado o resfriamento dos servidores, o que faz, pronto, o nível do mar subir. Eu, por exemplo, agora só uso uma inteligência artificial e um motor de pesquisa que não faz mal ao ambiente. Ao contrário, quando eu pesquiso alguma coisa, aquilo, se eu não me engano, planta algumas árvores.
0: Mas fala-nos também dessa inteligência artificial. É que eu agora também fiquei curioso.
1: É por causa que o nome é Ecosia. Eu descobri essa inteligência artificial há alguns dias e agora comecei a usar. E o programa deles é muito simples. A cada pesquisa, eles plantam umas árvores e descobri que eles lançaram uma inteligência artificial que também, pelo que eu ouvi, não gasta água.
0: Esta inteligência artificial, como é que é o nome?
1: Ecosia.
0: Esta inteligência artificial, este sistema, também nos responde corretamente como o ChatGPT, por exemplo?
1: É como se fosse o Google, o ChatGPT, o Gemini, responde normal.
0: E não vai consumir tanta energia à nossa terra?
1: Não, ao contrário, planta árvores.
0: E vocês, na vossa idade, com a vossa geração, também se preocupa com o nosso planeta? O que é que vocês falam sobre a nossa casa comum? Porque, ao fim e ao cabo, vocês é que vão sofrer um pouco as consequências.
1: Sim, nós, por exemplo, na minha turma estamos todos... Vá, a maioria está preocupada, Zac. Pronto, nós, daqui, quando formos adultos, já não vai ser como será. A água já estará muito escassa, porque a maioria da água potável está cá em cima e em baixo fica muito mais custoso de apanhar. Então, nós já estamos a usar esse motor de pesquisa.
0: Fica a recomendação do Léo Salpico, o Léo do 8º B.
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6: E foi assim o segundo episódio de Léo do 8º B, que contou com o patrocínio do McDonald's de Porto Alegre. Por aqui regressamos à música com Continuo de Pé, de Diogo Pissarra.

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0: Vera Veratojo, o que lá vem já na reta final desta terceira hora das tardes da RP. Há muito mais música para ouvir logo depois das 17 e aquela hora em que recordamos músicas que marcaram gerações. Hoje vamos viajar pelos anos 2000, 2001 e até 2005 para recordar temas que marcaram essa geração e já foi há mais de 20 anos. Fique connosco, até já.

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5: 17 horas 8 minutos, tarde de quinta-feira, 2 de julho. Previsão do estado do tempo para amanhã aponta para uma sexta-feira com tempo quente, com céu pouco nublado ou limpo, vento fraco a moderado e subida de temperatura. 39 graus é a máxima prevista para Porto Alegre e também para Castelo Branco. Évora vai chegar aos 41 graus de máxima, Santarém aos 43 e Lisboa com previsão de 39 graus. 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
5: Rui Anacleto consigo ainda até às 18 horas e com músicas que marcaram gerações.
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Hoje vamos viajar por 2000, 2002 e até 2005. Começamos precisamente por 2000 com Voa, dos Quinta do Bill, depois a visita guiada de Sérgio Godinho.

0: dois temas de 2000 a abrir esta edição das tardes da RP, nesta quarta hora com músicas que marcaram gerações, primeiro com Voa dos Quinta do Bill e Sérgio Godinho logo a seguir com Visita Guiada, dois temas de 2000 e é em 2000 que continuamos, agora com Shaggy e este It Wasn't Me, depois até 2001 para recordar Inner Smile dos Texas.
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Inner Smile dos Texas a passar por aqui nesta hora com músicas que marcaram gerações, tema de 2001. No ano seguinte, Robbie Williams editava este Something

0: Something Beautiful, de Robbie Williams, a passar nesta hora com músicas para recordar este tema de 2002. Já daqui a pouco, Rui Veloso, Não Me Mintas, regressamos ao ano 2000, depois também Ala dos Namorados, Fim do Mundo.
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1: Não me mintas, Rui Veloso, tema de 2000 e também em 2000 foi lançado este Fim do Mundo da Ala dos Namorados. Logo a seguir, em 2005, os Azeitonas lançavam Zão.

0: Estávamos em 2005, quando os Azeitonas lançaram este Zão atrás, Fim do Mundo, da Ala dos Namorados, lançado em 2000. Daqui a pouco recordamos um tema de 2004 dos Counting Crows, Accidentally in Love.
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7: Estamos assim muito perto do final desta edição das Tardes da RP, nesta quarta hora, com músicas que vale sempre a pena recordar, músicas que marcaram gerações. A não perder o Jornal das 18 à hora certa, da minha parte, por hoje é tudo. Continuo com a Rádio Porto Alegre, porque fica muito bem. Até amanhã. Regresso às 14 horas.

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1: Temperaturas elevadas que se têm feito sentir nos últimos dias continuam a dominar a atualidade, mas em Porto Alegre o calor é encarado pela maioria da população como uma realidade habitual para esta época do ano. A Rádio Porto Alegre saiu à rua e andou num Vox Populis. Também a Câmara de Porto Alegre ativou esta quinta-feira o plano de contingência para fazer face ao calor, disponibilizando à população equipamentos municipais climatizados como abrigo temporário. De igual forma, também a Câmara Municipal de Fronteira anunciou que disponibiliza espaços municipais em todo o concelho para fazer face ao calor, junto principalmente da população mais vulnerável. O Governo quer mais tempo para concluir os estudos sobre a viabilidade do novo campo de tiro da Força Aérea Portuguesa em Alter do Chão e já pediu ao Parlamento uma extensão do prazo, que poderá variar entre 6 meses a 1 ano. Estas e outras notícias para desenvolver já a seguir a um breve bloco de comerciais. Até já.
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5: A Câmara de Porto Alegre ativou esta quinta-feira um plano de contingência para fazer face ao calor, disponibilizando à população equipamentos municipais climatizados como abrigo temporário. Em comunicado enviado à Rádio Porto Alegre, o município indica que estão disponíveis espaços como o Centro de Artes e do Espetáculo entre as 14 e as 19 horas e depois entre as 20:30 e as 23 horas de terça-feira a sábado. A Biblioteca Municipal de Porto Alegre é outro dos espaços disponíveis no período entre as 10 e as 13 horas e depois entre as 14 e as 18 horas nos dias úteis, ao passo que nos sábados o espaço está disponível entre as 15 e as 18 horas. De acordo com o município, nas freguesias rurais também estão a ser desenvolvidas ações em articulação com o Serviço Municipal de Proteção Civil do município de Porto Alegre, entre as quais se destaca a possibilidade de abrir as sedes das juntas de freguesia, edifícios que se encontram climatizados. A Câmara de Porto Alegre recorda ainda como complemento que os jardins públicos e as piscinas municipais descobertas podem constituir uma alternativa para minimizar os efeitos das temperaturas elevadas. Também a Câmara de Fronteira anunciou esta quinta-feira que está a disponibilizar espaços municipais para servirem como abrigos temporários climatizados para proteger a população mais vulnerável face à onda de calor extremo. Numa nota enviada à Rádio Porto Alegre, o município adianta que os espaços disponíveis são a Casa da Cultura em Fronteira, a Escola Primária de Cabeço de Vide, o Centro de Dia em Val de Maceiras e o Centro de Convívio de Val de Seda. Os equipamentos já disponíveis funcionam diariamente entre as 10 e as 22 horas e destinam-se a toda a população, em especial idosos, pessoas com doenças crónicas, crianças e outros grupos mais vulneráveis. As temperaturas elevadas que se têm feito sentir nos últimos dias continuam a dominar a atualidade, mas em Porto Alegre o calor é encarado pela maioria da população como uma realidade habitual para esta época do ano. A Rádio Porto Alegre saiu à rua para ouvir a opinião dos porto-alegrenses sobre o tempo quente e encontrou uma reação generalizada. A maioria considera que as temperaturas elevadas são uma característica típica do verão na região e dizem estar já habituados a conviver com o calor. Apesar de reconhecerem que as temperaturas obrigam alguns cuidados e adaptações no dia-a-dia, os porto-alegrenses admitem continuar a cumprir as suas rotinas habituais, procurando apenas evitar as horas de maior calor sempre que possível.
6: Como é que tem sentido esta vaga de calor ultimamente?
7: Normal, eu pouco tempo estou em casa e vou para a piscina de tarde.
6: E considera que este ano as temperaturas estão mais elevadas em comparação aos anos anteriores?
7: Não, para mim é igual, acho normal.
6: E como é que recorda os verões antigamente?
7: Sempre foram quentes, normalmente havia sempre altas temperaturas. É claro que agora no mês de junho, antigamente não eram tão elevadas. Agora já é julho, claro, mas não eram assim tão elevadas. Só agora já vão subindo as temperaturas, agora já vão sendo mais altas.
6: Na sua opinião, acha que a cidade está preparada para receber estas vagas de calor?
7: Sim, está, as pessoas têm aí sombras. Aqui, a gente se vier aqui assim ao recife, vê que há sempre aqui gente debaixo da árvore. Há sempre aí sombras.
6: Como tem sentido então esta vaga do calor?
8: Muito bem. Sempre possível, vou refresco-me, vou até zonas frescas. Nós temos aqui algumas, nomeadamente a zona da portagem, temos a barragem, temos algumas zonas frescas e nas alturas de mais calor ficamos em casa, não é? Acho que nós aqui no Alentejo estamos tão habituados ao calor,

0: calhar não ligamos já muito a isso. Às vezes é mais o alarme propriamente o calor, não é? Porque nós estamos habituados. O Alentejo, por norma, é uma zona muito quente. Penso que nascerá por aí, não é? Temos algumas piscinas onde nos podemos refrescar. Se calhar seria conveniente haver mais bebedores de água pela cidade. É uma zona que alguns espaços de lazer não têm bebedores de água. Seria uma forma de refrescar? Não sei.
1: Para mim, o calor em Porto Alegre é normal, é natural, porque eu já cá vivo, vim para cá viver há muitos anos e sempre tive uns invernos muito rigorosos e uns verões muito rigorosos.
2: Como faz para se proteger do calor?
1: Bebo, hidrato-me o mais possível. A minha casa, por acaso, não é muito quente, portanto, é um resto-chão, portanto, é uma casa relativamente fresca e, portanto, evito vir para a rua nas horas de maior calor.
2: Considera que a cidade tem sido preparada para receber estas vagas de calor?
1: Não, isso não. Acho que não.
2: Como é que tem sentido este calor ultimamente?
3: Olha, assim, eu em geral odeio calor, não é? Este particularmente está a mais. Portanto, já se podia ir embora, dispenso perfeitamente. Quer dizer, a ideia é não apanhar sol, não é? É meter-me no ar-condicionado, manter-me fresca no ar-condicionado, beber muita água. E então é trabalho, casa, casa, trabalho e pouco mais. E piscina, quando dá, quando posso.
2: Considera que este verão tem sido mais quente em comparação aos verões anteriores?
3: Eu acho que não. Eu acho que isso é uma tendência, é um clichê. Nós costumamos dizer isso todos os anos, mas eu penso que isto é sempre mais ou menos mais cedo ou mais tarde, mas o calor no Alentejo, por norma, atinge estas temperaturas desagradáveis. Podia haver algumas infraestruturas e alguma maneira de combater isto de outra maneira. Mas quer dizer, nós somos alentejanos, é o nosso Alentejo, nós sabemos, não vale a pena estar a inventar, não é? E a dizer, ah, não, podia haver repuxo, podia haver isto, aquilo e aquilo outro, vai existir em outras cidades, mas aqui eu acho que, pronto, isto é o nosso Alentejo, temos que saber. Mas sim, quer dizer, não custa nada, as planadas, por exemplo, podem estar equipadas com sistemas de refrigeração e etc, mas isso também já vai dos próprios empresários.
2: Como é que tem sentido este calor ultimamente?
4: Assim, desagradávamos, também não é nada que nós estejamos habituados aqui na nossa região, quer dizer, há muito alarme. Talvez mais porque vão ser vários dias seguidos, mas nós aqui no Alentejo também não é nada, temperaturas de 40 graus não é coisa que nós estejamos habituados.
5: A relação dos portugueses e a onda de calor, uma história antiga, aliás, por todo o Alentejo. Recordo-lhe que a maioria da população, ouvida pela Rádio Porto Alegre, considera normal estas temperaturas para esta época do ano e consegue lidar com esta mesma realidade. O Governo quer mais tempo para concluir os estudos sobre a viabilidade do novo campo de tiro da Força Aérea Portuguesa em Alter do Chão e já pediu ao Parlamento uma extensão do prazo que poderá avançar entre 6 meses a 1 ano. A informação foi dita pelo Ministro da Defesa, Nuno Melo, na última Comissão de Defesa, após perguntas dos deputados eleitos por Porto Alegre, Luís Moreira Testa, do PS, e João Lopes Aleixo, do Chega. Nuno Melo garantiu ainda que nada está definido nesta altura quanto à localização do campo de tiro, mas caso venha a ser instalado em Alter do Chão, quero ouvir primeiro os proprietários de terrenos e agricultores, bem como o poder local.
6: Quando uma autarquia representada por um presidente com uma área de tutela no governo chega a uma conclusão de que essa possibilidade é boa para o seu município, eu relevo isso. Pronto, há quem, porque sabe, só está no limite, nós podemos apresentar o estudo e fazer a coisa de forma conflituosa e simplesmente expropriar e instalar. Pronto, e nós não queremos isso. Nós queremos o envolvimento das pessoas e o envolvimento do poder local. Pronto. Quando eu há pouco disse que a delimitação especificamente ainda não está decidida e que os estudos estão em curso, a consequência lógica deste facto é que nós não queremos discutir aqui em detalhe nada. O Sr. Deputado tem um ponto verdadeiro. O prazo previsto na resolução. Eu queria informar o Sr. Deputado que deu entrada já no processo legislativo um pedido de prorrogação do prazo para a realização dos estudos, porque realmente os estudos, quando têm complexidade mais do que a natureza formal do que se pretende, conta a avaliação substantiva que depois nos ajuda nas boas decisões. Nós temos noção que qualquer campo de tiro vai ter impacto em terrenos e em proprietários. Será assim em Alter, será assim em Mértola, como o Partido Socialista queria, será assim em qualquer outro local. E uma coisa é evidente, isto fica claro, se Mértola não for possibilidade, nós temos que partir para outra. Aliás, se Alter não for possibilidade, nós temos que partir para outra. Não vamos estar sempre em debates parlamentares à espera de que, e aí quem inviabiliza uma situação também assumirá as suas responsabilidades. Agora, Sr. Deputado, o que lhe digo é o seguinte,

0: perímetro há de ser definido, os parceiros hão de ser apresentados, e se em algum momento os parceiros... Nós pedimos uma prorrogação de prazo, até posso adiantar ao senhor deputado que o prazo de prorrogação que pedimos é de 6 meses ou 1 ano. Porque achamos que tudo tem que ser acautelado realmente.
1: O Ministro da Defesa garantiu ainda que, caso o campo de tiro seja instalado em Alter do Chão, os valores que vão ser pagos aos proprietários na sequência das expropriações será um valor justo. Por último, Nuno Melo sublinhou que, caso os estudos revelem que Alter do Chão não é a melhor opção, o Governo terá de partir para outra solução.
0: Se as expropriações avançarem, o valor, e o valor que está previsto, é um valor que é no mínimo valor de mercado e acima do valor de mercado. E, portanto, dir-me-ão assim, está bem, mas é que daquela terra que aqueles proprietários gostam, a qual têm ligações afetivas, é evidente. Nada a dizer. Mas não invalida que naquilo que é o conflito de direitos, trata-se de um conflito de direitos, o direito legítimo aos proprietários querem ter a sua terra, o direito legítimo do Estado a instalar o seu campo de tiro, nós faremos tudo para reduzir o impacto se as expropriações, ou quando as expropriações acontecerem. E a única coisa que eu posso dizer ao senhor deputado, e digo-lhe mais, quando o espaço em si estiver terminado, eu vou ser o primeiro a querer falar com esses proprietários. Eu não escondo a cara, não viro. Agora, eu quero falar com as pessoas quando tiver alguma coisa de suficientemente concreta para dizer. Entende? Isso pode ter a certeza absoluta. E, portanto, eu suponho que fui claro em relação ao que lhe disse, e também nesta certeza, que eu quero que fique aqui nesta comissão, é que se esta opção for inviabilizada, pela dimensão política ou por razão técnica, que pode acontecer, dos parceiros técnicos dizerem, passa ali uma determinada infraestrutura que impede, há um recurso não sei o que impede, não sei, parecia-se, porque, sabe, nós queremos que a decisão seja justificada, não é emocional. A primeira coisa que quisermos avançar é o entendimento como autarquia. Acho que é um sistema importante. O poder central dialogar com os autarcas para tentar encontrar soluções de conjunto. Pronto. Essa é a primeira coisa que é importante. Se os parceiros técnicos disserem que não pode ser, não será. Se os parceiros técnicos disserem que é o melhor local, terá de ser. E nesse momento, obviamente que falaremos com as pessoas. Mas se por acaso isto for inviabilizado, vamos ter que encontrar outra solução.
1: Em 11 de março, o Ministro anunciou a escolha de Alter do Chão para acolher o campo de tiro da Força Aérea, que terá de sair de Alcochete devido à construção do novo aeroporto Luís de Camões. Em março, não foi detalhado o local exato do campo de tiro no concelho de Alter e a eventualidade de poder abranger concelhos vizinhos, mas, segundo o Ministro da Defesa, a Valência terá uma dimensão de cerca de 7.500 hectares. A Vila de Nízer recebe também este sábado a 31ª edição do Festival de Folclore junto ao Centro de Artes e Ofícios. O espetáculo começa às 21h30, promete uma noite dedicada aos cantares, danças e costumes populares portugueses. A iniciativa é do rancho típico das Cantarinhas de Nízer, que reúne 5 grupos folclóricos de várias regiões do país. Além da formação anfitriã, sobem ao palco o grupo folclórico e etnográfico de Vila Cova à Coalheira, de Vila Nova de Paiva, o rancho folclórico da região do Voga de Águeda e ainda o grupo etnográfico Danças e Cantares da Nazaré e o rancho folclórico Os Camponeses de Santana do Mato de Corus. Arronches torna-se esta sexta-feira e sábado o primeiro ponto de paragem do percurso prévio do Festival Internacional de Cinema de Marvão e Valência de Alcântara Periferias, que prepara a edição deste ano, marcada para entre 7 e 15 de agosto. Durante 2 dias, o Jardim do Fosso, naquela vila alentejana, transforma-se num pequeno laboratório de cinema ao ar livre, com atividades desde as 10 horas, incluindo a apresentação do projeto educativo O Cinema Somos Nós, que este ano traz um cinema insuflável e itinerante pensado para o público infantil. Estas extensões espalhadas por várias localidades dos dois lados da fronteira funcionam como o aquecimento do festival, levando curtas, documentários, animação, oficinas e propostas culturais a diferentes comunidades, criando o ambiente antes da grande programação. Declarações à Rádio Porto Alegre, a diretora Paula Duque explicou que o objetivo é dar um cheirinho do festival e despertar o gosto pelo cinema, convidando as populações a juntarem-se a esta iniciativa.
2: E um cheirinho para já começar a ativar este gosto pelo cinema e para convidar as pessoas a estar de dia 7 a 15 durante o Festival de Cinema Periferias, que decorre entre Marvão e Valência de Alcântara.
1: O Periferias arranca oficialmente assim a 7 de agosto em Marvão e na vizinha Valência de Alcântara, com uma programação que se estende até ao dia 15 e inclui mais de 30 longas metragens e documentários. Além das sessões de ficção, animação e documentário vindas de vários

0: países. O festival oferece também exposições, concertos e atividades culturais distribuídas pelos espaços dos dois municípios. A Vila de Cabeço de Vide, no Conselho Fronteira, acolhe este sábado a 23ª edição do Festival de Folclore, organizado pelo Rancho Folclórico Local, que volta a animar o Largo 25 de Abril. O programa arranca com um jantar convívio entre os grupos participantes, seguindo-se o tradicional desfile etnográfico, antes do início das atuações, marcado para as 21h30. Em palco estarão o Rancho Folclórico de Cabeço de Vide, o grupo etnográfico da Casa do Povo de Avenca, de Estarreja, e o Rancho Folclórico de Serenadas de Ródão, de Vila Velha de Ródão. O encerramento às 23 horas está a cargo do Grupo de Cantares de Fronteira. A iniciativa volta a reunir grupos de diferentes regiões, proporcionando uma noite dedicada à valorização das tradições da música e da cultura popular portuguesa. Seis ranchos folclóricos, oriundos de vários pontos de Portugal, mas também vindos de Espanha e da Índia, vão marcar presença no Festival Internacional de Folclore, que vai decorrer este sábado nos Fortios, no Conselho de Porto Alegre. O espetáculo, agendado para as 21h30, vai decorrer no Largo da Boa Vista, com entrada gratuita. Além do Rancho Folclórico dos Fortios, grupo anfitrião, vão passar pelo festival o Rancho Folclórico da Corrilhã, do Alto Minho, o Rancho Folclórico da Mugideira, da Extremadura, Rancho Folclórico das Abitureiras, do Ribatejo, e ainda, vindo de Espanha, lá a Associação de Folclore Aldeia Moré. O festival conta ainda com a atuação do grupo indiano Zaraya Indian Dance Academy. Contactado pela Rádio Porto Alegre, Joaquim Matias, do Rancho Folclórico dos Fortios, destacou a importância deste festival, que é realizado anualmente e que já faz parte do ADN do grupo.
1: Isto é um festival que já faz parte também, digamos, da tradição daquilo que é as organizações do Rancho Folclórico dos Fortios. Presenteia todos os anos, por esta altura, a população de Fortis, a população do nosso concelho, a população, toda aquela população que nos quiser visitar, com um espetáculo de folclore, no caso, e normalmente de âmbito internacional. Este ano, pronto, não foge à regra, é um festival internacional, vai contar com grupos vindos de Portugal, de quatro regiões portuguesas, do Alto Minho, do Ribatejo, da Extremadura, e a representação do Alentejo será a cargo do Rancho Folclórico de Fortis, e seremos também com representantes do exterior, da nossa vizinha Espanha, e também um grupo que irá representar aquilo que são as tradições da Índia. Será um festival dentro daquilo que já é habitual e que as pessoas já estão habituadas a que o Rancho Folclórico de Fortios organiza. E pronto, e mais uma vez cá estamos para levar quem nos visita aquilo que são as tradições, não só de Portugal, mas neste caso também da Espanha e da Índia.
0: Falo mesmo desse aspecto. Alguma curiosidade por parte do público? Há algum feedback, por exemplo, para conhecer um pouco melhor que rancho é esse que vem da Índia, o que a Índia vai nos apresentar?
1: A Índia vai nos apresentar, como a Espanha apresenta aqueles que são os usos e costumes e as tradições deles, e como Portugal, através de quatro regiões, vai estar apresentado e representando aquilo que são os usos e costumes dessas mesmas regiões, a Índia, do modo geral, irá também apresentar aquilo que são os usos e costumes em termos daquilo que é a tradição do povo indiano.
0: Festival Internacional de Folclore, assim, este sábado, na aldeia de Fortios, no Conselho de Porto Alegre. O Programa Regional Alentejo 2030 abriu um novo aviso de concurso com uma dotação de 680 mil euros destinado a financiar iniciativas que reforcem a resiliência do território às alterações climáticas e melhorem a prevenção e gestão de riscos associados ao clima. A medida integra a prioridade da ação climática e sustentabilidade e pretende reduzir vulnerabilidades, aprofundar o conhecimento disponível e promover a disseminação de informação sobre impactos climáticos nas populações, nos sistemas naturais e também nos diferentes setores de atividade. O aviso apoia também ações que contribuam para o reforço da resiliência territorial, para a redução das vulnerabilidades face às alterações climáticas e para a circulação de informação qualificada sobre os seus efeitos. As candidaturas decorrem em 10 fases até dia 31 de maio de 2027, com uma taxa máxima de cofinanciamento do FEDER que pode atingir 85%.
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0: Agora connosco está o Léo, do 8º B. Léo, hoje vamos falar da inteligência artificial. A inteligência artificial que surgiu há pouco tempo, digo eu. O que é que vocês, jovens, os teus colegas, o que é que vocês sentem e veem na inteligência artificial? Vem resolver muitos problemas?
1: Muito bom dia. Nós, jovens, vemos a inteligência artificial como um resolvedor de problemas. Há que, às vezes, o Google, queremos uma coisa específica, mas o Google não consegue. Só que os jovens, hoje em dia, não veem lá muito sobre mudanças climáticas, mas há vem mais do que há alguns anos.
0: Sim.
1: E o que eu ando a ver recentemente é que essa inteligência artificial e os servidores em excesso, tipo os data centers, estão a consumir demasiado o resfriamento dos servidores, o que faz, pronto, o nível do mar subir. Eu, por exemplo, agora só uso uma inteligência artificial e um motor de pesquisa que não faz mal ao ambiente. Ao contrário, quando eu pesquiso alguma coisa, aquilo, se eu não me engano, planta algumas árvores.
0: É, mas fala-nos também dessa inteligência artificial. É que eu agora também fiquei curioso.
1: É por causa que o nome é Ecosia. Eu descobri essa inteligência artificial há alguns dias e agora comecei a usar. E o programa deles é muito simples. A cada pesquisa, eles plantam umas árvores e descobri que eles lançaram uma inteligência artificial que também, pelo que eu ouvi, não gasta água.
0: Esta inteligência artificial, como é que é o nome?
1: Ecosia.
0: Esta inteligência artificial, este sistema, também nos responde corretamente como o ChatGPT, por exemplo?
1: É como se fosse o Google, o ChatGPT, o Gemini, responde normal.
0: E não vai consumir tanta energia à nossa terra?
1: Não, ao contrário, planta árvores.
0: E vocês, na vossa idade, com a vossa geração, também se preocupa com o nosso planeta? O que é que vocês falam sobre a nossa casa comum? Porque, ao fim e ao cabo, vocês é que vão sofrer um pouco as consequências.
1: Sim, nós, por exemplo, na minha turma estamos todos... Vá, a maioria está preocupada, Zac. Pronto, nós, daqui, quando formos adultos, já não vai ser como será. A água já estará muito escassa, porque a maioria da água potável está cá em cima e em baixo fica muito mais custoso de apanhar. Então, nós já estamos a usar esse motor de pesquisa.
0: Fica a recomendação do Léo Salpico, o Léo do 8º B.
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3: Olá, a Rádio Aurora, Outra Voz tem o prazer de entrevistar hoje André Gago, ator, encenador, escritor, músico, poeta, ator de novelas e faz também dobragens. A primeira questão que eu coloco para si é, como ator de teatro, é da opinião de que a vida é um palco?
4: Ah, essa é uma boa pergunta. O Shakespeare tem essa frase numa das suas peças, todo mundo é um palco, e nós somos atores, temos as nossas entradas, as nossas saídas, temos as coisas que nos vão alterando ao longo da vida, com as quais aprendemos, temos a idade que nos vai também transformando, e nesse sentido é um mundo, é um palco, de facto, onde não há uma peça escrita, onde o nosso papel é muito improvisado, embora seja obviamente fruto de uma série de coisas que vão moldando o nosso caráter, a nossa forma de ser. Mas eu gostava de pensar no mundo como um palco, também no sentido da liberdade que o palco permite, ou seja, porque se eu penso em palco tenho que pensar em qualquer coisa de criativo, não é? Em qualquer coisa que nos faz questionar, tenho que pensar nas perguntas que temos e como é que vamos responder a essas perguntas nesse palco da vida. E, portanto, nesse sentido, acho que é um palco transformador, em que temos a oportunidade sempre de aprendermos com o nosso próprio teatro e com o teatro dos outros, reconhecendo nos outros, reconhecendo-nos nos outros e reconhecendo os outros em nós. É a base, a vida está na base de tudo e, portanto, nesse sentido, o teatro também parte. O ponto de partida do teatro é também a própria vida, nós. Nós, no sentido coletivo, eu e os outros.
5: Existem pessoas novas a escreverem boas peças?
4: Eu creio que sim. Eu falei aqui já no Shakespeare, que veio logo à colação, logo no início desta nossa conversa. E o Shakespeare tinha uma coisa que jogava muito a seu favor. Escrevia muito bem, naturalmente, mas a escrita dele era prática, porque era feita no teatro, era feito em contacto com a própria realização da peça, o que lhe permitia trabalhar em tempo real, digamos assim, sobre os textos, adequá-los, fazer as alterações que fossem necessárias para... Portanto, havia ali um elemento coletivo naquele processo que era muito importante. Isso perdeu-se um bocadinho, mas penso que está a voltar a figura do dramaturgo a trabalhar em tempo real com as companhias, porque de facto o teatro é literatura, mas não é, a meu ver, um exercício solitário, não é como um escritor que se fecha para escrever um poema ou um romance ou seja o que for, implica essa prática do palco e penso que isso está a ser muito reexperimentado em Portugal, no nosso teatro.
5: Estou-me a lembrar que o teatro na antiga Grécia, os atores tinham que usar coturnos, que eram uns sapatos solos para parecerem mais altos, além das máscaras. E corrija-me se eu estou errado, havia a tragédia, a comédia e o drama, está correto.
4: Havia muitos géneros. Eu penso que aquilo que nos ficou de uma certa fase do teatro grego no século VI foram as duas formas principais, a tragédia e a comédia, não é?
5: Rende ser ator em Portugal ou é um ganha-pão?
4: É uma boa pergunta. É um desafio constante. Não há garantias de coisíssima nenhuma. E, portanto, faz-se o que se pode e resiste-se conforme se pode. E é isto, essencialmente.
6: Olá.
4: Olá.
6: Boa tarde, eu sou Vera. Queria fazer três perguntas. Quem é o André Gago?
4: Também gostava de saber. conhece-te a

0: si mesmo, não é? É o famoso oráculo de Delfos. Quem é o André Gago? É uma pessoa como as outras, que tenta fazer umas coisas bem feitas e que faz muitas coisas disparatadas e mal feitas. Faz muitas asneiras, já fiz muitas na vida.
1: Ai, meu Deus.
0: É verdade. Quem é que não faz? Tento fazer melhor. É alguém que, falando de mim como se fosse, não querendo ser juiz em causa própria, eu acho que é alguém que faz o que pode, que se esforça bastante para deixar coisas boas e para deixar o melhor para os outros, ou fazendo o melhor para os outros.
1: Sr. André, quer fazer outra pergunta? Qual é o seu prato preferido?
0: O meu prato preferido? Ah, isso é muito engraçado. Eu gosto de comer, embora não se note, não é? Que eu estou muito magrinho, não é? Eu gosto muito de muitas coisas. Gosto muito de muito tipo de comida.
1: E sobremesas também?
0: E de sobremesas também, mas já fui mais doceiro do que sou hoje em dia. O que eu acho que é uma sorte é ter nascido neste cantinho à beira mar plantada, que chamam de Portugal, que tem uma riqueza gastronómica, uma variedade gastronómica absolutamente impressionante. Basta viajar 20 quilómetros, já estamos noutra terra que tem outro prato típico e que faz as coisas de outra maneira. E isso é uma coisa extraordinária. É uma sorte muito grande. Agora, no dia-a-dia, eu cozinho muito em casa, no dia-a-dia, tento fazer o melhor possível, porque comer tem que ser um prazer, um bocadinho como aquelas coisas que nós fazemos todos os dias, temos que tentar pôr um bocadinho de prazer nas coisas diárias, e eu tento fazer isso, enfim, umas vezes sai melhor, outras vezes sai pior.
1: Sr. André, quer fazer outra pergunta, está sendo, depois já, e para os meus colegas para fazer. Qual é a sua estação que gosta mais, de estação do ano?
0: Eu gosto de todas também. Acontece.
1: Mas qual é a mais preferida?
0: O inverno, se for muito prolongado, acaba por deixar as suas marcas assim mais negativas. Mas não desgosto do inverno. Gosto de sol e chuva, gosto do céu cinzento, gosto de trovoadas, gosto dessas massas de nuvens cheias de força e cheias de eletricidade, cheias de energia. Gosto da luz, das paisagens molhadas, que ficam particularmente puras e límpidas. Gosto da primavera, porque é amena.
2: Olha, André, eu ia te perguntar, por favor, qual foi o teatro onde mais gostou de atuar e qual o teatro onde gostaria de vir a atuar?
0: Costuma haver uma resposta pronta para fugir a essas perguntas, que é dizer, é sempre o próximo projeto, não é? É sempre o próximo projeto, mas na verdade eu gostei de muita coisa que fiz, também não gostei de algumas coisas que fiz, é assim, é próprio da vida, ou melhor, eu diria, gostei mais de umas do que de outras, é mais amável talvez dizê-lo, pô-lo desta forma, não é? Gosto muito de poesia, gosto muito de dizer poesia, tem sido um bocadinho o meu trabalho nos últimos anos. Afastei-me um pouco do teatro propriamente dito e tenho-me dedicado mais à palavra e à música, e isso tem-me trazido uma liberdade muito grande, porque o teatro dá muito trabalho, e da maneira como as coisas hoje em dia estão, é preciso muito dinheiro, são precisos muitos meios. E com a poesia e com a música eu posso pensar o que é que vou fazer para o mês que vem, e no teatro tenho que pensar na peça que quero fazer daqui a 2 anos ou 3. E então, não tenho neste momento nada na manga.
2: André, desculpe, deixe-me só dizer assim, como André gosta muito de poesia, e há vários dos meus amigos da rádio e do teatro que fazem poesias e que são poetas fantásticos. E uma coisa que o André vai achar um pouco estranha é que às vezes aqui há mais artistas do que lá fora.
0: Não me surpreende, porque apesar de tudo há espaços que têm mais liberdade do que outros. As pessoas nas suas vidas estão tão, por vezes, tão agarradas ao seu papel, para voltar à ideia de que a vida é um palco, estão tão agarradas a ter de cumprir o seu papel, que põem de lado muitas coisas que tiveram em crianças, como todos nós, e põem de lado muitas coisas que têm a ver com a criatividade.

0: Oh, André, bem-vindo. Queria-lhe colocar duas questões. Uma delas, que visão tem para o teatro no futuro?
1: Que visão tenho para o teatro no futuro? Tenho a visão da sua continuação como um recurso absolutamente único de encontro. De encontro entre as pessoas nas comunidades. Acho que esse papel é insubstituível e não vai desaparecer nunca, porque mesmo sem

0: Na verdade, o teatro não precisa de muitos recursos para se fazer. Precisa essencialmente de uma comunidade e precisa que as pessoas queiram fazê-lo e fazem-no para expor as suas inquietações e, portanto, enquanto houver humanidade, há inquietações. Neste momento estamos todos particularmente inquietos, porque estamos a viver um momento histórico muito, muito distópico, muito duro, e portanto não tenho absoluta certeza de que podemos ficar sem equipamentos, sem eletricidade, sem música gravada, podemos ficar sem tudo, mas sem teatro nunca ficaremos. Sem teatro e sem amor.
1: Certo, então e fiz esta pergunta porque também gostaria de ir ao encontro à seguinte. O que é que acha que a inteligência artificial poderá vir a ser uma ferramenta para a representação, para o auxílio e para o teatro, visto que muita gente olha como a inteligência artificial um pau de dois gumes, talvez algo que venha a ameaçar a representação? Gostaria de saber, na sua opinião, se poderá vir a ser algo que possa potenciar, aumentar ou ajudar a representação.
0: A inteligência artificial eu vejo essencialmente como uma ferramenta. De certa maneira, ela sempre existiu, no sentido em que todo o conhecimento acumulado e conservado neste tipo de meios não é de agora. Este fenómeno é um fenómeno ainda nascente, traz muitos perigos, sobretudo para o tipo de sociedade para a qual estamos, não diria a caminhar, na qual estamos, nos encontramos já, e que é uma sociedade em que a iliteracia é gigantesca. As pessoas leem pouco, leem mal, as pessoas estudam pouco, estudam mal, escrevem pouco e escrevem mal, e a inteligência artificial daí tem já mostrado os seus malefícios. Da maneira mais pateta, porque é batota, não é? O recurso à inteligência artificial é essencialmente um truque, uma batutice que faz com que muita gente apresente coisas como sendo suas quando são geradas por algoritmos. É um perigo do ponto de vista da comunicação, porque hoje em dia nós sabemos que as redes sociais são a principal fonte de informação e desinformação, naturalmente, das pessoas, e torna-se complicado lidar com a massificação das imagens que parecem reais e não são, e que induzem as pessoas em erro e servem determinados propósitos que nós podemos tentar imaginar quais são, mas que não serão muito nobres. No ponto de vista da representação, assusta-me bastante que a ideia de que atores vivos ou que já tenham desaparecido possam reaparecer digitalmente em cena sem uma justificação plausível para isso. Há um caso célebre, por exemplo, num filme que ficou muito famoso, O Gladiador. Houve um ator que morreu antes de fazer todas as cenas, e houve um recurso porque era uma cena fundamental e portanto conseguiu-se que, de alguma maneira, que ele fizesse essa cena. E eu isso até compreendo. É um último recurso, digamos assim, e pode ser extremamente útil. Agora, que o brilho, que o tom da voz, que o grão, que o erro, que é das coisas mais preciosas que o ser humano tem, possam ser corridos dos palcos e dos cinemas, dos ecrãs, isso é uma coisa que eu acho que é empobrecedora e tenho muito receio que isso aconteça. É mais fácil acontecer em coisas como o cinema e a televisão do que no teatro, porque o teatro é, por definição, a carne viva, não é? E, portanto, aí não há forma de substituir essa experiência. Pode-se não viver essa experiência, pode não se ter, as pessoas podem não ir, podem não querer participar, mas não vão conseguir saber o que é essa experiência se ela não for feita com entre gente de carne e osso.
1: Obrigado.
0: Obrigado.
2: Como diria o bardo, a vida imita a arte ou a arte imita a vida?
0: Lá está. É uma faca de dois legumes, como se costuma dizer, ou um pau de
2: dois bicos.
0: Um pau de dois bicos.

0: digamos assim. O que me faz aí um bocadinho de espécie nem é tanto essa relação que é óbvia entre arte e vida, não é? Mas tem a ver com uma questão que já os gregos discutiam, que tem a ver com o conceito de imitação. A arte não é exatamente imitação. Da mesma maneira que um quadro não é...
1: É um ovo e galinha, não é?
0: Pois, não, um quadro não é imitação da realidade, é uma transformação da realidade, ou é será? Uma interpretação da realidade.
1: Ou será?
0: Ou pretende ser, ou procurar ser, não é? E nesse sentido, essa velha ideia de imitação, a mimese, não me é mais familiar. Eu acho que, eu diria que a arte transforma a vida e que a vida transforma a arte, por certo. Exemplo, sem reticências, porque há uma interdependência natural entre uma coisa e outra. Sem vida não há arte, e a vida sem arte não vale a pena. Quer dizer, vale a pena. A vida sem arte vale a pena. A arte não é tudo na vida, naturalmente. Mas eu acredito nas pessoas, eu acredito que há imensos mundos dentro de uma pessoa que não tem uma fruição artística, mas que tem a fruição do campo e da semente e da natureza, e que desenvolve a sua própria sensibilidade e a sua própria filosofia. Mas normalmente a arte acaba sempre por estar presente, porque é no campo que aparecem de repente as canções.
1: Basta lembrar-nos do Alberto Queiro.
0: Por exemplo, sim, é alguém que tem essa, que diz que o mundo, o mundo das ideias e das coisas não lhe interessa, interessa-lhe a natureza. Mesmo no lugar mais recôndito, subia-se, pega-se num pauzinho e faz-se um ritmo, faz-se uma canção. Portanto, a arte acaba...
1: Terá a humanidade sem arte sobrevive?
0: Não, pois eu acho, na verdade acho que não. Bem vistas as coisas, acho que não.
2: Olá novamente, André. Sabemos que tem uma vasta coleção de máscaras. Eu devo dizer que estive a estagiar no Museu Municipal da Figueira da Foz e estive a estudar a Reserva Etnográfica da Guiné, de Lagos e de Benin. Então li muito sobre cultura africana e também sobre máscaras, e partilho o seu fascínio por máscaras. E lhe perguntar como é que começou o seu interesse pelas máscaras, se é muito difícil colecionar máscaras, e se também partilha este gosto pelas máscaras africanas usadas em rituais, também fazem parte da sua coleção.
0: Muito obrigado. Começando pelo princípio, a minha coleção não é assim muito vasta, é uma coleçãozinha, não tenho assim tantas peças. E não sou um colecionador, no sentido em que não é o constituir uma coleção que me move, é o interesse, de facto, pelas máscaras. O que me move é, de facto, a máscara enquanto fenómeno. E é natural que um ator tenha curiosidade, uma vez que a própria história do teatro radica na máscara, nasce com a máscara. A máscara é indissociável do aparecimento do teatro. Acontece que, por sorte, o meu pai tinha na sua biblioteca em casa um livro sobre as máscaras portuguesas tradicionais, de Trás-os-Montes e não só. E aquele livro, que é a coleção do Museu Nacional de Etnologia, que são máscaras essencialmente recolhidas pelo Sebastião Peçanha e de algumas depois mais tarde pelo Jorge Dias, fascinou-me. Eu abri-o, tinha ainda não tinha 20 anos e fiquei impressionado, porque elas são de facto muito, muito belas e muito expressivas e todo o universo simbólico que está associado às máscaras me deixou também fascinado, a tal ponto que eu ainda hoje continuo a estudar o fenómeno e a investigar e a escrever sobre Trás-os-Montes. Muita gente pensa que eu sou transmontano por causa disso, mas não sou. A minha avó era. Tenho uma costela, porque as mulheres, pelos vistos, também fazem netos com as costelas delas, não é? Isto aqui é bom, filho.
2: Não é só uma...
0: Também, para baralhar um pouco as contas. E portanto, muitas das máscaras que tenho, algumas de fogo foram de facto adquiridas por mim, mas muitas foram oferecidas no contexto das minhas visitas de estudo às festas mascaradas. Para a semana lá estarei outra vez em Bemposta, em Mogadouro. E perguntou-me sobre as máscaras africanas. Olha,

0: Eu tenho, eu não tenho marcas africanas,
1: okay.
0: E tenho algo, duas ou três que me trouxeram por amabilidade também, e mais duas ou três que o meu pai também trouxe em viagens que fez. Mas não são máscaras sequer muito boas, são máscaras okay. de recordação, não é? Mais para turista. Agora, eu tenho, ainda não tenho bagagem nem tempo para me aventurar no território da máscara africana, porque é muito complexo, é muito grande e é muito e vai exigir de mim uma capacidade de dedicação que eu neste momento pura e simplesmente não tenho. Okay. Tenho andado a adiar essa
2: fica o desafio, André.
0: Fica o desafio, porque eu tenho a questão da máscara teatral, a máscara grega, que me ocupa já bastante, além das máscaras transmontanas, tenho todo esse lastro, e tenho as máscaras da Comédia dell'Arte italiana também, portanto há aí já pano para mangas. Quando isso estiver tudo mais ou menos arrumado, talvez me aventure.
2: Ok, e conhece já agora a coleção da Amazónia, do Museu de Etnografia, também tem máscaras muito bonitas.
0: Conheço, vi uma exposição, também, aliás, muito interessante sobre os índios Waúja. As exposições, já não vou há algum tempo ao Museu de Etnologia, penso que houve ali um período de reestruturação do próprio edifício, mas as exposições do museu costumavam ser absolutamente magníficas, com montagens absolutamente magníficas. Muito obrigado.

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Bom dia, boa tarde ou boa noite, conforme o local onde estejam a ouvir. Chamo-me João José Dias Atanásio, nasci em 25/7/66, sou natural de Porto Alegre e reformado. Atualmente sou doente oncológico crónico, hemodializado crónico e tenho síndrome de pernas inquietas, tensão arterial baixa, alérgico aos pólenes e ácaros e também acompanhado psiquiatricamente e psicologicamente por médicos. Editei até ao dia de hoje dois livros, A Vida por um Fio, Vencendo Batalha a Batalha e Um Homem Também Chora. Vou falar destes dois livros não só sobre doenças que muita gente tenta não falar e que muitos não têm a noção da mesma. Ao longo de cerca de 4 meses, e sendo o primeiro episódio dedicado à palavra cancro. Com este episódio, ao longo deste tempo já referido, pretendo dar a conhecer tudo o que tenho passado ao longo dos meus quase 60 anos, da minha humilde vida, sobretudo a partir do início da doença oncológica. Doença oncológica é essa que teve início em janeiro de 2016, ou seja, desde 16 até ao dia de hoje, já lá vão 10 anos. Se tive azar ou sorte nas doenças e nos tratamentos, o tempo se encarregará de o dizer. Na batalha da vida, só vencem os fortes. A aprendizagem faz um homem mais forte, e este sempre determina o seu destino. Só é vencido aquele que admite a si mesmo que está derrotado. Com este lema, eu próprio fui lutando com as armas que tinha e que consegui aos poucos ir combatendo esta guerra, vencendo batalha a batalha e esperando que um dia consiga vencer a guerra contra a besta do cancro. Acho, na minha opinião, tudo na vida tem um sentido. Vi realmente o chão fugir-me debaixo dos pés, mas consegui sempre resolver este problema. Tinha que ser forte, rijo, com a cabeça sempre no lugar, porque a vida de repente torna-se bastante diferente para nós do que o habitual que nós tínhamos. Fiquei bastante triste, aborrecido, a ver os dias passar e cada vez mais angustiado. Desolado, ouvir a palavra cancro não é todos os dias que se ouve. E tornou-se uma palavra, talvez mais uma das palavras no meu vocabulário. No dia 4 de março de 2016, passado mais ou menos 3 meses após o início dos sintomas, que tinha, ou seja, urinar sangue, fui então operado pela primeira vez à bexiga. Como levei a anestesia local, estava bastante ciente da cirurgia que ia fazer, ao mesmo tempo pedi à enfermeira no local que se me pudesse virar o ecrã, ou seja, o plasma que eles têm no parto ou lá na zona ou do bloco operatório, e eu próprio tive a ver a minha cirurgia, porque sempre tive o lema. E avisei logo a médica e queria saber sempre tudo o que me faziam. Por isso, lembrando a qualquer pessoa, em qualquer situação, nós temos o direito de saber tudo o que nos vão fazer. Seja bom ou mau, temos o direito e o dever de saber como utentes do Serviço Nacional de Saúde. Dito isto, à medida que a médica avançava com os aparelhos próprios, eu via, vendo o que me iam

estar a retirar de dentro da bexiga. Era uma massa, parecia a tipo um caroço de uma azeitona. Como essa massa era tão pequena, eu próprio pensei que não seria nada de especial, pois talvez um quisto, coisa que qualquer no género, em que, como não era nada de alarmante, pensei eu. Ou seja, realmente não queria acreditar no que estava para acontecer. Foi-me diagnosticado um carcinoma uretral papilar de alto grau de malignidade. Ou seja, como se diz na gíria, o que eu mais receava tinha cancro. Comecei então a ser acompanhado no hospital de dia no 7º piso, em Porto Alegre, com o Dr. Rui Diniz, especialista em oncologia e diretor do Hospital Espírito Santo em Évora. Diga-se de passagem, para mim é apenas a minha opinião, talvez a de muitos, dos seus doentes, que é um excelente médico, amigo dos doentes, com uma grande capacidade de medicina incrível e que me acompanha já há cerca de 10 anos. Dos quais não tenho a mínima queixa, pelo contrário, só tenho a dizer bem. Quem o conhece sabe bem aquilo que eu digo. Comecei a ser tratado com um medicamento de nome BCG, que quer dizer Bacillus Calmatae Guérin. No hospital de dia, este tratamento requer bastante sangue frio, requer que o doente quer, no momento em que seja administrado, é bastante doloroso. O mesmo consiste na introdução do respectivo líquido através da uretra em direção à bexiga. Como os ouvintes podem ficar a saber, é bastante doloroso. E ficamos cerca de uma hora deitados numa cama e vamos de 15 em 15 minutos virando o corpo para que o efeito do medicamento seja o desejado. Cada tratamento é feito mensalmente e deixa o doente bastante desconfortável, com dores horríveis durante um certo tempo. A vida prega-nos estas partidas, as quais temos de estar pronto para enfrentar, sofrer, superar e, sobretudo, levantar a cabeça e seguir em frente. Mais uma vez, em dezembro de 2016, a doença voltava novamente. Após um exame de uretroxistoscopia que fiz no Hospital Porto Alegre, veio-se a verificar que a doença voltou outra vez. Chateado, pedi ao Dr. Rui Diniz para me indicar uma segunda opinião sobre urologia, que é o médico que é encarregado nessa zona de urologia. Porque senti que a urologia em Porto Alegre deixava muito a desejar. Pena minha, mas ele então falou com um amigo de urologia do Hospital Espírito Santo em Évora, Dr. Pedro Galego, a quem ele deva viva a vida, que em boa hora senti que ele estava mais à vontade e pela simpatia do médico eu estava completamente descansado daquilo que ele pudesse fazer. O mesmo, após verificar os exames que eu tinha, efetuou um telefonema para o Dr. Rui Diniz e entre os dois optámos para, no mês de janeiro de 2017, ser operado no Hospital da Misericórdia, na cidade de Évora. Mais tarde, após ter saído 3 dias depois, tive uma consulta com ele uma semana depois, o mesmo. Foi-me dito que tinha o mesmo carcinoma que anteriormente, ou seja, ele era retirado, mas cada vez que era analisado e cada vez que era mais grave do que o anterior. Ou seja, era de alto grau de malignidade vesical de G2, ou seja, ainda mais perigoso que o anterior. Continuei os tratamentos à mesma, como fazia anteriormente, com o BCG. Várias vezes me questionei o porquê a mim e não a outra pessoa qualquer, mas penso que a ter fé, força e, sobretudo, estar a par daquilo que nos acontece, porque ninguém, repito, ninguém tem culpa da gente estar doente, seja ele quem for.

0: Fui fazendo vigilância através da uretroxistoscopias de 3 em 3 meses na clínica do Bacelo em Évora, com o Dr. Pedro Galego. Ou seja, como disse anteriormente, era um aparelho que se introduz na uretra, na direção à bexiga, a sangue frio, para então se ver o interior da mesma num ecrã. Passado cerca de 6 meses de ir fazendo a uretroxistoscopias, a doença voltou a aparecer. E na opinião do Dr. Pedro Galego, confessou comigo e com a minha esposa, chegámos realmente a uma conclusão. A doença aparecia a passado sempre uns tempos. E como a mesma aparecia, o indicado e para eu ter uma vida mais saudável e melhor qualidade de vida, deveria ser a bexiga retirada para se fazer uma urostomia. Urostomia é essa que é um buraco feito no abdómen, ou seja, na nossa barriga, onde seja introduzido depois um saco que ficamos com ele para aí sair a urina. Era este o procedimento a fazer na urostomia e no retirar da bexiga. Aos ouvintes da Rádio Porto Alegre, assim termino o meu primeiro episódio, deixando para o próximo episódio outros acontecimentos pessoais e bastante graves. Mas como costumo dizer às pessoas que o dia de ontem já passou, o dia de hoje vamos lutando pela vida e o dia da manhã logo se vê quando nós acordarmos. Muito obrigado a todos os ouvintes e espero com isto que sejam elucidados e que tenham uma vida, o que lhe desejo, saudável e as melhores felicidades. Muito obrigado. E até à próxima oportunidade.
1: Encara cada desafio como uma chance de crescimento. Não tenha medo de começar de novo e não deixe para amanhã o que pode fazer hoje. Acredite sempre no poder dos seus sonhos e siga em frente.
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Boa noite, caras e caros ouvintes. Cá estamos na Rádio Porto Alegre para mais uma partilha de jazz. Consagraremos o programa desta noite ao jazz do trombonista Bob Brookmeyer. Vamos ouvi-lo a liderar dois quartetos. Na primeira parte, vamos ouvi-lo em modo de blues com a seguinte formação: Bob Brookmeyer, trombone de varas; Jimmy Rolls, piano; Buddy Clark, contrabaixo; e Mel Lewis, na bateria.

Escutamos On the Sunny Side of the Street. Agora, outro blues, mas em tempo mais rápido. Stopping at the Savoy.

Vamos concluir a primeira parte com um standard. Smoke Gets in Your Eyes. As faixas que temos vindo a apresentar fazem parte do álbum The Blues Hot and Cold, uma edição Verve de 1960.

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10: De novo convosco, caras e caros ouvintes. Continuamos a partilhar jazz do trombonista Bob Brookmeyer. Nesta segunda parte, vamos partilhar peças do álbum Seven Wilder. Como a designação sugere, trata-se de um álbum dedicado à música do compositor Alec Wilder. Este álbum tem também o selo da Verve e foi editado em junho de 1961. Eis a formação. Bob Brookmeyer, trombone de varas e piano. Jim Hall, guitarra. Bill Crow, contrabaixo. E Mel Lewis, bateria.

Escutamos While We Are Young, um bom exemplo de jazz de câmara. Nesta peça, Brookmeyer tocou piano. Prosseguimos com That's the Way It Goes.

Bob Brookmeyer volta ao trombone de varas. Acompanha-no Jim Hall, piano, Bill Crow, contrabaixo e Mel Lewis, bateria.

continuamos com a peça The Wrong Blues, um blues em tempo lento. Bob Brookmeyer volta ao piano.

agora It's So Peaceful in the Country. Bob Brookmeyer regressa ao trombone de varas. Continuam a acompanhá-lo Jim Hall, guitarra, Bill Crow, contrabaixo e Mel Lewis, bateria.

Vamos concluir o programa desta noite com a única peça da autoria de Bob Brookmeyer, Blues for Alec. Uma peça, como a designação sugere, dedicada ao compositor Alec Wilder. Bob Brookmeyer volta a ser o pianista e continua a ser acompanhado por Jim Hall na guitarra, Bill Crow no contrabaixo e Mel Lewis na bateria. Continuação de um bom domingo, caras e caros ouvintes.

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Seja muito bem-vindo ao Músicas que Curam. Seja onde for que nos esteja a ouvir, no conforto do seu sofá, a caminho de casa ao volante, faça uma pausa mental comigo. Mantenha o seu foco no que está a fazer, mas inspire profundamente pelo nariz e expire devagar pela boca. Sinta o stress a sair sem perder a atenção no que o rodeia. E lembre-se, se a sua condução exigir atenção redobrada e não puder fazer esses exercícios agora, não facilite. Este programa fica disponível em radioportalegre.pt para que possa ouvir mais tarde, com toda a calma na sua cama, no seu sofá.

Tudo no universo vibra. O nosso corpo, as nossas emoções, os nossos pensamentos. Tudo é frequência. A música, sendo uma vibração organizada, tem a capacidade direta de harmonizar, equilibrar e transformar o nosso estado físico, emocional, mental e energético. Bem-vindo.

ouvidos a Músicas que Curam, um espaço onde o som e a consciência se unem para elevar a nossa vibração. Hoje vamos trabalhar com a frequência 528 Hz, conhecida como a frequência da cura, da regeneração celular e do amor.

Se puder, ajuste o volume para um nível confortável. Respire fundo e permita-se receber.

a frequência 528 Hz é estudada e utilizada em contextos terapêuticos por estar associada à harmonização celular, à redução do stress e ao restabelecimento do equilíbrio interno. É uma frequência que atua profundamente no corpo, mas também no nosso campo emocional, trazendo uma sensação de paz, segurança e amor próprio. Não precisa fazer nada, apenas ouvir. O corpo sabe o que fazer.

Durante estes minutos, deixe a música envolver o seu corpo. Se vierem pensamentos, deixe-os passar e volte sempre ao som.

Inspire profundamente pelo nariz e expire devagar pela boca. Sinta o stress a sair sem perder a atenção no que o rodeia.

Inspire profundamente pelo nariz e expire devagar pela boca. Sinta o stress a sair sem perder a atenção no que o rodeia.

lentamente, vá regressando ao momento presente. Sinta o seu corpo. Observe lentamente como se sente agora. Este foi o Músicas que Curam, um espaço de alinhamento e bem-estar através das frequências sonoras. Até ao próximo programa, Músicas que Curam. Que a música continue a cuidar de si.

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3: As temperaturas elevadas que se têm feito sentir nos últimos dias continuam a dominar a atualidade, mas em Porto Alegre o calor é encarado pela maioria da população como uma realidade habitual para esta época do ano. A Rádio Porto Alegre saiu à rua e andou num Vox Populis. Também a Câmara de Porto Alegre ativou esta quinta-feira o plano de contingência para fazer face ao calor, disponibilizando à população equipamentos municipais climatizados como abrigo temporário. De igual forma, também a Câmara Municipal de Fronteira anunciou que disponibiliza espaços municipais em todo o concelho para fazer face ao calor, junto principalmente da população mais vulnerável. O Governo quer mais tempo para concluir os estudos sobre a viabilidade do novo campo de tiro da Força Aérea Portuguesa em Alter do Chão e já pediu ao Parlamento uma extensão do prazo, que poderá variar entre 6 meses a 1 ano. Estas e outras notícias para desenvolver já a seguir a um breve bloco de comerciais. Até já.
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3: A Câmara de Porto Alegre ativou esta quinta-feira um plano de contingência para fazer face ao calor, disponibilizando à população equipamentos municipais climatizados como abrigo temporário. Em comunicado enviado à Rádio Porto Alegre, o município indica que estão disponíveis espaços como o Centro de Artes e do Espetáculo entre as 14 e as 19 horas e depois entre as 20:30 e as 23 horas de terça-feira a sábado. A Biblioteca Municipal de Porto Alegre é outro dos espaços disponíveis no período entre as 10 e as 13 horas e depois entre as 14 e as 18 horas nos dias úteis, ao passo que nos sábados o espaço está disponível entre as 15 e as 18 horas. De acordo com o município, nas freguesias rurais também estão a ser desenvolvidas ações em articulação com o Serviço Municipal de Proteção Civil do município de Porto Alegre, entre as quais se destaca a possibilidade de abrir as sedes das juntas de freguesia, edifícios que se encontram climatizados. A Câmara de Porto Alegre acorda ainda como complemento que os jardins públicos e as piscinas municipais descobertas podem constituir uma alternativa para minimizar os efeitos das temperaturas elevadas. Também a Câmara de Fronteira anunciou esta quinta-feira que está a disponibilizar espaços municipais para servirem como abrigos temporários climatizados para proteger a população mais vulnerável face à onda de calor extremo. Numa nota enviada à Rádio Porto Alegre, o município adianta que os espaços disponíveis são a Casa da Cultura em Fronteira, a Escola Primária de Cabeço de Vide, o Centro de Dia em Val de Maceiras e o Centro de Convívio de Val de Seda. Os equipamentos já disponíveis funcionam diariamente entre as 10 e as 22 horas e destinam-se a toda a população, em especial idosos, pessoas com doenças crónicas, crianças e outros grupos mais vulneráveis. As temperaturas elevadas que se têm feito sentir nos últimos dias continuam a dominar a atualidade, mas em Porto Alegre o calor é encarado pela maioria da população como uma realidade habitual para esta época do ano. A Rádio Porto Alegre saiu à rua para ouvir a opinião dos porto-alegrenses sobre o tempo quente e encontrou uma reação generalizada. A maioria considera que as temperaturas elevadas são uma característica típica do verão na região e dizem estar já habituados a conviver com o calor. Apesar de reconhecerem que as temperaturas obrigam alguns cuidados e adaptações no dia-a-dia, os porto-alegrenses admitem continuar a cumprir as suas rotinas habituais, procurando apenas evitar as horas de maior calor sempre que possível.
4: Como é que tem sentido esta vaga de calor ultimamente?
5: Normal, pouco tempo estou em casa e vou para a piscina de tarde.
4: E considera que este ano as temperaturas estão mais elevadas em comparação aos anos anteriores?
5: Não, para mim é igual, acho normal.
4: E como é que recorda aos verões antigamente?
5: Sempre foram quentes, normalmente havia sempre altas temperaturas. É claro que agora no mês de junho, antigamente não eram tão elevadas. Agora já é julho, claro, mas não eram assim tão elevadas.

0: sol. Agora já vão sendo, vão subindo as temperaturas, agora já vão sendo mais altas.
1: Na sua opinião, acha que a cidade está preparada para receber estas vagas de calor?
0: Sim, está, as pessoas têm aí sombras. Aqui, a gente se vier aqui, assim, ao Recife, vê que há sempre aqui gente debaixo da árvore. Há sempre aí sombras.
1: Como tem sentido então esta vaga do calor?
2: Muito bem. Sempre possível, vou refresco-me, vou até zonas frescas. Nós temos aqui algumas, nomeadamente a zona da Portagem, temos a Barragem, temos algumas zonas frescas e nas alturas de mais calor ficamos em casa, não é? Acho que nós aqui no Alentejo estamos tão habituados ao calor, se calhar não ligamos já muito a isso. Às vezes é mais o alarme propriamente o calor, não é? Nós estamos habituados. O Alentejo, por norma, é uma zona muito quente. Penso que não será por aí, não é? Temos algumas piscinas onde nos podemos refrescar. Se calhar seria conveniente haver mais bebedores de água pela cidade. É uma zona que alguns espaços de lazer não têm bebedores de água. Seria uma forma de refrescar, não sei.
3: Para mim, o calor em Porto Alegre é normal, é natural, porque eu já cá vivo, vim para cá viver há muitos anos e sempre tive uns invernos muito rigorosos e uns verões muito rigorosos.
1: Como faz para se proteger do calor?
3: Bebo, hidrato-me o mais possível. A minha casa, por acaso, não é muito quente, portanto é um resto-chão, portanto é uma casa relativamente fresca e, portanto, evito vir para a rua nas horas de maior calor.
1: Considera que a cidade tem sido preparada para receber estas vagas de calor?
3: Não, isso não. Acho que não.
1: Como é que tem sentido este calor ultimamente?
4: Olha, assim, eu em geral odeio calor, não é? Este particularmente está a mais. Portanto, já se podia ir embora, dispenso perfeitamente. Quer dizer, a ideia é não apanhar sol, não é? É meter-me no ar-condicionado, manter-me fresca no ar-condicionado, beber muita água. E então é trabalho, casa, trabalho e pouco mais. E piscina, quando dá, quando posso.
1: Considera que este verão tem sido mais quente em comparação aos verões anteriores?
4: Eu acho que não. Eu acho que isso é uma tendência, é um clichê. Nós costumamos dizer isso todos os anos, mas eu penso que isto é sempre mais ou menos mais cedo ou mais tarde, mas o calor no Alentejo, por norma, atinge estas temperaturas desagradáveis. Podia haver algumas infraestruturas e alguma maneira de combater isto de outra maneira. Mas quer dizer, nós somos alentejanos, é o nosso Alentejo, nós sabemos, não vale a pena estar a inventar, não é? E a dizer, não, podia haver repuxo, podia haver isto, aquilo e aquilo outro, vai existir em outras cidades, mas aqui eu acho que, pronto, isto é o nosso Alentejo, temos que saber. Mas sim, quer dizer, não custa nada, as planadas, por exemplo, podem estar equipadas com sistemas de refrigeração e etc, mas isso também já vai dos próprios empresários.
1: Como é que tem sentido este calor ultimamente?
5: Assim desagradávamos, também não é nada que nós estejamos habituados aqui na nossa região, quer dizer, há muita lá. Talvez mais porque vão ser vários dias seguidos, mas nós aqui no Alentejo também não é nada, temperaturas de 40 graus não é coisa que nós tenhamos habituados.
6: A relação dos portalegrenses e a onda de calor, uma história antiga, aliás, por todo o Alentejo. Recordo-lhe que a maioria da população, ouvida pela Rádio Porto Alegre, considera normal estas temperaturas para esta época do ano e consegue lidar com esta mesma realidade. O Governo quer mais tempo para concluir os estudos sobre a viabilidade do novo campo de tiro da Força Aérea Portuguesa em Alter do Chão e já pediu ao Parlamento uma extensão do prazo que poderá avançar entre 6 meses a 1 ano. A informação foi dita pelo Ministro da Defesa, Nuno Melo, na última Comissão de Defesa, após perguntas dos deputados eleitos por Porto Alegre, Luís Moreira Testa, do PS, e João Lopes Aleixo, do Chega. Nuno Melo garantiu ainda que nada está definido nesta altura quanto à localização do campo de tiro, mas caso venha a ser instalado em Alter do Chão, quero ouvir primeiro os proprietários de terrenos e agricultores, bem como o poder local.
7: Quando uma autarquia, representada por um presidente, com uma área de tutela no governo, chega a uma conclusão de que essa possibilidade é boa para o seu município, eu relevo isso. Pronto. Há quem, porque sabe se está no limite, nós podemos apresentar o estudo e fazer a coisa de forma conflituosa e simplesmente expropriar e instalar. Pronto. E nós não queremos isso. Nós queremos o envolvimento das pessoas e o envolvimento do poder local. Pronto. Quando eu há pouco disse que a delimitação especificamente ainda não está decidida e que os estudos estão em curso, a consequência lógica deste facto é que nós não queremos discutir aqui em detalhe nada. O Sr. Deputado tem um ponto verdadeiro. O prazo previsto na resolução. Eu queria informar o Sr. Deputado que deu entrada já no processo legislativo um pedido de prorrogação do prazo para a realização dos estudos. Porque, realmente, os estudos, quando têm complexidade

0: mais do que a natureza formal do que se pretende, conta a avaliação substantiva que depois nos ajuda nas boas decisões. Nós temos noção que qualquer campo de tiro vai ter impacto. Vai ter impacto em terrenos e em proprietários. Será assim em Alter, será assim em Mértola, como o Partido Socialista queria, será assim em qualquer outro local. E uma coisa é evidente, isto fica claro, se Mértola não for possibilidade, nós temos que partir para outra. Aliás, se Alter não for possibilidade, nós temos que partir para outra. Não vamos estar sempre em debates parlamentares à espera de que. E aí, quem inviabiliza uma situação também assumirá as suas responsabilidades. Agora, Sr. Deputado, o que lhe digo é o seguinte, o perímetro há de ser definido, os parceiros vão ser apresentados e se em algum momento os parceiros, nós pedimos uma prorrogação de prazo, até posso adiantar ao senhor deputado que o prazo de prorrogação que pedimos é de 6 meses ou 1 ano, porque achamos que tudo tem que ser acautelado realmente.
1: O Ministro da Defesa garantiu ainda que caso o campo de tiro seja instalado em Alter do Chão, os valores que vão ser pagos aos proprietários na sequência das expropriações será um valor justo. Por último, Nuno Melo sublinhou que caso os estudos revelem que Alter do Chão não é a melhor opção, o Governo terá de partir para outra solução.
0: Se as expropriações avançarem, o valor, e o valor que está previsto, é um valor que é no mínimo valor de mercado e acima do valor de mercado. E, portanto, dir-me-ão assim, está bem, mas é que daquela terra que aqueles proprietários gostam, a qual têm ligações afetivas, é evidente. Nada a dizer, mas não invalida que naquilo que é o conflito de direitos, trata-se de um conflito de direitos, o direito legítimo aos proprietários querem ter a sua terra, o direito legítimo do Estado a instalar o seu campo de tiro, nós faremos tudo para reduzir o impacto se as expropriações, ou quando as expropriações acontecerem. E a única coisa que eu posso dizer ao senhor deputado, e digo-lhe mais, quando o espaço em si estiver terminado, eu vou ser o primeiro a querer falar com esses proprietários. Eu não escondo a cara, não viro. Agora, eu quero falar com as pessoas quando tiver alguma coisa de suficientemente concreta para dizer. Entende? Isso é, pode ter a certeza absoluta. E, portanto, eu suponho que fui claro em relação ao que lhe disse e também nesta certeza que eu quero que fique aqui nesta comissão, é que se esta opção for inviabilizada, pela dimensão política ou por razão técnica, pode acontecer dos parceiros técnicos dizerem passa ali uma determinada infraestrutura que impede, há um recurso não sei o que é que impede, não sei, parecer-se até, porque, sabe, nós queremos que a decisão seja justificada, não é emocional. A primeira coisa que quisermos avançar é o entendimento como autarquia. Acho que é um sistema importante. O poder central dialogar com os autarcas para tentar encontrar soluções de conjunto. Pronto, essa é a primeira coisa que é importante. Se os parceiros técnicos disserem que não pode ser, não será. Se os parceiros técnicos disserem que é o melhor local, terá de ser. E nesse momento, obviamente que falaremos com as pessoas, mas se por acaso isto for inviabilizado, vamos ter que encontrar outra solução.
1: Em 11 de março, o Ministro anunciou a escolha de Alter do Chão para acolher o campo de tiro da Força Aérea, que terá de sair de Alcochete devido à construção do novo aeroporto Luís de Camões. Em março, não foi detalhado o local exato do campo de tiro no Conselho de Alter e a eventualidade de poder abranger conselhos vizinhos, mas, segundo o Ministro da Defesa, a Valência terá uma dimensão de cerca de 7.500 hectares. A Vila de Nízer recebe também este sábado a 31ª edição do Festival de Folclore junto ao Centro de Artes e Ofícios. O espetáculo começa às 21h30, promete uma noite dedicada aos cantares, danças e costumes populares portugueses. A iniciativa é do rancho típico das Cantarinhas de Nízer, que reúne 5 grupos folclóricos de várias regiões do país. Além da formação anfitriã, sobem ao palco o grupo folclórico e etnográfico de Vila Cova à Coalheira, de Vila Nova de Paiva, o rancho folclórico da região do Voga de Águeda e ainda o grupo etnográfico Danças e Cantares da Nazaré e o rancho folclórico Os Camponeses de Santana do Mato de Curuz. Arronches torna-se esta sexta-feira e sábado o primeiro ponto de paragem do percurso prévio do Festival Internacional de Cinema de Marvão e Valência de Alcântara, Periferias, que prepara a edição deste ano, marcada para entre 7 e 15 de agosto. Durante 2 dias, o Jardim do Fosso, naquela vila alentejana, transforma-se num pequeno laboratório de cinema ao ar livre, com atividades desde as 10 horas, incluindo a apresentação do projeto educativo O Cinema Somos Nós, que este ano traz um cinema insuflável e itinerante pensado para o público infantil. Estas extensões espalhadas por várias localidades dos dois lados da fronteira funcionam como o aquecimento do festival, levando curtas, documentários, animação, oficinas e propostas culturais a diferentes comunidades, criando o ambiente antes da grande programação. Declarações à Rádio Porto Alegre, a diretora Paula Duque explicou que

0: O objetivo é dar um cheirinho do festival e despertar o gosto pelo cinema, convidando as populações a juntarem-se a esta iniciativa.
1: E um cheirinho para já começar a ativar este gosto pelo cinema e para convidar as pessoas a estar de dia 7 a 15 durante o Festival de Cinema Periferias, que decorre entre Marvão e Valência de Alcântara.
0: O Periferias arranca oficialmente assim a 7 de agosto em Marvão e na vizinha Valência de Alcântara, com uma programação que se estende até ao dia 15 e inclui mais de 30 longas metragens e documentários. Além das sessões de ficção, animação e documentário vindas de vários países, o festival oferece também exposições, concertos e atividades culturais distribuídas pelos espaços dos dois municípios. A Vila de Cabeço de Vide, no Conselho Fronteira, acolhe este sábado a 23ª edição do Festival de Folclore, organizado pelo Rancho Folclórico Local, que volta a animar o Largo 25 de Abril. O programa arranca com um jantar convívio entre os grupos participantes, seguindo-se o tradicional desfile etnográfico, antes do início das atuações, marcado para as 21h30. Em palco estarão o Rancho Folclórico de Cabeço de Vide, o grupo etnográfico da Casa do Povo de Avenca, de Estarreja, e o Rancho Folclórico de Serenadas de Ródão, de Vila Velha de Ródão. O encerramento às 23 horas está a cargo do Grupo de Cantares de Fronteira. A iniciativa volta a reunir grupos de diferentes regiões, proporcionando uma noite dedicada à valorização das tradições da música e da cultura popular portuguesa. Seis ranchos folclóricos, oriundos de vários pontos de Portugal, mas também vindos de Espanha e da Índia, vão marcar presença no Festival Internacional de Folclore, que vai decorrer este sábado nos Furtivos, no Conselho de Porto Alegre. O espetáculo, agendado para as 21h30, vai decorrer no Largo da Boa Vista, com entrada gratuita. Além do rancho folclórico dos Furtivos, grupo anfitrião, vão passar pelo festival o rancho folclórico da Corrilhã, do Alto Minho, o rancho folclórico da Mugideira, da Extremadura, rancho folclórico das Abitureiras, do Ribatejo, e ainda, vindo de Espanha, lá a Associação de Folclore Aldeia Moré. O festival conta ainda com a atuação do grupo indiano Zaraia Indian Dance Academy. Contactado pela Rádio Porto Alegre, Joaquim Matias, do Rancho Folclórico dos Furtios, destacou a importância deste festival, que é realizado anualmente e que já faz parte do ADN do grupo.
2: Isto é um festival que já faz parte também, digamos, da tradição daquilo que é as organizações do Rancho Folclórico dos Furtios. Presenteia todos os anos, por esta altura, a população de Furtis, a população do nosso concelho, a população, toda aquela população que nos quiser visitar com um espetáculo de folclore, no caso, e normalmente de âmbito internacional. Este ano, pronto, não foge à regra, é um festival internacional, vai contar com grupos vindos de Portugal, de quatro regiões portuguesas, do Alto Minho, do Ribatejo, da Extremadura, e a representação do Alentejo será a cargo do resto dos de Furtis, e teremos também com representantes do exterior da nossa vizinha Espanha e também um grupo que irá representar aquilo que são as tradições da Índia. Será um festival dentro daquilo que já é habitual e que as pessoas já estão habituadas a que o Rancho Folclórico dos Furtios organiza. E pronto, e mais uma vez cá estamos para levar quem nos visita aquilo que são as tradições, não só de Portugal, mas neste caso também da Espanha e da Índia.
0: Falo mesmo desse aspecto. Alguma curiosidade por parte do público? Há algum feedback, por exemplo, para conhecer um pouco melhor que rancho é esse que vem da Índia, o que a Índia vai nos apresentar?
2: A Índia vai nos apresentar, como a Espanha apresenta aquilo que são os usos e costumes e as tradições deles, e como Portugal, através de quatro regiões, vai estar representado e representa aquilo que são os usos e costumes dessas mesmas regiões, a Índia, do modo geral, irá também apresentar aquilo que são os usos e costumes em termos daquilo que é a tradição do povo indiano.
0: Festival Internacional de Folclore, assim, este sábado, na aldeia de Furtios, no Conselho de Porto Alegre. O Programa Regional Alentejo 2030 abriu um novo aviso de concurso com uma dotação de 680 mil euros destinado a financiar iniciativas que reforcem a resiliência do território às alterações climáticas e melhorem a prevenção e gestão de riscos associados ao clima. A medida integra a prioridade da ação climática e sustentabilidade e pretende reduzir vulnerabilidades, aprofundar o conhecimento disponível e promover a disseminação de informação sobre impactos climáticos nas populações, nos sistemas naturais e também nos diferentes setores de atividade. O aviso apoia também ações que contribuam para o reforço da resiliência territorial, para a redução das vulnerabilidades face às alterações climáticas e para a circulação de informação qualificada sobre os seus efeitos. As candidaturas decorrem em 10 fases até dia 30.

0: 31 de maio de 2027, com uma taxa máxima de cofinanciamento do FEDER que pode atingir 85%.
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